0: Avance, avance para águas mais profundas e não olhe para trás.
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música. Eu garanto que você já enviou várias mensagens dizendo a várias pessoas que já replicaram para outras muitas pessoas que você está aqui. Estou errado? É que nós desaprendemos a esperar as coisas terminarem. A gente tem uma ânsia de contar o que está acontecendo, que é impressionante. Nós temos a necessidade de comunicar em tempo real tudo aquilo que nos ocorre. Eu, particularmente, fico pensando que a nossa pressa é de avisar que nós estamos vivendo. Nós temos medo de que o que a gente está vivendo no momento não nos baste. Então a gente precisa dividir mil vezes para ver se a gente acredita que nós estamos vivendo. E o que é interessante é que enquanto nós estamos avisando que estamos vivendo, a gente não vive.

A pessoa vai fotografar uma paisagem que ela achou bonita, ela fotografa e daqui a pouco ela vê que ela chegou uma mensagem para ela, já nem lembra mais da paisagem. E nós estamos exigindo o tempo todo essa pressa dos outros também. Eu envio uma mensagem pelo celular, confirma que recebeu, e um minuto depois, se a pessoa não me responde, eu já trabalho com a possibilidade de um infarto fulminante dela. Ou então eu fico nervosíssimo por pensar, meu Deus do céu, ela já visualizou e ela ainda não me deu nenhuma resposta. Pois é. Alguma coisa está errada neste nosso processo. Nós somos vítimas da pressa e estamos desaprendendo grandes virtudes. Saborear a vida, por exemplo. Eu particularmente estou fazendo pirraça de vez em quando. Finjo que vou, mas não vou. Porque às vezes eu já fui, já voltei e meu coração continua parado do mesmo jeito, no mesmo lugar. Já fui, já voltei.

0: 9:32.
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0: 10 e 1.
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0: Cristo me ensinou o verdadeiro significado do amor. E tenho orgulho de carregá-lo sempre no peito.
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0: 10:34.
1: Amados e amadas, é noite, e a noite é sempre bela, porque tudo é belo quando o coração está cheio de Deus. Não se perturbe, porque não chegou o sono, vai chegar. Relaxe, se entregue, se abandone, não fique tenso, tensa, senão os seus nervos ficam enrijecidos e você não vai conseguir dormir. Relaxe, entregue-se nas mãos de Deus, ore, tome um pouco d'água, desliga o televisor, fique em silêncio. O silêncio traz a paz interior e o sono vem em consequência. Acenda uma velinha, se puder, longe de panos, e reze. Adormeça na presença dos anjos para amanhã acordar bem e continuar sua caminhada. Deus abençoe.
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8: As pessoas boas merecem nosso amor. As pessoas ruins precisam dele.

chama-te da aurora, para ti nascerá o sol. Aproxima-te da noite, para ti brilharão as estrelas. Aproxima-te do riacho, para ti cantará o sabiá. Aproxima-te do silêncio, encontrarás a Deus.

escondida lá no fundo, jaz a pérola preciosa. Como um pescador de pérolas, mergulha, mergulha fundo. Como um pescador de pérolas, sem esmorecer, teima, teima mais uma vez e procura. Os que ignoram o teu segredo zombarão de ti e ficarás triste. Mas não desanimes, pescador de pérolas. A pérola mais valiosa lá está, escondida bem no fundo. A tua fé te guiará até o tesouro e fará com que seja enfim revelado o que estava escondido. Mergulha fundo. Mergulha mais fundo ainda, como um pescador de pérolas, e procura, procura sem te cansar.

0: 11 horas.
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inteiro se precipitou para formar meu corpo. As estrelas me beijaram e beijaram até que eu despertei. As flores dos verões fugitivos sopraram seu perfume em minha boca e as vozes do vento e da água cantaram em meus movimentos. Nuvens e florestas fluíram em maré de cores apaixonadas, entrando em minha vida. E a música de todas as coisas me acariciou, dando forma aos meus membros. Uma fonte suave brota do coração do meu coração. A alegria lava os meus olhos como o orvalho banhando a manhã. E a vida estremece em meus membros como as cordas de uma guitarra.

Apenas ontem que eu vim à tua terra, senhor. Nu e sem nome, com um grito choroso. Hoje a minha voz é alegre e tu ficas de lado, abrindo espaço para que eu possa tornar plena a minha vida. Senhor, garante que eu não seja tão covarde para sentir a tua misericórdia apenas no meu triunfo. Permite-me encontrar o teu aperto de mão no meio do meu fracasso. Que eu nunca peça para ficar livre dos perigos, mas coragem para enfrentá-los. Que eu nunca mendigue paz para minha dor, mas coração forte para dominá-la. Que eu nunca procure aliados na batalha da vida, mas a minha própria força. Que eu não anseie medrosamente pela salvação, mas tenha esperança e paciência para conquistar a minha liberdade. Sinto que todas as estrelas brilham em mim. O mundo irrompe em minha vida como inundação, e as flores desabrocham em meu corpo. Toda a juventude da terra e da água fumega em meu coração como incenso. E o sopro de todas as coisas brinca em meus pensamentos como numa flauta. Senhor, como gostas de descobrir que eu amo este mundo para onde me trouxeste. Teu mundo é um feixe de luz que se derrama e enche as tuas mãos. Mas o teu céu está escondido em meu coração. E pouco a pouco, ele vai abrindo as suas flores em botão, com timidez de amor. Oh, meu mestre, derrama o teu coração nas cordas da minha vida, com as melodias que nascem das tuas estrelas.

0: Apaga as luzes da casa, apaga tudo. Onde quer que você esteja nos assistindo, saiba que o mundo é muito, muito grande. Mas nós vivemos num momento ímpar da história. E a tecnologia inventa coisas que são extraordinárias. Entre elas, esse aparelho. E um mundo tão grande como é, esse aparelho faz com que ele caiba na palma da sua mão e leve você para qualquer lugar com um simples toque. Então a proposta dessa noite é a seguinte: ao invés de a gente ficar gastando tempo com bobagem, vamos ligar para as pessoas que a gente se afastou, independente de quem seja o culpado. E é aqui, nessa casa de shows, que a gente vai mostrar para esse país que existem caminhos, alguns com defeitos, mas outros perfeitos. Brasil, você é gigantesco, mas cara, somos nós que escolhemos o nosso caminho. Acende o seu celular, levanta teu braço.
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levanto meus olhos para os montes, de onde vem meu auxílio? Desde junto do Senhor está meu auxílio, aquele que faz os céus e a terra. E não deixe teu pé vacilar, que teu guardião não cochile. Por certo, o guardião de Israel não cochila nem dorme. O Senhor é teu guardião. O Senhor é tua sombra à tua direita. De dia o sol não te ferirá, nem a lua durante a noite. Que o Senhor te guarde de todo mal, que guarde tua alma. Que o Senhor guarde tua saída e tua chegada, desde agora e para sempre.

Altíssimo, onipotente, bom Senhor, são teus o louvor, a glória, a honra e toda a bênção. Só a ti, Altíssimo, são devidos. Homem algum é digno de pronunciar teu nome. Louvado sejas, meu Senhor, com todas as tuas criaturas, especialmente o Senhor Irmão Sol, que clareia o dia e com sua luz nos alumia. E ele é belo e radiante com um grande esplendor. De ti, Altíssimo, é a imagem. Louvado sejas, meu Senhor, pela irmã lua e as estrelas que no céu formaste claras e preciosas e belas. Louvado sejas, meu Senhor, pelo irmão vento, pelo ar nublado ou sereno, e por todo o tempo pelo qual as tuas criaturas dás alimento. Louvado sejas, meu Senhor, pelo irmão fogo, pelo qual iluminas a noite. Ele é belo e alegre, e vigoroso e forte. Louvado sejas, meu Senhor, por nossa irmã, a Mãe Terra, que nos sustenta e governa, e produz frutos diversos e coloridas flores e ervas.

Louvado sejas, meu Senhor, pelos que perdoam por teu amor e suportam enfermidades e tribulações. Felizes os que sustentam as provações em paz. Por ti, Altíssimo, serão coroados. Louvado sejas, meu Senhor, por nossa irmã, a morte corporal, da qual homem algum pode escapar. Ai dos que morrerem separados de ti. Felizes os que a morte encontrar realizando a tua santíssima vontade. Criaturas todas, louvai e bendizei ao meu Senhor. Dai-lhe graças, servindo a Deus com grande humildade.

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meio do barulho e da agitação, caminhe tranquilo, pensando na paz que você pode encontrar no silêncio. Procure viver em harmonia com as pessoas que estão ao seu redor, sem abrir mão da própria dignidade. Fale a sua verdade, clara e mansamente. Escute a verdade dos outros, pois eles também têm a sua própria história. Evite as pessoas agitadas e agressivas. Elas afligem o nosso espírito. Não se compare aos demais, olhando as pessoas como superiores ou inferiores a você. Isso o tornaria superficial e amargo. Viva intensamente os seus ideais e o que você já conseguiu realizar. Conserve o interesse pelo seu trabalho, por mais humilde que seja. Ele é um verdadeiro tesouro na contínua mudança dos tempos. Seja prudente em tudo o que fizer, porque o mundo está cheio de armadilhas. Mas não fique cego para o bem que sempre existe. Há muita gente lutando por nobres causas. Em toda parte a vida está cheia de heroísmo. Seja você mesmo. Sobretudo, não simule afeição e não transforme o amor numa brincadeira. Pois no meio de tanta aridez, ele é perene como a relva. Aceite com carinho o conselho dos mais velhos e seja compreensivo com os impulsos inovadores da juventude. Cultive a força do espírito. Você estará preparado para enfrentar as surpresas da sorte adversa. Não se desespere com perigos imaginários. Muitos temores têm sua origem no cansaço e na solidão. Ao lado de uma sadia disciplina, conserve para consigo mesmo

Você é filho do universo, irmão das estrelas e árvores. Você merece estar aqui. E mesmo se você não pode perceber, a Terra e o universo

Procure, pois, estar em paz com Deus, seja qual for o nome que você lhe der. No meio dos seus trabalhos e aspirações, na fatigante jornada pela vida, conserve no mais profundo do ser a harmonia e a paz. Acima de toda mesquinhez, falsidade e desengano, o mundo ainda é bonito. Caminhe com cuidado e partilhe com os outros a sua felicidade. Faça tudo para ser feliz.

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1: Vamos todos parar, pode parar, pode parar de pecar. Bom, vamos ver cantando como é que fica isso aí. Vamos lá.

meu pai. Agora que as vozes silenciaram e os clamores se apagaram, aqui, ao pé da cama, minha alma se eleva a ti para dizer: creio em ti, espero em ti, amo-te com todas as minhas forças. Glória a ti, Senhor. Deponho em tuas mãos a fadiga e a luta, as alegrias e desencantos deste dia que ficou para trás. Se os nervos me traíram, se os impulsos egoístas me dominaram e dei lugar ao rancor e à tristeza, perdão, Senhor, tem piedade de mim. Se fui infiel, se pronunciei palavras vãs, se me deixei levar pela impaciência, se fui um espinho para alguém, perdão, Senhor. Nesta noite não quero me entregar ao sono sem sentir sobre minha alma a segurança da tua misericórdia, tua doce misericórdia, inteiramente gratuita, Senhor. Eu te agradeço, meu Pai, porque foste a sombra fresca que me cobriu durante todo este dia. Eu te agradeço porque, invisível, carinhoso, envolvente, cuidaste de mim como uma mãe em todas estas horas. Senhor, ao redor de mim, tudo já é silêncio e calma. Envia o anjo da paz a esta casa. Relaxa meus nervos, sossega o meu espírito, solta as minhas tensões, inunda meu ser de silêncio e de serenidade. Vela por mim, Pai querido, enquanto eu me entrego, confiante, ao sono, como uma criança que dorme feliz em teus braços. Em teu nome, Senhor, descansarei tranquilo.

0: 6:06.
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4: Tendes vós os mesmos sentimentos de nosso Senhor Jesus Cristo. O grande conselho de São Paulo à igreja. Sim, ter os sentimentos de Jesus significa configurar-se com ele, querer ser como ele, parecer com ele nas atitudes, nos gestos, no comportamento, no olhar. O conselho de hoje é algo extraordinário. Ter olhos fixos em Jesus, isso lhe fará um bem extraordinário.

meia-noite e 30. 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

0: que eu amo Maria porque ela é uma mulher de fé e de louvor. Você certamente conhece o Magnificat, o cântico de Maria quando ela foi visitar Isabel. Minha alma engrandece o Senhor, meu espírito exulta de alegria em Deus, meu Salvador, porque olhou para a humilhação de sua serva. Sim, doravante, todas as gerações me chamarão de bem-aventurada, pois o Todo-Poderoso fez grandes coisas em meu favor. Seu nome é santo e sua misericórdia perdura de geração em geração para aqueles que o temem. Agiu com a força do seu braço, dispersou os homens de coração orgulhoso, depois poderosos dos seus tronos e humildes exaltou. Acumulou de bens os famintos e despediu os ricos de mãos vazias. Socorreu Israel, seu servo, lembrado da sua misericórdia, conforme prometera aos nossos pais em favor de Abraão e da sua descendência para sempre. É muito lindo a gente ver o cântico do Magnificat e nós vermos a fé de Maria. A fé. Nós vemos que assim que Maria recebeu a visita do anjo Gabriel, assim que Maria disse sim ao anjo, ela, na sua fé, ela já sabia que ela estava grávida e que aquele que havia sido concebido nela pelo Espírito Santo era o Filho de Deus. Ela não precisou perguntar, nem pedir prova, nem pedir sinal, nada. Ela não precisou esperar nem que a menstruação seguinte não viesse. Ela já correu para falar com Isabel. Ela já correu para, junto com Isabel, dar graças a Deus pelo Salvador. Nossa Senhora tem uma fé tão límpida e tão grande que nós ficamos assim desejosos de ser como ela. Mas Nossa Senhora também conhecia as Escrituras. Porque veja bem, eu não posso dizer que eu tenho fé se eu não conheço a palavra de Deus. E quando Nossa Senhora reza o Magnificat, quando ela louva com o Magnificat, ela simplesmente transborda tudo o que ela sabia das Escrituras. Ela conhecia a promessa do Pai de mandar o seu filho. Ela sabia que essa promessa tinha sido feita para Abraão e seus descendentes. Ela sabia que uma virgem conceberia, porque ela tinha lido Isaías. Então a fé de Nossa Senhora, essa fé do Magnífica, tinha uma fé bem fundamentada. Uma fé fundamentada na palavra de Deus. Não adianta eu dizer que tenho fé. Nem adianta eu dizer que tenho esperança. Nem adianta dizer que eu amo. Eu só posso dizer que eu amo de verdade, que eu tenho fé de verdade e que eu tenho esperança de verdade se eu conhecer a palavra de Deus, se eu rezar com a palavra de Deus e se eu fizer o que a palavra de Deus me orienta. Foi isso que Nossa Senhora fez. Conheceu a palavra de Deus, rezou com a palavra de Deus e fez o que a palavra de Deus lhe orientava. A fé de Maria, a confiança de Maria, a esperança de Maria, a caridade de Maria, o amor de Maria para com Deus. Que por sua intercessão, você e eu possamos ser cheios dessa fé que confia, que espera, que ama e que dispõe toda a vida na mão de Deus, para que seja feita a sua santa vontade. Por que eu amo Maria? Porque Maria é uma mulher de fé.
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0: Porque eu amo Maria. Porque Jesus ama Maria. Porque a igreja ama Maria. Porque os anjos amam Maria. Porque você ama Maria. Somos todos filhos da mesma mãe, da mãe de Deus, da mãe de Jesus. Hoje nós vamos dar mais um passinho na Salve Rainha e vamos ver uma frase que tem uma palavra antiga. E a frase diz: eia, pois, advogada nossa. Só até aí, de tanta coisa que a gente tem para falar. Eia, pois. Hoje em português do Brasil a gente não fala mais essa palavra eia, né? E o que significa essa palavra, eia, pois? Significa mais ou menos: olha, ouve, escuta, acorda, né? Eia, né? Então, eia, pois, escuta, pois. Então, escuta, então, abre o coração, então, faz alguma coisa, então nos socorre. Eia, pois, advogada nossa. Aqui nós temos um mundo para falar. O que é um advogado? Um advogado é uma pessoa que busca a justiça. Ele fala com duas partes que estão em litígio e busca fazer com que aquelas duas partes tenham paz, se encontrem, se reconciliem. A gente fala em advogado, lembra logo de briga, não é verdade? Mas não é assim. Nós deveríamos associar advogado a conciliador. Eu tenho a pessoa A e B. Se eu sou advogado, eu vou falar no nome de uma delas para a reconciliação e para a paz. Então, quando São Bernardo diz: escuta, pois, advogada nossa, ele está querendo dizer, Maria, escuta, tu que falas a Jesus em nosso favor. Assim como o advogado fala da pessoa A para a pessoa B em favor da pessoa A, Maria fala em nosso favor a Jesus. É isso que significa escuta, escuta bem, fica atenta, eia, fica atenta, pois, advogada nossa, eia, pois, advogada nossa. Escuta o que a gente está dizendo. Você é a nossa advogada junto de Jesus. Você é a nossa defesa junto da Trindade, junto de Jesus e através dele junto da Trindade. Você é aquela que vai falar em nosso favor. Você que é mãe de misericórdia, vai falar a Deus como mãe. Você que é serva, vai nos prestar esse serviço de falar a Deus em nosso favor. É um serviço que você está fazendo. Você que é mãe de misericórdia, vai falar a Jesus as razões pelas quais ele precisa ter misericórdia de nós. E as razões são o próprio Jesus. Você que é nossa advogada, você que é a nossa vida, você que é a nossa doçura, você que é a nossa esperança, escuta os brados dos degredados filhos de Eva. Escuta, sente no teu coração os suspiros, os desejos de ti, o gemido, o choro que nós estamos passando nesse vale de lágrimas. E como advogada, escuta-nos e fala a Jesus em nosso favor, porque nós pecamos. Porque nós traímos Jesus igual a Judas. Porque nós negamos Jesus igual a Pedro. Ou fizemos até pior. Porque nós temos a Eucaristia, nós temos a confissão, nós temos a igreja. Nós precisamos de uma advogada. Meus irmãos, vocês precisam, meu irmão, você precisa de uma advogada. Eu preciso de alguém que fale a Jesus sobre mim com misericórdia. Eu preciso de alguém que fale a Jesus sobre mim com doçura. Eu preciso de alguém que me sirva como uma serva, como uma advogada. Eu preciso de alguém que lembre a Jesus que eu estou a caminho, na saída do degredo. Eu preciso de alguém que lembre a Jesus que eu estou chorando os meus pecados e por isso eu preciso do perdão. Eu preciso da graça de Deus. Eu preciso do perdão. Eu preciso ser colocada num caminho de santidade. É isso que faz a advogada. Ela reconcilia. Escuta, pois, advogada nossa, socorre-nos. Fala a Jesus sobre nós. Porque eu amo Maria, porque ela é a minha perfeita, doce, santa advogada. E você?
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0: 1:34. 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

0: 2:02.
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0: Fernandes. 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Obrigada.
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Todas as vezes que ouvires o bater do relógio, às 3 horas, deves mergulhar toda na minha misericórdia, adorando-a e glorificando-a. Implora a onipotência dela em favor do mundo inteiro, especialmente dos pobres pecadores, porque nesse momento foi largamente aberta para toda a alma. Nessa hora, conseguirás tudo para ti e para os outros. Nessa hora, realizou-se a graça para todo mundo. A misericórdia venceu a justiça.

0: 3 horas da tarde.
1: Implora a minha misericórdia, especialmente pelos pecadores, e ao menos por um breve tempo, reflete sobre a minha paixão, especialmente sobre o abandono que me encontrei no momento da agonia. Esta é a hora de grande misericórdia para o mundo inteiro. Permitirei que penetres na minha tristeza mortal. Nesta hora, nada negarei à alma que pedir pela minha paixão. Em nome do Pai, do Filho e do Espírito Santo.
0: Amém.
1: Pai nosso, que estais nos céus, santificado seja o vosso nome. Venha a nós o vosso reino. Seja feita a vossa vontade, assim na terra como no céu. O pão nosso de cada dia nos dai hoje. Perdoai-nos as nossas ofensas, assim como nós perdoamos a quem nos tem ofendido. E não nos deixeis cair em tentação, mas livrai-nos do mal. Amém. Ave Maria, cheia de graça, o Senhor é convosco.
0: Bendita sois vós entre as mulheres. Bendito é o fruto do vosso ventre, Jesus. Santa Maria, Mãe de Deus, rogai por nós, pecadores, agora e na hora de nossa morte. Amém.
1: Professemos a nossa fé.
0: Creio em Deus, Pai Todo-Poderoso, Criador do céu e da terra, e em Jesus Cristo, seu único Filho, nosso Senhor, que foi concebido pelo poder do Espírito Santo, nasceu da Virgem Maria, padeceu sob Pôncio Pilatos, foi crucificado, morto e sepultado, desceu à mansão dos mortos, ressuscitou ao terceiro dia, subiu aos céus, está sentado à direita de Deus Pai Todo-Poderoso, de onde há de vir a julgar os vivos e os mortos. Creio no Espírito Santo, na Santa Igreja Católica, na comunhão dos santos, na remissão dos pecados, na ressurreição da carne, na vida eterna. Amém.
2: Nesta primeira dezena, nós colocamos aos pés de Jesus misericordioso a sua vida, suas intenções, suas necessidades mais profundas do íntimo do seu coração. Nos unimos às almas do purgatório. Rezamos pela conversão dos pecadores do mundo inteiro, pela conversão da nossa família.

0: dos nossos pecados e os do mundo inteiro.
1: Pela sua dolorosa paixão,
2: tende misericórdia de nós e do mundo inteiro.
1: Pela sua dolorosa paixão,
2: tende misericórdia de nós e do mundo inteiro.
1: Pela sua dolorosa paixão,
2: tende misericórdia de nós e do mundo inteiro.
1: Pela sua dolorosa paixão,
2: tende misericórdia de nós e do mundo inteiro.
1: Pela sua dolorosa paixão,
2: tende misericórdia de nós e do mundo inteiro.
1: Pela sua dolorosa paixão,
2: tende misericórdia de nós e do mundo inteiro.
1: Pela sua dolorosa paixão,
2: tende misericórdia de nós e do mundo inteiro.
1: Pela sua dolorosa paixão,
2: tende misericórdia de nós e do mundo inteiro.
1: Pela sua dolorosa paixão,
2: tende misericórdia de nós e do mundo inteiro.
1: Pela sua dolorosa paixão,
2: tende misericórdia de nós e do mundo inteiro.
3: Nesta segunda dezena, nós rezamos por você que está doente, por você no leito do hospital, por você que traz uma doença incurável, e com você dizemos: Jesus, eu confio em vós. Convidamos você agora a abandonar-se inteiramente na misericórdia de Jesus que o envolve agora. Nós colocamos aos pés de Jesus todos os enfermos, aqueles que nós conhecemos e amamos, e especialmente rezamos por aqueles enfermos esquecidos, pelos quais ninguém mais reza, e por isso rezamos com imensa confiança. Eterno Pai,
4: eu vos ofereço o corpo e o sangue, a alma e a divindade de vosso diletíssimo Filho, nosso Senhor Jesus Cristo, em expiação dos nossos pecados e os do mundo inteiro.
3: Pela sua dolorosa paixão,
1: tende misericórdia de nós e do mundo inteiro.
3: Pela sua dolorosa paixão,
1: tende misericórdia de nós e do mundo inteiro.
3: Pela sua dolorosa paixão,
1: tende misericórdia de nós e do mundo inteiro.
3: Pela sua dolorosa paixão,
1: tende misericórdia de nós e do mundo inteiro.
3: Pela sua dolorosa paixão,
1: tende misericórdia de nós e do mundo inteiro.
3: Pela sua dolorosa paixão,
1: tende misericórdia de nós e do mundo inteiro.
3: Pela sua dolorosa paixão,
1: tende misericórdia de nós e do mundo inteiro.
3: Pela sua dolorosa paixão,
1: tende misericórdia de nós e do mundo inteiro.
3: Pela sua dolorosa paixão,
1: tende misericórdia de nós e do mundo inteiro.
3: Pela sua dolorosa paixão,
1: tende misericórdia de nós e do mundo inteiro. Nesta terceira dezena,

0: do Diletíssimo Coração de Jesus envolva agora, na paz que vem do Senhor, toda e qualquer pessoa que se sente em desespero, as famílias, os doentes, os agonizantes deste dia, os endividados, que recebam agora, no nome de Jesus, do coração misericordioso de Jesus, a paz que o mundo não conhece. Rezemos agora com imensa confiança. É Jesus misericordioso quem nos visita. Eterno Pai, eu vos ofereço o corpo e o sangue, a alma e a divindade de vosso diletíssimo Filho, nosso Senhor Jesus Cristo, em expiação dos nossos pecados e os do mundo inteiro, pela sua dolorosa paixão.
1: Tende misericórdia de nós e do mundo inteiro.
0: Pela sua dolorosa paixão.
1: Tende misericórdia de nós e do mundo inteiro.
0: Pela sua dolorosa paixão.
1: Tende misericórdia de nós e do mundo inteiro.
0: Pela sua dolorosa paixão.
1: Tende misericórdia de nós e do mundo inteiro.
0: Pela sua dolorosa paixão.
1: Tende misericórdia de nós e do mundo inteiro.
0: Pela sua dolorosa paixão.
1: Tende misericórdia de nós e do mundo inteiro.
0: Pela sua dolorosa paixão.
1: Tende misericórdia de nós e do mundo inteiro.
0: Pela sua dolorosa paixão.
1: Tende misericórdia de nós e do mundo inteiro.
0: Pela sua dolorosa paixão.
1: Tende misericórdia de nós e do mundo inteiro.
0: Pela sua dolorosa paixão.
1: Tende misericórdia de nós e do mundo inteiro. Nesta quarta dezena, nós apresentamos a Jesus as necessidades mais íntimas de cada um de nós. E por isso agora você apresenta a sua necessidade. Fale com Jesus agora, que ouve-nos em oração. Porque Jesus tudo pode, nós queremos também nesta dezena pedir por nossas famílias e em especial por todos aqueles que precisam de um trabalho. Jesus, nós pedimos por todo pai de família, por toda mãe de família, por todo jovem que precisa trabalhar. Nós pedimos, Senhor, que tua divina misericórdia, unida à tua divina providência, abra os caminhos para todos os trabalhadores que precisam hoje de um emprego. Rezemos com imensa confiança. Eterno Pai, eu vos ofereço o corpo e o sangue, a alma e a divindade de vosso diletíssimo Filho, nosso Senhor Jesus Cristo, em expiação dos nossos pecados e os do mundo inteiro. Pela sua dolorosa paixão,
0: tende misericórdia de nós e do mundo inteiro.
1: Pela sua dolorosa paixão,
0: tende misericórdia de nós e do mundo inteiro.
1: Pela sua dolorosa paixão,
0: tende misericórdia de nós e do mundo inteiro.
1: Pela sua dolorosa paixão,
0: tende misericórdia de nós e do mundo inteiro.
1: Pela sua dolorosa paixão,
0: tende misericórdia de nós e do mundo inteiro.
1: Pela sua dolorosa paixão,
0: tende misericórdia de nós e do mundo inteiro.
1: Pela sua dolorosa paixão,
0: tende misericórdia de nós e do mundo inteiro.
1: Pela sua dolorosa paixão,
0: tende misericórdia de nós e do mundo inteiro.
1: Pela sua dolorosa paixão,
0: tende misericórdia de nós e do mundo inteiro.
1: Pela sua dolorosa paixão,
0: tende misericórdia de nós e do mundo inteiro. Nesta quinta dezena, nós apresentamos misericórdia de nós e do mundo inteiro. Nesta quinta dezena,

pedimos, Jesus, cura, libertação, restauração, pelo poder da tua infinita misericórdia. Jesus, tu és a nossa solução. Nós pedimos por toda

0: que de maneira especial recorra à intercessão de Santa Faustina, aquela que foi e é a secretária da Divina Misericórdia. Jesus disse a Santa Faustina: peçam muito, muito mesmo, porque o meu desejo é dar muito. Faça seu pedido e reze com um coração feliz e repleto de confiança. Eterno Pai, eu vos ofereço o corpo e o sangue, a alma e a divindade de vosso diletíssimo Filho, nosso Senhor Jesus Cristo, em expiação dos nossos pecados e os do mundo inteiro, pela sua dolorosa paixão.
1: Tende misericórdia de nós e do mundo inteiro.
0: Pela sua dolorosa paixão.
1: Tende misericórdia de nós e do mundo inteiro.
0: Pela sua dolorosa paixão.
1: Tende misericórdia de nós e do mundo inteiro.
0: Pela sua dolorosa paixão.
1: Tende misericórdia de nós e do mundo inteiro.
0: Pela sua dolorosa paixão.
1: Tende misericórdia de nós e do mundo inteiro.
0: Pela sua dolorosa paixão.
1: Tende misericórdia de nós e do mundo inteiro.
0: Pela sua dolorosa paixão.
1: Tende misericórdia de nós e do mundo inteiro.
0: Pela sua dolorosa paixão.
1: Tende misericórdia de nós e do mundo inteiro.
0: Pela sua dolorosa paixão.
1: Tende misericórdia de nós e do mundo inteiro.
0: Pela sua dolorosa paixão.
1: Tende misericórdia de nós e do mundo inteiro.
2: Deus Santo, Deus Forte, Deus Imortal, tende piedade de nós e do mundo inteiro. Deus Santo, Deus Forte, Deus Imortal, tende piedade de nós e do mundo inteiro. Deus Santo, Deus Forte, Deus Imortal, tende piedade de nós e do mundo inteiro.
1: Em nome do Pai, do Filho e do Espírito.

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1: Amados e amadas, é madrugada. Quero partilhar com vocês que eu gosto das madrugadas. Gosto do silêncio desse momento. Até nas grandes cidades, às vezes, quando estou no hotel, ouso abrir a janela para olhar, contemplar as avenidas quase abandonadas. É hora de recolher-se. E se você não está conseguindo dormir, por favor, não se estresse, não se maltrate, administre esse momento sem angústias. Retome o caminho da paz interior. Encha-se dessa paz. Levante-se, tome um pouco d'água, ore ajoelhado aí no seu quarto. Se quiser, acenda uma velinha longe de panos ou de cortinas, contemple a sua chama crepitando. Feche os olhos, você verá uma luz branca azulada de olhos fechados. Você perceberá uma luz branca azulada descendo sobre você. Eu faço muito esse exercício e vejo essa luz. Repouse, repouse. Os problemas, deixa para amanhã. Deus lhe acompanhará e você o resolverá. Agora, repouse. Repouse, meu filho. Repouse, minha filha. Nada lhe perturbe. Tudo passa. Com a paciência, tudo se alcança. Só Deus basta. Reze, reze. Encha-se de paz. Encha-se dessa paz. Não fique se virando para lá e para cá.

0: deitar no colchão. Relaxe. Sinta essa agradável sensação de repouso. De alguém que lhe toca e lhe diz: estou contigo. Nada te perturbe. Deus te abençoe. Deus te proteja. Amém.
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gente, tudo bem com vocês? Então, hoje eu tô aqui com o Mozart. Muito obrigada por você ter vindo aqui tocar comigo essa música. E, gente, o significado mais lindo da Páscoa é ter Jesus Cristo vivo no nosso coração. Por isso que Páscoa é o momento para renascer bons sentimentos e boas atitudes. E por isso que eu gravei essa música hoje aqui e queria desejar uma feliz Páscoa para todos vocês. Beijão, até a próxima!

0: 4:32.
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0: que a união da tua alma com Jesus Eucarístico seja a luz que dissipa as trevas, a força que lhe sustente e a única felicidade do seu coração. Em nome do Pai, do Filho e do Espírito Santo. Amém. Ficai comigo, Senhor,
1: porque vossa presença me é necessária
0: para não vos ofender. Bem sabeis quão facilmente vos abandono. Ficai comigo, Senhor,
1: porque sou fraco e preciso da vossa fortaleza
0: para não cair tantas vezes. Ficai comigo, Senhor. Ficai, Senhor, porque sois a minha vida. Sem vós me esmorece o fervor. Ficai comigo, Senhor, para me mostrardes vossa vontade.
1: Ficai comigo, Senhor, porque desejo amar-vos muito e estar em vossa companhia.
0: Ficai comigo, Senhor, se quereis que eu vos seja fiel. Ficai comigo, Jesus, porque minha alma, com quanto seja paupérrima,
1: todavia quer ser para vós uma habitação de consolação, um ninho de amor e tal.
0: Ficai, Senhor, comigo. Busco somente a vós, o vosso amor,
1: a vossa graça,
0: a vossa vontade,
1: o vosso espírito,
0: porque vos amo. Pensa alguma,
1: senão o aumento de amor. Amar-vos com perfeição
0: por toda a eternidade. São Padre Pio, rogai por nós. Ficai, Senhor, em nome do Pai e do Filho e do Espírito Santo.
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0: 5:04.
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2: Tendes vós os mesmos sentimentos de nosso Senhor Jesus Cristo. O grande conselho de São Paulo à Igreja. Sim, ter os sentimentos de Jesus significa configurar-se com Ele, querer ser como Ele, parecer com Ele nas atitudes, nos gestos, no comportamento, no olhar. O conselho de hoje é algo extraordinário. Ter olhos fixos em Jesus, isso lhe fará um bem extraordinário.
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Olha a hora, olha a hora, povo sertanejo, aqui na Mais Vida, são 5:30. Bom dia, estou de volta. É o programa Canta o Nordeste, começando agora, é o Esquenta Moleninha, de todas as mães aqui pela Rádio Agnus Dei. Na comunicação é Edmilson Mendonça, na técnica som é o Matheus, no oferecimento do supermercado Panificadora e Frigorífico Almeida de Fernando Cibirino Vitor, Popular Fernando Cibo e Zanara. 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É o seu programa, é o programa de mais audiência nessa região. É o programa Canta o Nordeste, esse sim você conhece há mais de 30 anos. Ah, pois é, rapaz, vamos chegando aí pra você curtir com aquele sertanejo. Tira a mão daí, é babá baixar de Léo Costa.

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2: Olha a hora, olha a hora, por sertanejo, são 5:34. 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Ah, pois é, e vamos chegando aí pra você curtir. Aceita que dói menos. Trio Parada Dura, nesse dia 21 de setembro de 2026. Quem pediu foi, deixa eu ver aqui. Foi Maria Genilda, lá do sítio São Francisco, da Sada Pedra, que ficou de sexta-feira.

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1: Olha a hora, olha a hora, são 5:29. 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Vamos atender a dona Didiga. Dona Didiga, que ficou de sexta-feira. Ela pediu mulher do cabelão. É de meus pedaços, nem Walter.

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1: E o Zé tá amarrado aonde?
2: Seu jumento tá amarrado lá na casa de Gesto do Pandeiro.
1: Já
2: lá no residencial Maria de Fátima. Mas
1: já
2: ele
1: peguei.
2: É mole, ele é mole.
1: Poxa, já caiu, ele é mole.
2: Ai, ai, ai, já caiu, né? Vamos atender a Rosa lá do Brejo Velho, Paranatama, que ficou de sexta-feira. Ela pediu para Alessandro Campos, o que é que eu sou sem Jesus?

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1: Olha a hora, são 5 horas e 47 minutos aqui na Mais Ouvida. Vamos atender amigo Arcanjo lá da Moderna. Ele pediu conselho ao filho adulto Catuaba com amendoim.

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1: Ah, pois é, eu queria convidar você e toda a sua família para participar da Romaria do Terço dos Homens, dia 27 de setembro de 2026. É lá na Terra da Misericórdia, viu? É essa festa maravilhosa para você curtir junto com a sua família. Terço dos Homens, dia 27 de setembro de 2027. É, rapaz, 2026. Vamos atender agora Maria Luísa, filha lá de Venturosa. Ela pediu Chico Mineiro, trio para, aliás, Tonique Tinoco.
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2: Olha a hora, olha a hora. São 5:54 aqui na Mais Ouvida. Vamos atender a Neide, lá do Riacho do Meio, no dia que eu saí de casa. Zezé de Camargo e Luciano, e também para Marlos, lá de Cariacica, do Espírito Santo, já tá com a gente.

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1: Olha a hora, olha a hora, são 5:58, vem aí a hora do Ângelus, pra você meditar, oferecer a quem você ama, com Padre Adil Simões e Antônio Justo.
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3: Queridos irmãos e irmãs, comecemos esse dia na presença do Senhor, sob o olhar de Nossa Senhora, nossa amada mãe e mestra. A oração do Ângelus nos leva aos braços de Maria. Reze conosco. Amemos a Nossa Senhora, que ela nos apresente a Jesus. Em nome do Pai, do Filho e do Espírito Santo.
4: Amém.
3: O anjo anunciou a Maria.
4: E ela concebeu do Espírito Santo.
3: Ave Maria, cheia de graça, o Senhor é convosco. Bendita sois vós entre as mulheres. Bendito é o fruto do vosso ventre, Jesus.
4: Santa Maria, Mãe de Deus, rogai por nós, pecadores, agora e na hora de nossa morte. Amém.
3: Eis aqui a escrava do Senhor.
4: Faça-se em mim segundo a vossa palavra.
3: Ave Maria, cheia de graça, o Senhor é convosco. Bendita sois vós entre as mulheres. Bendito é o fruto do vosso ventre, Jesus.
4: Santa Maria, Mãe de Deus, rogai por nós, pecadores, agora e na hora de nossa morte. Amém.
3: E o Verbo se fez carne
4: e habitou entre nós.
3: Ave Maria, cheia de graça, o Senhor é convosco. Bendita sois vós entre as mulheres. Bendito é o fruto do vosso ventre, Jesus.
4: Santa Maria, Mãe de Deus, rogai por nós, pecadores, agora e na hora de nossa morte. Amém.
3: Glória ao Pai, ao Filho e ao Espírito Santo.
4: Como era no princípio, agora e sempre. Amém.
3: Oremos. Ó Deus, derramai a vossa graça em nossos corações, para que, conhecendo pela mensagem do anjo a encarnação do vosso Filho, cheguemos por sua paixão e cruz à glória de sua ressurreição. Por nosso Senhor Jesus Cristo vos pedimos, Pai, na unidade do Espírito Santo.
4: Amém.
3: Tenham todos um abençoado dia na presença de Jesus nosso Senhor.
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2: Eu queria oferecer essa canção que vai tocar agora para Helene Santini e Dona Miciene, lá no Riacho Seco, Matias Siqueira, inclusive Nordeste também, é Júnior de Avilaço, Jurandir, sua esposa e seu filho de vaqueiro, aí também no assentamento do Riacho Seco, Antônio de Pedro e Alexandre e André. Ah, pois é, rapaz, Luiz Gonzaga canta pra gente.

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1: Olha a hora, olha a hora, povo sertanejo, são 6:09, o programa Cantar Nordeste, que eu apoio de Edivaldo, pneu centro automotivo, lugar certo pra você comprar seu carro, comprar seu pneu, rapaz, pra botar em seu carro, comprar pneu, bateria, fazer reparo no motor, pintar, comprar balde de óleo, tudo isso você compra lá em Edvaldo Pneu Centro Automotivo e paga até 18 vezes. 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Vamos atender a Terezinha, lá do Sítio Retiro. Ela pediu Panela Velha, Sérgio Reis, canta pra gente. E também pra Lindalva lá do sítio Coité.

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1: É, agora vamos atender a Gilvan, lá do sítio Cavalinho. Ele pede rosto molhado, João Paulo Daniel, e também pra Maria Glória e também Maria Aparecida lá de Venturosa, também pra Rosa lá do sítio Brejo Velho de Paranatama. É, rapaz, esse pessoal aí também pra Sérgio, lá do sítio Glimério, Ayane, Paulo Sérgio, Dona Didiga, seu Jurandir.

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1: É, agora vamos pra oferecer música a pedido de Neném de Toinha, lá do Riacho Feliciano. Ele pediu com que roupa eu vou. É, e também deixa eu ver aqui pra Rodrigo Lourenço. Rodrigo Lourenço oferece a Nice. E também pra Mônica lá do Sítio Gravatá. Deixa eu ir pra quem também? Pra Dona Nice, lá da Coab 1. Dona Nice, lá da Coab 1, e também Lúcia Porto oferece a Duas Nascimento, seu amor, lá de Osasco, São Paulo.

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1: Essa canção também é pra Maria Lourdes lá do JK. Maria Lourdes lá do JK, curtindo a programação da Rádio Aguinho Dias. Vamos atender a Neuza. Deixa eu ver aqui. A Edileuza lá do Sítio Prata, da Estrada da Pedra, ela pediu cobra, sucuri, com teixeirinho.

0: também pra Neuza, lá do Mimoso.
1: Agora vocês vão ver a história de um compadre valente e barbaridade que eu tenho por nome Gildo de Freitas e a cobra Sucuri.

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2: Ah, pois é, agora vem um bloco comercial, depois nós volta com a Hora da Viola Pinho de Ouro nesse dia 21 de setembro de 2026.
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1: Ah, pois agora pra Márcio lá do Sítio Pintada, pediu os Nonato, o aniversário dele. E também pra todos que estão aniversariando hoje, tá aí os Nonato, dia de aniversário também pra Taídes, a Taíde Silva, também pra Rosa de Gonzaga, lá da Serra das Varas, também pra Lindinalva, lá de São Heró, Júnior, lá do Sítio Caraíbas, da Cidade da Pedra, também, deixa eu ver aqui, pra, deixa eu ver, rapaz, pra todo o pessoal que tá aniversariando hoje. Os Nonato, canta pra gente.

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1: Olha a hora, olha a hora, povo de Deus. Aqui na Mais Vida são 5:36. Vamos atender a dona Didiga lá do sítio Climério. Ela pediu meu velho pai, Carmen Silva, ela homenagem à memória de seu pai que foi embora há muito tempo, né? E também deixou aí pra Célia lá do sítio Água Branca de Sanharó, Operação Seu João e também para Eduardo Nascimento lá de Osasco, São Paulo, oferece pro pessoal lá do sítio Cajueiro 2 e do sítio Fundão.

Ah, pois é, agora aqui tem três toadas, né? Vamos tocar duas. Marconi Viana, lá do Secório, Rei do Importado, pediu Vavá Baixada de Marcolino, Mulher Bonita, é assim. E também Dona Eunice, em homenagem à Nossa Senhora do Livramento, tá acontecendo essa festa, vem aí Jair Siveronei, Nossa Senhora do Livramento, e sobra aqui Dona Nalvinha, lá de JK, pediu Pé de Buzeiro, amanhã a gente toca.

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1: É, rapaz, agora eu queria oferecer essa canção a pedido, deixa eu ver aqui, a pedido de Marilma lá do Sucupira. Ela pediu aqui, apaixonado, música minha. Também pra Val Henrique lá do São Geraldo. Também pra nossa querida Jussara, né? É, nossa parceira Jussara, ela oferece a Deilton, a Maurício Caminhoneiro e também Zé Wilton, jornalista. E também pra Rita da Conceição, a Rita da Conceição pediu Terra da Misericórdia, fica pra amanhã. Então, Severina e Doge, lá da Cidade da Pedra, Severina e Doge, lá da Cidade da Pedra, curtindo a programação da Rádio Agnus Dei. Edmilson Mendonça e Nem Walter.

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1: Ah, pois eu fiz essa canção pros apaixonados, viu? Pros apaixonados. Eita, Zé Pagamba, o jeito é ir embora.
2: Edmilson Mendonça, rapaz, tu fica nesse lenga-lenga, vai, mas não vai, tu vai ou não?
1: Ó. Eu vou, menino, que chegou
3: vai,
1: minha
3: não.
1: Hora. Mas
3: não
1: é nem
3: não
1: pra eu
3: vai,
1: ir.
3: Não
1: vai, não. Não é nem pra eu ir, eu vou com má vontade, eu não queria ir, não. Eu não queria ir. Eita, rapaz, final do programa Canta Nordeste, a liderança em audiência na comunicação. Edmilson Mendonça, na técnica só é o Matheus, pra tentar de volta, se Deus quiser, amanhã. E tem a festa da Matriz do Livramento, viu? Pra você ir participar, leva sua família, reze, peça felicidade ao nosso pai, viu? Ah, pois é, agora você vai ficar com o horário eleitoral gratuito, né? A mentira vem chegando agora. E depois vem aí o Bom Dia Povo de Deus com Paradiso Simões. E logo mais às 8 horas tem Manhã Viva com Tiago Felipe. E 1 hora da tarde tem Ali Vasconcelos no Show da Tarde. Um abraço e um beijo com a sua toda a família. Canta Nordeste, se Deus quiser. Amanhã nós se vê às 5:30 da manhã. Fui, fui, fui.
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0: Louvado seja o nosso Senhor Jesus Cristo.
1: Para sempre seja louvado.
0: Bom dia, amado povo de Deus. Sejam bem-vindos a esse programa direcionado ao Espírito Santo de Deus, direcionado à Santíssima Trindade. Que a graça de nosso Senhor Jesus Cristo chegue à sua casa, chegue ao seu escritório, chegue ao seu local de trabalho, à sua escola, à sua loja. É com gratidão no coração que nós, nessa manhã, te convidamos a participar desse programa para ouvir o céu, para pedir a Deus o conforto que só Ele pode nos dar, não um conforto que nos tire o sofrimento diário, né? Nós precisamos ter a fortaleza para ficar de pé. Quem somos nós para pedir a Jesus, Senhor, tira o sofrimento, eu não quero sofrer. E aí a gente ia se igualar a quem, né? Se a gente tem que buscar a semelhança com Ele, e Ele sofreu até o fim, até o último momento, que a gente tenha essa gratidão no coração toda vez que a gente padecer. Eu não sei você, mas às vezes quando demoro muito a ter algum problema de saúde, eu fico, meu Deus, parece que às vezes dá saudade de ficar ali dependente dele no nosso leito, né? Isso é absurdo falar para algumas pessoas que estão doentes, né? Mas louve a Deus pela sua enfermidade, sua fragilidade, porque na sua fragilidade o Senhor, Ele vem te abraçar. É uma forma de sentir o calor dos braços de Jesus. Quem viveu muito isso foram os santos, né? Com destaque, Santa Teresinha, sempre destaco ela porque ela ainda era menina, né? E ela ali aos 23 anos de idade, fazendo declarações de amor e pedindo a Jesus para sofrer, ela não conseguia enxergar a vida sem o sofrimento para oferecer a Ele. E uma das frases que ela disse foi, quando ela estava bem mal no seu leito de morte, ela disse assim, será que eu vou me acostumar com o céu? Lá não sofre. É o contrário da gente, né? Quem dera a gente pensar assim, mas a gente quer se livrar cada vez mais do sofrimento. Então, um autor escreveu assim, que Santa Teresa, ela sempre viveu de amor. E vivendo de amor, ela sofria com grande alegria. Santa Teresinha, ela jamais se afastou do Calvário. 2 meses antes dela morrer, ela escreveu a um sacerdote que era diretor espiritual dela. Ela escreveu assim, eu não desejo libertar-me das penas do exílio, porque a única coisa que me satisfaz neste vale de lágrimas é o sofrimento unido ao amor. Amar ao pé da cruz é mais belo e heróico do que amar nos esplendores do Tabor.

E é ali, ao pé da cruz, que se prova o verdadeiro amor. A gente nunca pensou assim, né? O esplendor do Tabor ali, quando Jesus se transfigura, ela diz que amar ao pé da cruz é muito maior do que esse esplendor, porque eu posso oferecer a Jesus. Então a santinha, ela, na fraqueza do seu corpo, ela louvava a Deus e ela pedia a Jesus para fazer companhia a Ele no sofrimento. Vamos pedir nessa manhã ao Senhor que nos ensine a sofrer. Como a gente desperdiça o sofrimento, né? Ensina-nos, Senhor, a sofrer, para que a gente não desperdice a graça, não negue a companhia que o Senhor merece. Até quando a gente vai se lamentar pelo sofrimento? A gente precisa pedir força e coragem para enfrentá-lo com alegria. Eu sei que é estranho pensar assim, sofrer com alegria, e eu acho que ninguém sofre com alegria, até mesmo os santos. Eles sofriam com satisfação, porque estavam oferecendo a Deus, não é? Então Santa Teresinha, ela dizia, soframos, ainda que com amargura e sem coragem, mas soframos, ela dizia. Também Jesus sofreu com tristeza, ela afirmava. Por acaso teria a alma a possibilidade de sofrer sem tristeza? Creio que não, creio que não. Mas a gente pode pedir ao Senhor para nos fortalecer, não é? E para a gente entender esse amor, viver em amor, como Santa Teresinha um dia escreveu, é fixar-se, né, ali no Calvário, querer sofrer com Jesus, subir o Calvário sem ter medo e olhar como se fosse o maior tesouro, a cruz do Senhor. A gente ainda não vê esse tesouro. E Santa Teresinha escreveu, hei de viver então, viver de amor e morrer de amor, tá vendo? Então vamos pedir essa graça. Nesses dias eu tenho refletido muito sobre Santa Teresinha, porque eu tô lendo um livro que é do Monsenhor Ascânio Brandão. O Monsenhor morreu em... Ele morreu... Dizem, né? Eu não conheci. Eu vim conhecer ele já depois. Muito depois, né? Ele nasceu em 1956, né? Então, ele morreu em odor de santidade. E ele escreveu esse livro, As Reflexões Todas com Santa Teresinha. Para mim foi muito bom, porque eu preciso aprender com Santa Teresinha a sofrer com amor. Todos nós temos que buscar esse caminho, porque o Senhor nos pede. Ela diz, é heróico. Esse é o verdadeiro heroísmo. Eu saber que na minha força, a minha força é quando eu dependo completamente de Jesus, como São Paulo dizia, quando eu sou fraco, aí é que eu sou forte. Então tem até uma canção que foi gravada pelos missionários Shalom, que diz viver de amor. Eles pegaram o poema de Santa Teresinha e escreveram a canção, né? Colocaram a melodia para que a gente entenda o que é viver de amor, para que a gente deseje viver assim. Saber que o amor está abraçado ao sofrimento. Não é porque você sofre que Deus esqueceu de você, nunca diga isso. Deus não esquece de ninguém, Ele nos dá a oportunidade de nos purificar. E o sofrimento vem para isso. É uma purificação para que a gente fique, para que a gente seja mais como um espelho, mais translúcido, para que a gente possa ser um vaso perfeito para que o Senhor venha e encha. Pense assim, que Deus Nossa Senhora te acompanhe nesse dia e que você seja agradável a Deus, ofereça a Ele seus sofrimentos, ofereça a Ele também suas vitórias e fique feliz quando Ele te der a oportunidade de você também, como no esplendor do Tabor, realizar com alegria também as páginas da sua vida colorida. E assim a gente inicia esse momento de oração com o sinal da Santa Cruz. Pelo sinal da Santa Cruz, livrai-nos Deus nosso Senhor dos nossos inimigos. Em nome do Pai, do Filho e do Espírito Santo. Amém. Amém.

Que a gente aprenda a viver de amor. Viver de amor não é viver sem sofrimento, muito pelo contrário. Como está a sua alma hoje? Como está seu espírito? Como você passou a noite? Você fez alguma coisa que se arrependeu? Então, entrega a Jesus. Às vezes a gente faz umas coisinhas que se arrepende, né? Não deixe que o seu arrependimento, seu constrangimento seja maior do que sua confiança em Deus. Não deixe que sua consciência, quando ela te acusar, seja maior do que a confiança em Deus. Se você errou, vá imediatamente aos pés do nosso Senhor Jesus Cristo e conte a Ele. Tenha certeza que Ele já vai te abraçar. Foi assim que Madalena acreditou, né? E ela correu. Então corre também. Que a gente corra depressa toda vez que a gente achar que desagradou a Deus. Porque Ele nos ama. E Ele compreende sempre. Sempre. O que não pode nos faltar nunca é a confiança. A confiança no amor de Deus. É nos entregar a Ele. Então, o amor e a confiança, Ele ressuscita todos os dias nossa alma. Olha que coisa linda. O amor e a confiança em Deus todos os dias nos ressuscita, nos dá a graça de viver a ressurreição. Por isso a gente diz, vem Espírito Santo de Deus, vem ressuscitar em mim, Senhor. Vem ressuscitar em mim tudo aquilo que vai me levar para o céu. Vem, Santo Espírito, traz essa verdade ao meu coração, que eu sinta essa fornalha ardente de amor, como disse Santa Teresinha. Vem, Espírito de Deus, e nos ajuda a escutar o céu. Embala nosso sono todos os dias e nos levanta cada manhã. Vem, Espírito Santo, e toca todas as pessoas que nos escutam nesse momento, que possam correr para Ti com confiança, que ao relatarmos as nossas fraquezas, o Senhor nos preencha, nos fortaleça para um novo dia, para que a gente cada dia ressuscite no amor a Deus e na confiança a Deus. Vem, amado Espírito Santo de Deus, realiza em nós os projetos, os sonhos de Deus, não nos deixas que a gente caminhe nesse mundo como se estivesse vagando, Senhor. Nós não fomos feitos para isso. Nós fomos feitos para caminhar com passos firmes, porque sabemos a quem pertencemos. Sabemos para onde estamos indo. Não estamos à deriva, Senhor. Vem, Santo Espírito. Vem sobre as pessoas que estavam entristecidas, angustiadas. Muitas vezes nem sabem por quê, mas é uma angústia no coração. Meu irmão, minha irmã, entrega essa angústia, preencha com a confiança em Deus. Se você precisar se ajoelhar, se ajoelhe. Se você precisar deitar no chão, deite, abra seus braços e diga, estou aqui, Senhor, completamente dependente de Ti, Jesus. Se deite, se entregue a Ele. Diga, eis-me aqui, Senhor, me ajuda a sentir esse amor, eu quero sentir esse amor. Acende em mim essa fornalha, Senhor. Vem, Espírito Santo de Deus. Vem sobre todos, Senhor, que nos escuta, sobre os enfermos, sobre os angustiados, sobre os que estão com saudade, sobre os que estão sem perspectiva, sobre aqueles que desistiram de sonhar. Não desista, meu irmão, se você está vivo, sonhe. Entrega seus sonhos a Deus, para que Ele possa abençoar e que você viva com Ele os sonhos necessários para a tua felicidade. Oremos. Ó Deus, que instruís os corações dos vossos fiéis com as luzes do Espírito Santo, fazei que apreciemos retamente todas as coisas segundo o mesmo Espírito e gozemos sempre de suas consolações. Por Cristo nosso Senhor. Amém.

E a gente vai meditar com o Salmo, para que o Salmo venha trazer essa realidade em nosso coração, nos ajudar a ressuscitar mais uma vez neste novo dia.

seu som ressoa e se espalha em toda a terra. Olha, assim, eu vou repetir só o primeiro versículo, que coisa linda. Os céus proclamam a glória do Senhor, e o firmamento a obra de suas mãos. O dia ao dia transmite essa mensagem, à noite publica essa notícia. Se a natureza publica essa notícia e se ela canta a glória de Deus, então nós, como a criatura mais amada por Deus, toda a criação foi feita para a gente, toda a criação, que a gente louve esse Deus maravilhoso, que a gente queira também oferecer louvor a Ele. E a gente vai ouvir agora a mensagem do dia, ou a mensagem do Padre Adilson.

Na igreja, existem as formiguinhas que trabalham e trabalham muito, sem nada exigirem ou reclamarem. Existem também os escorpiões, cujos venenos são mortíferos. Padre Adilson Simões.

E foi profundo, né? Padre Adeus foi profundíssimo nessa mensagem. Vamos ouvir agora o conselho do padre.

Ame. Amar não é uma obrigação, é uma necessidade para se construírem relações estáveis, seguras, que geram a verdadeira felicidade. Onde existe amor, não existe lugar para os ressentimentos, as mágoas e as tristezas. Padre Adilson Simões.

0: E antes de trazer para você palavras vindas do céu, eu quero te convidar para domingo você vir aqui no santuário. Vai ser um dia maravilhoso. O dia do encontrão, né? O grande encontrão que tem anual aqui no santuário interestadual dos homens do terço. São homens de vários estados aqui do Nordeste. E aí é uma oportunidade para as famílias rezarem juntos. É um momento muito lindo, os homens com terço na mão. E eu quero muito que você venha para cá, como homem do terço, com a sua família. Venha participar desse momento lindo aqui no Santuário da Divina Misericórdia, no dia 27, último domingo do mês de setembro. Setembro já está chegando ao fim, João. Daqui a pouquinho, quando a gente acordar, é Natal, João. E falar de Natal, a gente está em campanha para o Natal, né? E pedindo sua participação, você que está sempre do outro lado nos ajudando, que você possa, né, nos ajudar a iluminar. A gente está longe ainda, gente, de conseguir a iluminação. Porque, para quem já veio aqui no Natal, sabe como aqui é o sítio, né? Ele é extenso. E a gente ilumina todos os lugares, né? Todo lugar tem um momento ali, cultural, para o Menino Jesus. Cada vez mais lindo. Esse ano nós teremos também novidades, com certeza. Sempre nós temos novidades em cada ano, em cada Natal. Essa é a 8ª edição, graças a Deus. E você que faz parte, Deus te abençoe. Você pode fazer parte esse ano, você pode doar um pisca, né? Uma caixinha de pisca. Ou você pode também comprar a nossa rifa. Graças a Deus tem pessoas que estão fazendo as duas coisas. Está comprando a rifa e também está comprando, mandando um pisca no valor, um pix no valor de uma caixinha de pisca, né? Você vê aí o preço da caixinha e manda pra gente, que a gente já agradece de coração. Então, gente, a rifa a gente está sorteando, vai ser sorteado pela Loteria Federal. Você, no seu bilhetinho, você vai ver todas as indicações que precisa. E você vai estar concorrendo a um terreno aqui pertinho do Cenáculo da Misericórdia, junto do Cenáculo, bem pertinho, no valor de R$45.000. Você vai concorrer com apenas R$10. Vale a pena pelo menos comprar um, porque você já vai estar, né, concorrendo. E quem sabe você vai um dia construir uma casa aqui, né? E eu quero também, sim, o segundo prêmio, R$5.000, né, João?
1: R$5.000.
0: R$5.000. E eu quero também convidar aqueles que já são. Eu acho tão bonito, tem pessoas que vêm visitar a gente aqui e dizem: ah, eu sou madrinha da rádio. Eu achei lindo a senhora, eu sei que ela está me ouvindo agora. Eu sou madrinha da rádio, eu gosto de cooperar em tudo. Gente, como nós precisamos de padrinhos e madrinhas. Muito obrigada por você que se considera madrinha dessa rádio, padrinho dessa rádio, porque ela é toda de Jesus, viu? Ela é só para evangelizar e você está evangelizando conosco. Muito obrigada, que Deus te abençoe. Que Nossa Senhora te proteja, que o Espírito Santo te ilumine cada vez mais. Então agora a gente vai ouvir palavras vindas do céu.
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0: E nessa manhã a gente vai ouvir Padre Pio, porque estamos na festa dele, né? A festa de Padre Pio também é no dia 23, junto com Nossa Senhora do Livramento. Então, aproveitando, você que é devoto de Padre Pio, a missa será às 11 horas da manhã, aqui na igrejinha de Padre Pio, tá? E hoje São Padre Pio vem nos dizer: a luta com o demônio não deve assustá-lo. Quanto mais Deus estiver no seu espírito, mais inferior o adversário se tornará para você. Portanto, coragem. São Padre Pio de Pietrelcina. Eu vou repetir, viu, gente, porque essa mensagem foi muito forte. A luta com o demônio não deve assustá-lo. Quanto mais Deus estiver no seu espírito, mais inferior o adversário se tornará. Portanto, coragem. São Padre Pio.
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0: Então, hoje é 21, né? 21 de setembro. Amanhã é o terceiro dia do tríduo de São Padre Pio. Então, se você quiser fazer e não tiver essa novena, como é que você pode fazer? Você pode... Não sei se você conhece a Coroinha do Coração de Jesus, que era uma oração predileta de Padre Pio. Ele gostava tanto de rezar a coroinha que quando as pessoas iam com uma causa muito difícil, ele ensinava a coroinha, entregava a pessoa e dizia, fique rezando até a pessoa alcançar a graça. Não sei se você já viu, mas é fácil encontrar na internet. É a Coroinha do Coração de Jesus ensinada por São Padre Pio. Você pode fazer a coroinha, né, hoje, amanhã e no dia da festa, se você esqueceu do trido. Você faz hoje, amanhã, no dia da festa. Na coroinha você faz três pedidos. A primeira oração faz um pedido, a segunda oração o segundo pedido e a terceira oração o terceiro pedido. Então você pede três pedidos e encerra com a Salve Rainha. Ela é bem pequenininha, com orações simples e muito profundas, viu? Com base no Evangelho. Começa, ó meu Jesus, que disseste verdade, verdade vos digo. Aí tem uma passagem do Evangelho, você vai gostar. Você pode fazer ela hoje, amanhã e no dia da festa, né? Se você tiver esquecido. Para quem já está fazendo, encerra amanhã, dia 22 é o último dia, porque o 23 é a festa do santo. E a gente vai comemorar esse dia aqui no Santuário da Misericórdia, às 11 horas da manhã. Tá bom? Então, agradecendo a você de coração, também podemos nos encontrar, né? Quem sabe, lá no Livramento, 7 horas da noite, a Santa Missa de Nossa Senhora do Livramento. Um dia santo, né? Para Arco Verde, porque é o dia da padroeira. Que Deus te abençoe, te guarde e te proteja, que você cada dia tenha essa alegria de pertencer ao povo de Deus e olhar sempre para o céu. Jamais, jamais. É olhar para trás e querer as coisas que só te pesam, né? Que só... Padre Pio que dizia isso, que a gente deixe para trás tudo que nos pesa e olhe para frente, porque Deus está conosco, caminha ao nosso lado. Então é isso. Que Deus te abençoe e te guarde e a gente se encontra com a graça de Deus amanhã no Bom Dia, Povo de Deus. E hoje aqui no Santuário Santa Missa, às 5 horas da tarde, com o Padre Adilson. Fica com Deus, Nossa Senhora. Deus te abençoe. Bom dia, Povo de Deus.
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0: Bom dia, feliz com a sua companhia. Nós começamos mais um dia, mais uma semana aqui no Manhã Viva, na sua Agnus DFM. Coisa boa, segundo. Força, foco, coragem e fé. Começando mais uma semana, vamos juntos na 106.7. Como é que você está? Tudo em paz? Tudo bem? Tudo jóia? Deus te abençoe. Hoje, 21 de setembro de 2026. Mais um mês que está indo embora. Rápido, né? Voando. Mas você sempre conosco. Ligadinho na Agnus DFM, na Rádio da Misericórdia de Deus. Coisa boa. Conte para nós. Participe. Interaja. Peça a sua canção.
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0: Muito bem, esse menino é o telefone do sucesso para você mandar seu alô e pedir a sua música nessa manhã viva abençoada, para ter um dia mais alegre e mais feliz, começando a semana com o pé direito, certo? Presença de Deus, coisa boa, notícia boa, música boa. Você começar assim, vai tudo bem, né? Vai dar tudo certo. Maravilha! Então participe, interaja conosco, conte a sua história. Sua alegria é a nossa alegria, você sabe disso, né? É o Manhã Viva na sua Agnus DFM e a gente sempre começa ouvindo aquela mensagem edificante, aquela mensagem para meditar e para colocar em prática com o Bispo Diocesano de Pesqueira, Dom José Luiz Ferreira Salles. Vamos lá, bom dia para você!
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Bendita seja a luz do dia, bendito seja quem tudo cria. Bendito seja o fruto sagrado da sempre puríssima Virgem Maria. Espírito Santo, torna o meu coração aberto à palavra de Deus, torna o meu coração aberto à bondade, torna o meu coração aberto à beleza de Deus todos os dias. Senhor meu Deus, mais um dia está começando. Agradeço a vida que se renova em mim, os trabalhos que me esperam, as alegrias e também os pequenos dissabores que nunca faltam. Que tudo quanto viverei hoje sirva para me aproximar de vós e dos que estão ao meu redor. Creio em vós, Senhor. Eu vos amo e tudo espero de vossa bondade. Fazei de mim uma bênção para todos que eu encontrar. Amém.

Amados irmãos e irmãs, com alegria chego à sua casa nessa segunda-feira da 25ª semana do tempo comum, dia 21 de setembro. Celebramos hoje a festa de São Mateus, apóstolo e evangelista. O evangelho de hoje é de Mateus, capítulo 9, os versículos de 9 a 13. Quero convidar você para rezar e refletir comigo o versículo 9.

Jesus viu um homem chamado Mateus sentado na coletoria de impostos e disse-lhe: segue-me. Ele se levantou e seguiu a Jesus. Irmãos e irmãs, o chamado de Jesus chega ao coração de um homem que era considerado um pecador público. Jesus vê este homem, não o julga, mas a ele dirige a palavra que pode ser ponto de partida para a conversão: segue-me. Mateus, que hoje celebramos, é o exemplo do homem que se abre ao amor e ao perdão e decide mudar de vida. Que seu exemplo nos ensine a nos levantar e seguir Jesus. Rezemos.

Senhor, se estivesseis procurando gente santa e justa, não me teríeis chamado para ser vosso discípulo. Já que me chamaste, só tenho de vos agradecer e procurar viver como me ensinais. Aproveito e peço perdão pelas vezes que me julguei melhor que os outros. A mim e a todos os pecadores dai a graça da conversão, para que todos vejam como é grande vossa misericórdia. Amém.

0: O Senhor Jesus Cristo esteja ao nosso lado para nos proteger. Esteja à nossa frente para nos conduzir e atrás de nós para nos guardar. Olhe por nós, nos conserve, nos abençoe. Amém. Em nome do Pai, do Filho e do Espírito Santo. Amém. Louvado seja nosso Senhor Jesus Cristo, para sempre seja louvado. Fique bem, fique com Deus, tenha um dia abençoado.
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2: Muito bem, vamos começar o primeiro bloco musical desse Manhã Viva Abençoado de segunda-feira, iniciando a semana com alegria, com paz, com saúde, na presença de Deus. Deus abençoe o seu trabalho, você que já está na luta aí diária, em casa, na cidade ou na zona rural, Deus seja contigo. Vamos juntos com muita alegria, alegria sempre, viu? Rindo, alegria! Deixa eu ver quem já chega por aqui participando conosco, interagindo. Bom dia.
3: Bom dia, Felipe, meu filho. Tenha um excelente dia na presença do Senhor. Gostaria que você colocasse a música de Jota Neto, Quantas Vezes. Eu ofereço para todos os ouvintes de Atuê de Região, para todos os ouvintes daqui de Recife, região metropolitana, para todos os ouvintes que estão através dos aplicativos da rádio e da internet, e para os ouvintes anônimos pelo Brasil afora e pelo mundo. Também ofereço para você, ofereço para todos aqueles ouvintes anônimos também que estão ouvindo a rádio, e que Deus abençoe todos. E também que Deus abençoe o seu dia e te cubra de bênção. Paz e bem para você.
2: Amém, seu Moisés. Obrigado. Na capital, acompanhando no Recife, pelo aplicativo. Se você ainda não tem, baixe, viu? Vai lá na loja do seu celular e baixa o aplicativo da rádio para ouvir pela internet em qualquer lugar do Brasil, no mundo e fora dele também, viu? Fora do mundo também. Quem chega, bom dia.
4: Bom dia, Tiago. Tudo bem com você e toda a sua família? Olha, aqui é Fátima de Pesqueira. Olha, Tiago, eu queria pedir a música, aquela canção, Senhor, cuida da minha casa. Eu quero oferecer a meus dois filhos, meus três netos e a toda a minha família pela minha saúde. E peço. Ô, Tiago, que é aquele menininho que acha é graça. Eu acho tão bonito naquele menininho dar uma risada. Tá bem, meu filho. Muito obrigado. Deus te proteja, que essa rádio é tudo de bom para a gente. Eu não posso dizer que eu não fico sem essa rádio, viu? Tchau, Tiago. Beijo.
2: Obrigado, querida. Deus abençoe. É um menininho pra gente rir também, né? É, ó. Tá vendo, ó? Não tem tempo ruim, não, viu? Ah, tô triste, tô com um dia ruim, tô cabisbaixo. É só escutar aqui, ó. Tem como? Tem como não? Comece com alegria, comece na presença de Deus o seu dia. Lembrando, ligando e participando conosco aqui na Agnus Dei, tá bom? Deus te abençoe. Segunda-feira, é normal. Segunda-feira é pra começar assim. Com alegria, na sua Agnus Dei.

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0: De volta com Manhã Viva aqui na sua Agnus DFM, nessa segunda-feira abençoada, dia 21 de setembro. Deus te abençoe, vamos juntos. A gente continua na melhor sintonia, na 106.7, com você do outro lado do rádio, do outro lado do celular, do outro lado do site, do computador, enfim, onde você estiver acompanhando a nossa Agnus DFM. Deixa eu lembrar, viu? 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Deixa eu ver quem chega mandando alô, bom dia.
1: Tiago Felipe, bom dia. Tiago Felipe, para você está bom mesmo com todas as suas famílias, para papai, sua mamãe, sua esposa, Mônica, com seus filhos, Tiago e Letícia, espero que sim, eu também estou bom. Meu final de semana foi bom. Meu sábado, meu domingo, sábado eu fui para a missa aqui na nossa comunidade da Pintada. E eu quero pedir uma música aí dos nonatos, dia de aniversário, para com ela oferecer a mim mesmo. E sou de idade nova hoje. E minha tia Ana Maria da Silva Melo e meu tio Paulo Melo da Silva, que estão completando 35 anos de casado. E meu amigo Pedro Paulo, lá do assentamento secreto, onde está de idade nova hoje, eu recebo os parabéns de todos da minha família. Pedrinho também recebe os parabéns de todos da família dele, todos os filhos da Rádio Amnusei, todos os padres de Israel, Padre de Padre Antônio. E meus tios também recebem os parabéns de todos os filhos da Rádio Amnusei, todos os padres de Israel, todos os padres, Lanzarek, Padre de Padre Antônio. E do Anduan, obrigado pela atenção para comer os inscritos, filha, abençoe com Deus, começando o início de semana. Até amanhã, Deus, Tiago Felipe, que na Senhora Paris também se proteja você, cubra com semana sagrada. Não só os machos, os dias da sua vida, se você é Tiago Felipe.
0: Valeu, Márcio, parabéns, hoje é o seu, né? Parabéns, Deus te abençoe. Essa data se repita por muitos e muitos anos com saúde, paz e alegria. Márcio que sempre manda para os outros, hoje é o aniversário dele. Parabéns, Márcio. Quem chega mais, bom dia.
2: Bom dia, Tiago Felipe, Antônio Luiz da Boa Vista.
0: Antônio Luiz.
2: Eu queria a música Nossa Senhora do Livramento, que está chegando o dia dela, né? Quarta-feira. Eu agradeço a você, Marconiana, esposa Ana, dona Larissa Bora, Fim Descansa, e dona Nevinha, minha sobrinha Elanir. Fica com Deus.
0: Valeu, Antônio Luiz da Boa Vista, sempre ligadinho conosco, acompanhando a nossa sintonia, a nossa transmissão. Deus te abençoe, Antônio Luiz. Também tem a mensagem da Eliene Fernandes, do Sítio Sobrado, em Buíque. Colocou aqui: bom dia, Tiago. Gostaria de ouvir a música Pegadas na Areia, com o Padre Antônio Maria. Oferecendo a todos os ouvintes da Agnus DFM. Um dia abençoado a todos. Obrigado, viu, Eliene? Vamos juntos para mais um bloco musical na sua Manhã Viva da Agnus DFM.
3: Como é bom, meus amigos, meus irmãos e minhas irmãs, ter a certeza e viver da certeza de que Deus nos toma em seus braços nas horas mais difíceis da nossa vida. Acredite nisso, meu irmão. Acredite nisso, minha irmã. Não duvide nunca do amor de Deus por você.

0: 8:55.
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19: Tô de volta na sua Agnus DFM, 9:02, 9:02. Você continua na melhor sintonia, claro, conosco, na 106.7. Deixa eu trazer aquele recado importante para você, né? 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
19: 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Quem chega participando? Bom dia!
1: Bom dia, Tiago. Aqui é Laíde, no assentamento Serra Redondo. Tenha abençoada segunda-feira, um abençoado início de semana. Muita paz, muita saúde para você, para seus amigos, para sua família, seu papai, sua mamãe, sua esposa com seus filhos. Tiago, hoje eu gostaria que você passasse o hino de Nossa Senhora das Graças para me dedicar para minha família em Garanhuns, em Pesqueira, Anaí, Aliete, Araci, a maioria aqui no Caiana. No Descobrimento, Janaílda, Fábio, Maurília, Nancy, meus amigos aqui no assentamento, minha filha Naílda com o esposo Flávio e os filhos Vitor, Manuel, Luiz Augusto, para Dejanice, seu Jurandi, Cida, com Marilita, oferecer também para Dona Clara no Gravatá, Amando, Damiana, Nessi, Madalena, Dona Eunice nas Torres, Dona Ritinha e Padre Marcílio em Sanharó, todos os padres do SEDEC, todos os locutores da Agnudê, principalmente você, meu amigo. Tenha um abençoado início de semana, cheio de muita paz e muita saúde. Fica com Deus, Tiago. Um abraço.
19: Amém, Dona Laíde. Obrigado. Deus abençoe. Tem gente chegando. Bom dia.
2: Bom dia, Tiago Felipe. Bom dia para você, Lucas Matheus. Bom dia para todos do Santuário. Bom dia também para todos os teus ouvintes, para minhas amigas. Ô, Tiago, passa uma música para mim, por favor, se for possível. A padroeira, Senhora do Livramento. A música dela, Senhora do Livramento. Oferecer a todos a Convergência e região. Né? Vamos em festa na nossa cidade. É, muita participação. Está muito bonito. Todas as noites está linda e maravilhosa. Eu ofereço a todos os teus ouvintes e as minhas amigas. Um abraço para tu, um cheiro no teu coração e um abraço para Lucas Matheus. Um bom começo de semana para você e também para todos. Um cheiro.
19: Obrigado, Thelma. Deus abençoe. Também participando conosco, a Joyce lá de Mimoso. Bom dia.
22: Bom dia, Tiago. Aqui é Jacir Quilimero. Tiago, toca pra mim com Batista Lima. Já parou pra pensar? Oferecendo a meu esposo Evaldo, a meu filho Diego e Luan e a todo mundo que está nessa rádio maravilhosa. E um bom dia abençoado por Deus.
19: Amém. A todos nós, vamos juntos para mais um bloco musical, alegrando a sua manhã, aqui na Agnus Dei FM.
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0: agradeço a Deus por você estar aqui hoje comigo, meu irmão. Obrigado, meu Deus, por mais um momento que estamos juntos.
1: Amém.
0: Só que desta vez, louvando ao Senhor. Obrigado. Que Deus te abençoe, meu irmão. Estou muito feliz de estar aqui comigo.
1: Aleluia.
0: Palmas, Edson Lima. Alegria nossa, mas a honra é tua, Senhor. Palmas para o Senhor.

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0: Tá 9h26, 9h26 na sua Agnus DFM, Deus te abençoe. Vamos juntos, né? Segunda! Força, coragem, é mais uma semana e na melhor companhia, na Agnus DFM 106.7. Deus te abençoe, Deus seja contigo neste dia 21 de setembro de 2026. Deixa eu ver quem tá na vez agora, mandando alô aqui. Bom dia!
1: Bom dia, Thiago. Eu quero a música Jantar com Jesus. Me cheiro no seu coração, amigão.
0: Outro amigona, obrigado. Lá em Zabelê, né? Cheiro grande pra você, viu? Quem chega mais? Bom dia.
2: Oi, Thiago. Bom dia. Ô, Thiago, hoje eu gostaria de ouvir uma música de... Ela é de... Ziza Fernando, Prisioneiro do Amor. Pra oferecer a toda a minha família, todos vocês e todos os ouvintes. Um abraço, Thiago.
0: Outro, obrigado pela sintonia. Quem chega mais aqui, bom dia.
3: E Tiago, aqui é a sua amiga do Cis do Gravatá, Tiago.

0: Jesus abençoe todos, minha família aqui do Gravatá. Tiago, rezei muito por você e ofereço a Padre Edilson, a Padre Zé Maria. E a Moebo, tem todos vocês em minha oração lá quando eu estava passando debaixo do andor de Nossa Senhora, de Nossa Senhora de Santa Quitéria. Não me lembrei de outras pessoas a não ser de vocês também. Em nome de Jesus, fica com Deus, Jesus te amo. Nunca deixe de ser essa pessoa que você é amada e querida e alegre. Beijo.
1: Amém, Clara. Obrigado. Obrigado pelas orações. Deus abençoe. Maravilha, né? Vamos juntos, sempre na presença de Deus, com alegria e louvando a Ele, né? Porque nós somos instrumentos nas mãos dEle para propagar as coisas boas, sempre. 9h29, bom dia. Vamos lá para mais um bloco musical, alegrando a sua segunda-feira, seu dia, em casa, no trabalho, na rua, no sítio, em qualquer lugar, mas na Agnus DFM.

0: 9:42.
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23: Muito bem, estou de volta. 9:49. 9:49 na sua Agnus Dei FM. Atendendo você que participa conosco, que interage. Deixa eu te lembrar mais uma vez que tá valendo ainda, viu? A campanha em prol do 8º Natal Vida e Luz lá no Santuário da Divina Misericórdia, onde você pode contribuir também para que a iluminação seja realizada neste Natal, né? Você já sabe, né? Todos os anos o santuário é enfeitado, é decorado para uma programação especial no período natalino. 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Maravilha, né? Você pode procurar essas pessoas que estão vendendo aí a rifa ou também se dirigir aqui ao nosso estúdio na Rádio Agnus Dei, no centro da cidade, tá bom? Deus te abençoe e ajude também nesta campanha. Quem tá na vez agora, participando conosco, bom dia.
24: Tiago, bom dia, Tiago, uma abençoada segunda-feira. Muita paz, saúde pra você e sua família. E nossa família e nossos amigos, né? O Tiago, eu queria pedir a música de Teixeirinha pra me oferecer pra o meu amiguinho aí, que eu não conheço, né? Mas que está fazendo aniversário hoje, é Márcio, aí em Serra das Varas. Aí eu queria oferecer também a música para os meus netos, minhas netas, meus filhos, meu genro Monteiro, meu filho aí na Casa Combate. E ofereço para a dona Iracim Pesqueira, para as filhas dela, Luana. E ofereço para a Gabi, as meninas do Mercado de Cícero, Jean Fraga, seu Fraga, Lula das Parabólicas. E ofereço para todo mundo aí em Serra das Varas, dona Dedé, seu Zé de Chico. Eu ofereço para dona Missy das Torres, dona Nalvinha, dona Antônia, dona Carminha, Tânia, e Cristina e Mimoso, e todo mundo que tiver ouvindo essa rádio, Vici. Um abraço, Vici. E para Joyce, Vici, para Joyce, para Val e para toda a menina do colégio aqui, viu? Um abraço e um cheiro para tu, Vici.
23: Obrigado, Didiga. Deus abençoe, viu? Deus te abençoe. Lá no Centro Climero também, ligadinha na Agnus Dei. E mais gente, bom dia.
25: Bom dia, Tiago, tudo bem com você? Tiago, hoje eu gostaria de escutar com Anjos de Resgate, Filhinho do Amor. Ofereço para meus filhos, para você, para todos que fazem a Terra da Misericórdia, todas minhas amigas, todos os seus ouvintes, Tiago. Um cheiro no teu coração, fica com Deus. e uma segunda abençoada pelo Senhor Jesus para você e para sua família, Tiago.
23: Amém, querido. Coisa boa, obrigado, Deus abençoe. Chega mais gente, bom dia.
1: Oi, Tiago, bom dia. É Andy Araújo Gentil. Tiago, gostaria de ouvir com Roberto Carlos, Luz Divina. Agradeço a minha família, a você e a todos que eu estou ouvindo. Um bom início de semana para você e fica com Deus.
23: Obrigado, Índia. Deus abençoe. Vamos juntos, mais um bloco com belíssimas canções, alegrando o seu dia. Vamos juntos, na melhor, na Agnus DFM.

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2: Tô de volta, são 10 horas e 11 minutos. 10 e 11, você conectado, ligado na melhor, viu? Continua conosco na Agnus Dei FM, lógico, na melhor sintonia, na melhor companhia. Deus te abençoe. Deixa eu ver quem chega agora. Quem tá na vez vai participar conosco pelo nosso WhatsApp 879-9128-5594. Bom dia.
3: Bom dia. Meu nome é Maria Aparecida Ferreira. Preciso Capoeira do Garcia. Eu gostaria de pedir a música do padre Alexandre. Que eu nunca perda a esperança. Feliz pra minha família. Meus filhos, meus netos, meu esposo, toda a minha família. Obrigada aí.
2: Amém, obrigado, querida. Esse é o nome do CD, né? Eu achei outra canção aqui, mas não é essa. Mas vou colocar outra do Padre Alessandro. Deus abençoe sua vida. Obrigado pela participação. Quem chega mais por aqui, bom dia.
4: Bom dia, Tiago. Feliz segunda-feira. Com as bênçãos de Deus para você e família. Peço para ouvir Paz em Utopia. Ofereça a minha família, todas as minhas amigas, a todos vocês da rádio, Padre Marcílio, Padre Edson, todos os padres do SEDEC e a todos que sintonizam esta rádio, abençoada por Deus. Paz e bem para você e para todos, Ritinha Sábado.
2: Amém, Ritinha. Deus te abençoe, querida. Quem chega mais por aqui, bom dia.
5: Bom dia, meu querido Tiago. Tiago, é.
2: Mira.
5: Eu gostaria de ouvir Vida Boa Abençoada. Para oferecer a todas as meninas da Manhã Viva a vocês. E cuida para cuidar. Bora simbora?
2: Bora simbora. Cuida para cuidar. 10 e 13. Cuidando na vida e ligadinho na melhor. Sintonizado na Agnus Dei FM.

0: 10:25.
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1: Tô de volta, lembrando a você, a melhor sintonia, Agnus DFM 106.7, já sabe, né? Na melhor! Nada de começar o dia com coisa ruim, né? Notícia ruim, tragédia, não. Ligado na 106, você tem a presença de Deus na sua vida, com belíssimas canções, com mensagens edificantes, para seu dia ser abençoado. Deixa eu ver quem chega agora. Bom dia!
2: Bom dia, Tiago. Tudo bem? Você tá bem com sua família? Então, Tiago, passa aquele índio de Nossa Senhora das Dores para com ela oferecer a todos vocês da Raia, a Dona Dindinga, a Dona Laíde, a Comadre Dejanice, a

0: e todos da rádio. Que Jesus abençoe Nossa Senhora, cubra de bênção. Um abraço, Tiago. Tudo de bom.
1: Obrigado, Anice. Deus abençoe, viu? Sempre ligadinha, né? Tem mais gente. Bom dia.
2: Oi, Tiago. Bom dia. Aqui quem fala é Vilma, da rua Doutor Manuel Borba, Barro São Cristóvão.
1: Sim, Vilma.
2: Ô, Tiago, eu gostaria de ouvir aí com o Padre Edson, passar lá em casa, Senhor. Eu ofereço para toda a minha família, sim, minhas filhas, Janaína, Jaqueline e Janicré. E para todos os seus ouvintes aí da Rádio Agnus Dei. E todos com Deus aí, tenham um bom dia.
1: Amém, Vilma. Bom dia para você também. Tem mais gente que chega. Bom dia.
3: Eu já tava ouvindo isso. E Padre Fábio de Melo, Deus é capaz. Eu ofereço para o Manuel Cabral e para o Mundo Chico Cruz Pesqueira, operador da Rádio Agnus Dei FM 106.7 FM. Essa rádio é Nossa Senhora Divina Misericórdia, Ramundo Chico Luiz Pesqueira, da Avenida Manuel de Nobreto Chico Luiz. Hoje tem a Santa Missa de Padre Adão Simone, na Paz Barreto, hoje, 7 horas da noite. Vou pra lá hoje.
4: Chico Luiz Pesqueira, cooperador da Rádio Agnus Dei FM 106.7 FM. Ramundo Chico Luiz Pesqueira, eu ofereço para Manuel Cabral, Danelinha, Dona Vanusa, seu medalha, Ramundo Chico Luiz Pesqueira, eu quero escutar uma música. Padre Fábio de Melo, Deus sou capaz, e eu ofereço para Manuel Cabral, Ramundo Chico Luiz Pesqueira, cooperador da Rádio Agnus Dei FM 106.7 FM. Essa rádio é Nossa Senhora Divina Misericórdia.
1: Valeu, Ramon. Obrigado. Tá dado o recado. Sempre lembrando, Ramon do Chucuru de Pesqueira. 10h36. Vamos lá, mais um bloco musical, viu? Alegrando o seu dia. Você ligado, sintonizado na melhor. Agnus Dei FM.

0: 10:47.
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1: Tô de volta no Manhã Viva da sua Agnus DFM, 10 horas e 54 minutos, 10 e 54. Coisa boa. 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Dado o recado, viu? Tem tempo, né? Pra se organizar, pra preparar tudo e aproveitar esse grande momento. Quem tá na vez? Bom dia!
2: Bom dia, Thiago. Thiago já tá aqui na escuta, Thiagão. Thiagão, tudo bem com o Padre Alessandro? Como é que eu sou sem Jesus? Oferecendo esse socorro, filho Mário, minha filha Maíra, a Heralda e o esposo da Sarinha, Dona Mira, a Gilberto do Terço dos Homens, a Anailson, a Jamilson, a Gilson Mena e a Bidias e Padre Marcílio aí em Sanharó, que tá na escuta. Valeu, Tiagão, um abraço.
1: Abraço, meu querido, Deus abençoe. Abraço para todos também ligadinhos em Sanharó. Muito obrigado pela audiência sempre. Palmas para vocês. Quem chega mais? Bom dia.
3: Olá, bom dia, Tiago Felipe. Meu nome é Maria Alice. Sou aqui do Sítio Pebe. Queria pedir a música Padre Sábio de Melo, Te Desejo Vida. Para ela oferecer a minha mãe Lucrécia, meu pai Ismael, minha avó Aparecida e todos aqui do Pebe e daí da Rádio Agnus Dei. Tenha um bom dia abençoado com Jesus.
1: Muito bem. Obrigado, Maria Alice. Deus abençoe, viu? Coisa boa ter você também conosco. Sua mãe sempre participa, né? Coisa boa ter você também, viu? Tem mais, bom dia.
4: Tiago, um dia abençoado para você e sua família, que Deus abençoe.
1: Amém.
4: Tiago, gostaria de ouvir a música Viver para

0: Tião, meus netos, Eloá, da mulher Sofia, todos aqui do povoado Brejo Velho, Naldo, um abraço e que Deus abençoe cada dia mais.
1: Amém, Naldo, Deus abençoe, abraço para todo mundo em Paranatama, também a audiência grande da Agnus Dei em Paranatama. Vamos juntos? Tô falando pouco, viu? Pra dar tempo de você ouvir sua canção. É, aqui é assim, quem manda é o ouvinte, quem manda é você, viu? Então, Thiago, fala pouco pra ouvir as músicas. 10h57, mais músicas, aqui, na Agnus Dei FM.

0: 11:08.
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1: Tô de volta, 11 horas e 20 minutos, 11h20 na sua Agnus DFM, Deus te abençoe. É, segunda-feira, viu? Já deu pra se animar, né? Já deu pra despertar. Pra começar a semana bem, você conectado, sintonizado conosco. Deixa eu trazer aqui um vídeo muito legal que nosso querido Antônio Márcio mandou pra mim. E uma das nossas ouvintes aí, né, que todo mundo gosta, todo mundo escuta, que todo mundo tem saudade, que é Dona Sofia. Mandou um vídeo de Dona Sofia participando e pedindo música. Olha só que maravilha, Dona Sofia tá lá no abrigo, sendo bem cuidada. Vamos ouvir aqui.
2: A senhora quer que eu fale como? Tiago.
3: Tiago, você sabe que nós damos dela. É Sofia, Maria Sofia. Olha, ela está pedindo para você botar uma música bonita para ela que está lá no rádio dela, pela Rádio Gostei.
2: É.
3: É com Luiz Gonzaga. Você quer não? Não sei quem ainda está
2: não. Não, pode falar, Luiz Gonzaga.
3: É com Luiz Gonzaga, Triste Partida.
2: Triste Partida.
3: Já sabe, né? Triste,
2: sei.
3: Triste Partida, a música, né? A tradição. É com Luiz Gonzaga, Triste Partida. É com... Com Luiz Gonzaga, Triste Partida, com Luiz Gonzaga, Nossa Senhora da Penha. Porque, claro, Nossa Senhora da Penha é com a música do Luiz Gonzaga.
2: Uhum.
3: É de Luiz Gonzaga não morreu, mas a sanfona dele vida apareceu. É
2: bonita, né? Pronto.
3: Luiz Gonzaga não morreu. Mas a sanfona dele apareceu. É bom.

0: Romilda. É, Selma e Júcia, Ana, Fofi e a culpa do amigo que hoje está de idade nova. Que Deus abençoe nós todos.
1: Amém.
0: Parabéns.
1: Parabéns para quem está de idade nova, né? Aniversário já sabe, tem parabéns.
2: Parabéns para você.
1: Obrigado, Zenilda, Deus abençoe. Tem mais gente, bom dia.
3: Bom dia, Maria.
1: Ventania.
3: Gostaria de pedir uma música de Frei Gilson, qualquer uma de Frei Gilson.
1: Tá.
3: Para oferecer para você, para minha mãe, e minhas irmãs, meus irmãos e todos os familiares. E Papai Denilson e todos da rádio.
1: Tá joia, 11h24, vamos lá, mais um bloco musical pra alegrar a sua manhã. 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

0: 11:32.
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3: Tô de volta na sua Manhã Viva aqui na Agnus DFM 106.7. Deus te abençoe. Muito obrigado pelo carinho da audiência. E como eu falo, compartilhe. Se é bom, mande pros amigos, pros familiares, pros parentes, pros vizinhos. Olha, sintoniza na Agnus DFM. Poxa, Tiago, eu não posso ajudar, tá tão difícil. Essa também é uma maneira de você ajudar, compartilhando e pedindo para que as pessoas sintonizem na Agnus DFM, mandem seu alô, participem e também sejam abençoadas, né? É isso que a gente quer, tocar vidas, tocar os corações, levando essa mensagem abençoada para transformar o dia de todo mundo sintonizado na Agnus D. É a nossa missão. Contamos com você. 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
3: 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Tem pedido de música, tem a Socorro Cavalcante lá do Sítio Recanto, na Pedra. pediu pra ouvir Thiago Brado, Minha Essência. Deus te abençoe, Solange. Obrigado também a Socorro Cavalcante. E tem mais gente mandando áudio. Bom dia.
5: Bom dia, Thiago. Aqui é de Fibibau. Quer escutar uma música da Choné? Por quê? Com minha mãe. E olha como vai falar errado com essa rádio maravilhosa. Bom dia com essa segunda-feira.
3: Valeu, Diego, obrigado. Abraço pra todo mundo aí no Centro Climério. Muita gente sintonizada também, né? Quem chega mais? Bom dia.
6: Bom dia, Felipe.
3: Bom dia.
6: Que é Terezinha, eu moro no São Geraldo.
3: Oi, Terezinha.
6: Eu queria pedir uma música de Padre Zezinho. Eu acho que ela é assim, Dois Riscos.
3: Sim.
6: Não sei. Ela é linda. É que é a cruz, né? Dois Riscos. E oferecer a toda a minha família, meu esposo Antônio, e oferecer também a você, é claro, né? Que você é o nosso locutor nota mil, e que Deus me abençoe, você e toda a sua família, e também abençoar, agradecer o pessoal da minha rua, todos meus vizinhos, viu? E aos meus patrões, Ana e Gustavo.
3: Obrigado, Terezinha. Deus abençoe, viu? Obrigado pelo carinho. Mandando um abraço também para minha querida Ivete França, que está acompanhando, sintonizada. Também a Roberta, lá do Vale do São Francisco, também está ouvindo. Roberta, Deus abençoe, viu? Um cheiro para você, para todo mundo aí no Vale do São Francisco, ligadinho também na Agnus Dei. E a Iraci Leite, que também está acompanhando lá em Pesqueira. Coisa boa, audiência total. Maravilha! 11h43, mais um bloco animando a sua manhã. Já já tem horário político, em seguida tem o Jornal Agnus Dei, para você ficar informado com tudo o que acontece em Arcoverde e região, aqui na sua Agnus Dei FM. Música.

0: 11:56.
1: Queridos irmãos e irmãs, louvado seja nosso Senhor Jesus Cristo. 12 horas. Na hora média, vamos elevar ao céu nossos corações. Apresentemo-nos a Nossa Senhora, auxílio dos cristãos, medianeira de todas as graças. Ó Virgem Clementíssima, escutai-nos, porque em vós confiamos e em vós esperamos. Reze conosco a belíssima oração do Ângelus. Estamos reunidos e reunidas em nome do Pai, do Filho e do Espírito Santo.
2: Amém.
1: O anjo do Senhor anunciou a Maria.
2: E ela concebeu do Espírito Santo.
1: Ave Maria, cheia de graça, o Senhor é convosco. Bendita sois vós entre as mulheres. Bendito é o fruto do vosso ventre, Jesus.
2: Santa Maria, Mãe de Deus, rogai por nós, pecadores, agora e na hora de nossa morte. Amém.
1: Eis aqui a serva do Senhor.
2: Faça-se em mim segundo a vossa palavra.
1: Ave Maria, cheia de graça, o Senhor é convosco. Bendita sois vós entre as mulheres, bendito é o fruto do vosso ventre, Jesus.
2: Santa Maria, Mãe de Deus, rogai por nós, pecadores, agora e na hora de nossa morte. Amém.
1: E o Verbo se fez carne
2: e habitou entre nós.
1: Ave Maria, cheia de graça, o Senhor é convosco. Bendita sois vós entre as mulheres, bendito é o fruto do vosso ventre, Jesus.
2: Santa Maria, Mãe de Deus, rogai por nós, pecadores, agora e na hora de nossa morte. Amém.
1: Glória ao Pai, ao Filho e ao Espírito Santo.
2: Como era no princípio, agora e sempre. Amém.
1: Rogai por nós, Santa Mãe de Deus,
2: para que sejamos dignos das promessas de Cristo.
1: Oremos. Derramai, ó Deus, a vossa graça em nossos corações, para que, conhecendo pela mensagem do anjo a encarnação do vosso Filho, cheguemos por sua paixão e cruz à glória da ressurreição. Por nosso Senhor Jesus Cristo vos pedimos, na unidade do Espírito Santo.
2: Amém.
1: Tenham todos e todas uma abençoada tarde. Permaneçamos na emissora de Jesus, na Rádio Católica. Agnus Dei.

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0: 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Meio-dia e 25.
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0: Muito boa tarde para você. Agora são 12 horas e 30 minutos, meio-dia e meio. Começa mais um jornal Agnus Dei, destacando as notícias de Arco Verde e região, do Brasil e também do mundo. Ao vivo em 106.7, pelo nosso aplicativo e pelo site radioagnusdei.com.br. Edição dessa segunda-feira, dia 21 de setembro de 2026.
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0: Nessa edição nós vamos falar sobre o Hospital Regional de Arco Verde, que promove ações voltadas à saúde mental durante o Setembro Amarelo. Polícia Científica de Pernambuco recebe curso que aprimora identificação de armas usadas em diferentes crimes. 21 de setembro também destaca a inclusão com 149 vagas exclusivas para PCDs em Pernambuco. Estado registra quarta morte no ano por arboviroses. Os destaques da igreja e o giro no futebol. Isso e muito mais no Jornal Agnus Dei, que começa agora.
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0: A gente abre a edição do Jornal Agnus Dei dessa segunda-feira falando sobre o Hospital Regional de Arco Verde, que iniciou programação especial durante o Setembro Amarelo, voltada à promoção da saúde mental na unidade, o acolhimento e a valorização da vida dentro das diversas ações em todo o mês. Nos dias 16 e 17 foram realizados plantões psicológicos, também destinados aos colaboradores da unidade, com a participação de estudantes de psicologia da AESA. No último dia 18, a programação também contou com a palestra aberta ao público em geral, com o tema Saúde Mental no Cotidiano. O encerramento das atividades está previsto para o dia 22 de setembro, com o Café da Manhã da Saúde Mental, realizado por funcionários do hospital. A ação será destinada a pacientes e também a acompanhantes, além de profissionais que atuam nos leitos integrais. Agora são 12 horas e 33 minutos, meio-dia e 33, 21 de setembro também marca o dia de respeito às pessoas com deficiência. O estado inclui 149 vagas exclusivas para PCDs em Pernambuco. Se acompanha na reportagem.
2: Neste 21 de setembro, data que marca o Dia Nacional de Luta da Pessoa com Deficiência, Pernambuco oferece 909 vagas de emprego. Desse total, 149 oportunidades são exclusivas para pessoas com deficiência e 760 para o público em geral. As vagas ofertadas pela Secretaria de Desenvolvimento Profissional e Empreendedorismo de Pernambuco contemplam setores como construção civil, indústria, comércio, alimentação, transporte, serviços, administração e área rural. As oportunidades são intermediadas pelo Cine, com atendimento gratuito nas casas do trabalhador e agências de trabalho de Pernambuco, de segunda a sexta-feira, das 8 da manhã às 5 da tarde. A relação completa das oportunidades pode ser consultada no site da SEDEP, www.sedep.pe.gov.br. Da Agência Rádio C de Notícias, Flávia Marques.
0: Agora são 12 horas e 34 minutos, uma situação preocupante. O governo de Pernambuco registrou a quarta morte do ano por arboviroses. As informações com o repórter Diogo Bastos.
3: Pernambuco confirmou a quarta morte por arbovirose registrada no mais recente boletim epidemiológico divulgado pela Secretaria Estadual de Saúde. De acordo com a pasta, a vítima é um homem de 60 anos, residente no município de Olinda, que veio a óbito vítima da dengue no último dia 7 de maio. O paciente apresentava comorbidades. Outras 22 mortes no estado este ano seguem sob investigação para arboviroses. Para falar sobre o assunto, o diretor-geral de Vigilância Ambiental do Estado, Eduardo Bezerra, detalha que Pernambuco enfrenta uma epidemia extra-sazonal. Embora os casos apresentem baixa gravidade geral, as condições climáticas e ambientais têm mantido a circulação do vírus acima do esperado para o período.
4: A gente está numa situação agora de uma epidemia extra-sazonal, quer dizer, já era para ter caído os casos, mas as condições ambientais vem favorecendo que os casos continuem. Não é uma epidemia de gravidade, mas os casos se mantêm ocorrendo no estado. Os cuidados são os mesmos, não apenas ela pode evoluir, mas ela evolui com muita rapidez. Então, muitas vezes, entre os primeiros sintomas de gravidade e o óbito, podem decorrer apenas 12 horas. Então, tem que ter esse cuidado. O El Niño, com a questão da seca, com o aumento da temperatura, obviamente, a gente vai armazenar um pouco mais de água. Então, é proteger esses reservatórios, evitar o acúmulo de água, né? Mesmo nos reservatórios muito pequenos, garrafa PET, tampa de garrafa PET já é necessário, já é suficiente. Então, cuidar desses reservatórios é vital. Olha, qualquer sinal de febre, procure unidade básica de saúde, porque pode ser arbovirose, mas pode também ser outras coisas. Então, é muito importante chegar na unidade de saúde para fazer esse relato. Basta a febre para você poder procurar esse atendimento.
3: O boletim também confirma 11.368 casos de dengue em Pernambuco, incluindo 686 casos graves. O informe epidemiológico traz ainda dados sobre chikungunya. Foram confirmados 363 casos aqui no estado. Produção e reportagem, Diogo Bastos.
0: Agora são 12 horas e 37 minutos, meio-dia e 37. A Polícia Científica de Pernambuco recebeu um curso de aprimoramento de identificação de armas usadas em diferentes crimes. A reportagem é da Elida Freitas.
5: A identificação de marcas deixadas por armas de fogo em projéteis e estojos foi o foco de uma capacitação realizada entre os dias 2 e 18 de setembro em Pernambuco. O curso de microcomparação balística, promovido pela Secretaria Nacional de Segurança Pública, reuniu peritos criminais de todas as regiões do estado e buscou padronizar os procedimentos de balística forense adotados em todo o país. Realizado no Instituto de Criminalística da Polícia Científica de Pernambuco, no Recife, o treinamento abordou técnicas que podem ajudar a relacionar materiais coletados em diferentes ocorrências e verificar se foram produzidos pela mesma arma. A capacitação buscou uniformizar a análise desses vestígios e ampliar a capacidade de conexão entre ocorrências investigadas em diferentes regiões. O perito criminal Daniel Amorim explicou que o exame permite comparar as marcas deixadas pelo armamento nos projéteis e estojos.
6: Imagine uma situação em que a gente pegasse, uma pessoa foi encontrada com disparos de arma de fogo, esse corpo ele foi enviado para o IML e foi colhido esse material, os projéteis de dentro desse corpo. E aí a gente pode relacionar tanto os projéteis entre si, quanto projéteis de outros corpos, até mesmo indicando autoria com o armamento. Basicamente seria um exame de microcomparação balística. Cada armamento ele vai deixar uma característica, uma impressão, tanto no estojo quanto no projétil, e aí a gente vai olhar essas características individuais, essas impressões deixadas nesse material para indicar correlação entre eles.
5: A técnica pode ser utilizada, por exemplo, quando projéteis retirados de vítimas ou encontrados em locais de crime precisam ser comparados entre si ou com materiais obtidos a partir de uma arma apreendida. Dessa forma, é possível verificar se diferentes ocorrências têm relação com o mesmo armamento. Pernambuco já registrou um resultado de alcance interestadual com o uso do Banco Nacional de Perfis Balísticos. Em 2023, um homicídio ocorrido na Paraíba foi relacionado meses depois a uma arma apreendida em Pernambuco, após o cruzamento dos padrões registrados no sistema. Atualmente, o Instituto de Criminalística conta com 3 microcomparadores balísticos em operação. 2 em Recife, 2 na Unidade Regional de Polícia Científica de Caruaru e 1 em Petrolina. Da agência Rádio Sei de Notícias, Elida Freitas.
0: E Agora são 12h40. Rápido intervalo e daqui a pouco a gente volta destacando as informações da igreja pelo mundo e o giro esportivo. Os clubes do estado de Pernambuco, Náutico, Santa Cruz e Sport em mais uma rodada dos campeonatos nacionais. 12h40, o Jornal Agnus Dei volta já.

0: 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Meio-dia e 41.
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0: Agora são 12 horas e 46 minutos, meio-dia e 46. O Jornal Agnus Dei está de volta com as notícias de Arco Verde e região, do Brasil e também do mundo. Ao vivo em 106.7, pelo aplicativo e também pelo nosso site, radioagnusdei.com.br. Na edição dessa segunda-feira, dia 21 de setembro de 2026.
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0: Trazendo as informações da igreja, o Papa se manifestou nesse domingo de forma preocupada com a crise humanitária que enfrenta a Somália, país africano, e também falou sobre a necessidade da assistência internacional. Vamos acompanhar na reportagem.
2: Seguo con grande preoccupazione la crisi umanitaria in atto in alcune zone della Somalia, dove episodi di violenza e fenomeni climatici estremi stanno aggravando le già precarie condizioni di vita della popolazione, in particolare di donne e bambini.
3: O Papa acompanha com grande preocupação a crise humanitária em curso em algumas regiões da Somália e ressaltou isso após a oração do Ângelus deste domingo, 20 de setembro, lembrando que, no país do Chifre d'África, episódios de violência e fenômenos climáticos extremos estão agravando as condições de vida já precárias da população, especialmente de mulheres e crianças.
2: Auspico un generoso coinvolgimento della comunità internazionale affinché non manchi a questi nostri fratelli e sorelle l'assistenza necessaria.
3: Faço votos de um envolvimento generoso da comunidade internacional para que não falte a esses nossos irmãos e irmãs a assistência necessária. A Somália está enfrentando mais uma seca prolongada, uma emergência humanitária que coloca em risco a vida de milhões de pessoas, entre elas quase 2 milhões de crianças, que ficaram sem água nem alimentos suficientes. No total, segundo denúncias de organizações humanitárias e internacionais, quase 6 milhões de somalis enfrentam hoje uma fome aguda, um número que dobrou em relação ao início de 2025. Uma grave seca atinge algumas regiões do norte, a qual se somam conflitos e deslocamentos e, na esteira da guerra no Irã, o aumento dos custos do combustível e dos fertilizantes. Ao saudar os muitos fiéis e peregrinos presentes na Praça São Pedro e aqueles conectados através dos meios de comunicação, Leão XIV enviou sua bênção à população de Pescantina, na província de Verona, norte da Itália, que neste domingo se reúne em torno do monumento aos ex-internados, para lembrar aqueles que foram deportados e feitos prisioneiros durante a Segunda Guerra Mundial.
2: Lo faccio per sottolineare che non bisogna dimenticare, ma imparare dalla storia per non ricadere negli errori del passato.
3: Faço isso para ressaltar que não devemos esquecer, mas aprender com a história para não cairmos novamente nos erros do passado. Em particular, o pontífice deu as boas-vindas ao bispo e aos fiéis da diocese de Torun, na Polônia, que visitam a Itália e os locais dos milagres eucarísticos, bem como as famílias provenientes da diocese de Spiš, na Eslováquia, onde neste domingo se realiza, em Bratislava, a Marcha Nacional pela Vida. Em seguida, saudou os padres jesuítas que iniciam seu novo percurso de estudos em Roma, o grupo da paróquia romana da Sagrada Família de Nazaré, juntamente com a poliesportiva Centocelli e o oratório São José Manianete.

0: Chegou a hora do Giro Esportivo, os clubes pernambucanos do futebol, Náutico e Santa Cruz, também esporte, com o repórter Pedro Luiz.
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2: Estamos chegando com as esportivas. O Clube Náutico Capibaribe joga hoje diante do Cuiabá às 9:30 da noite na Arena Pantanal. E o Náutico tem o segundo maior jejum como visitante na competição. O Timbu não vence fora de casa há 4 meses. Última vitória do Náutico fora dos aflitos foi no dia 16 de maio, quando venceu o Operário por 6-2. Hoje, o técnico Hélio dos Anjos não estará na orla do gramado. Com referência ao outro treinador, o Hélio dos Anjos, ele cumpre automática hoje, mas continua pendurado com 2 cartões amarelos. E o atacante Vinícius se isola como artilheiro do Náutico na temporada com 10 gols marcados.
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2: O Esporte Clube do Recife, jogando no último sábado, venceu de virada o Juventude por 2-1 na Ilha do Retiro. Leão da Ilha mostrou raça para reagir e conquistar 3 pontos importantes na Série B. O Esporte venceu com Thiago Couto, Augusto Pucci, Marcelo Aju, Benevenuto e Raí Lopes. Depois, Edson Lucas, William Oliveira, Fernando Sobral, depois Patrick de Paula e Diego Hernandes, depois Biel, Barleta, Kelvin Andrade, depois Marlon Douglas e Perotti, depois Neto Pessoa. O Esporte agora se prepara para mais um clássico nesta temporada de 2026. O Leão enfrenta o Náutico no próximo sábado às 16:30 nos aflitos.
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2: O Santa Cruz Futebol Clube, jogando ontem na Arena de Pernambuco, venceu o Floresta por 1-0 com um golaço de Renato ainda no primeiro tempo. O Santa apresentou mais uma vez um futebol pragmático na vitória de ontem. Com a vitória, o Santa mantém 100% de aproveitamento na reta final da Série C e está bem perto de conseguir a classificação e voltar à Série B em 2027. O Santa venceu com Thiago Coelho, Thiago Enes, Edson Miranda, William Calves e Matheus Vinícius, Pedro Favela, Silva depois Arilson e Everaldo depois William Júnior, João Pedro depois Cassiano, Heron depois Matheus Cadorini, Renato depois Alex Juan. O Santa agora enfrenta novamente o Floresta no próximo sábado, desta vez no PV, em Fortaleza.
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0: E assim a gente encerra o jornal Agnus Day dessa segunda-feira, agradecendo a sua audiência e a sua companhia. Vem aí o Eli Vasconcelos com o Show da Tarde e o restante da programação da sua Agnus Day FM. Eu me despeço e volto amanhã a partir das 8 horas com mais um Manhã Viva. Para você, um excelente restante de segunda-feira e até a próxima, se Deus assim nos permitir. Até lá!

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1: Meio-dia e 56.
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1: Agora são 13 horas, 2 minutos. Muito boa tarde para você. Segunda-feira, hoje, 21 de setembro de 2026. Estamos nós por aqui com a graça de Deus, contando com a sua participação a partir de agora, tá bom? Aí nos conta como é que foi seu final de semana. Foi tranquilo? Foi legal? Coisa boa, né? E que sua semana também seja de muitas bênçãos, de muita paz, de muito Deus em seu coração. E o resto a gente persegue, a gente corre atrás, tá bom? Tendo ele como base sólida, a gente segue firmes e fortes na caminhada que o Senhor nos concede cada dia, cada manhã, ao amanhecer, acordarmos, levantarmos e, claro, já nos dispor ao serviço, à missão, né? Seja no trabalho, seja em casa, em família, o importante é a missão, verdade? São 13 horas, 3 minutos, então estamos aguardando sua participação a partir de agora pelo 87991285594 para você participar, tá bom? Mas antes, deixa eu comunicar aqui, olha, hoje não haverá a Santa Missa no Santuário da Divina Misericórdia, como de costume, todos os dias a partir das 5 da tarde, tá bom? Hoje não haverá a Santa Missa na Terra da Misericórdia às 5 da tarde, mas você vai acompanhar conosco às 19 horas e 30 minutos, direto lá da Matriz de Nossa Senhora do Livramento, tá bom? Transmitiremos a Santa Missa às 19 horas e 30 minutos, tá bom? Vamos nessa então? Tá combinado? Eu aqui, você aí, juntos na melhor sintonia, começando o Show da Tarde.

0: Agora são 13 horas, 13 minutos. É o show da tarde para você que participa conosco pelo 87991285594. Participe, indica aqui a música que você está a fim de ouvir, tá bom? Boa tarde, Ramon.
1: Boa tarde, Eli Mascuzano! Ramon do Choco Grande Pesqueira. Comparador, eu quero escutar uma música, Deus é Capaz, com Padre Fábio de Melo. Eu ofereço para Manuel Cabral, Dana Aliele, Dana Vanusa, seu Medalha, que mora no Cajueiro. Parabéns hoje, hoje é dia do radialista hoje. Pro locutor Eli Vasconcelos.
0: Valeu, Ramon. Ramon de Pesqueiro, abraço, querido, obrigado pela participação, tá bom? Um abraço, Ramon, valeu. Antônio Luiz da Boa Vista também tá conosco por aqui. Fala, Antônio, boa tarde.
2: Fala, Dali, Antônio Luiz da Boa Vista. Pedi a música de Jantar para Jesus, pode Padre Alessandro. Deixei você, Marconi Viana, esposa Ana, Alexia Cora, em instância, Guaranice. Fica com Deus.
0: Valeu, Antônio Luiz da Boa Vista. Nosso ouvinte Bal está lá no Climera em Mimoso Pesqueira. Boa tarde, Bal.
3: Boa tarde, Eli. Aqui é Valcílio Climera. Gostaria de ouvir a música Nos Quatro Cantos da Casa, para oferecer a minha esposa Joyce, meu filho Diego, a minha avó Lulia, minha mãe Betinha, meu pai Chiquinho, minhas irmãs Climera, minhas irmãs em São Paulo, seu Paulo Ipanema, Fernando Melanzinho, Pesqueira, Fernando Pesqueira, Zé Baixinho de Picolé, Pesqueira, Iraci, família, Pesqueira, Kiki, Pesqueira, Dona Socorro Marinade, Dona Digni, Cid Quilimério, todos os momentos da rádio. Tenha uma boa tarde abençoada por Deus, ontem, segunda-feira.
0: Valeu, Baú, obrigado pela participação. Quem também está conosco por aqui é nosso ouvinte Maria Aparecida, do sítio Lagoa Seca, na Pedra. Boa tarde, Maria.
4: Boa tarde, Eli, sou eu, a Maria, sítio Lagoa Seca, no sítio Pedra. Toca pra mim com Jorge Pai, Jorge Filho, misericórdia, pra oferecer a você, toda a sua família, todos dessa maravilhosa rádio, toda a minha família, Jardim Serra da Cruz. Tenha uma boa tarde.
0: Valeu, querida, obrigado pela participação. Toco daqui a pouquinho o seu pedido, tá bom? Agora são 13 horas, 14 minutos.

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1: Agora são 13 horas 25 minutos, de volta com o nosso show da tarde pra você, tá bom? Valendo a sua participação pelo 879-9128-5594. Lembramos mais uma vez que hoje não haverá a Santa Missa no Santuário da Divina Misericórdia às 5 da tarde, tá bom? A Rádio Agnus Dei transmite logo mais às 19h30 a Santa Missa direto da Matriz de Nossa Senhora do Livramento. Então hoje não haverá a Santa Missa às 5 da tarde no Santuário da Divina Misericórdia. Agora são 13 horas 26 minutos e seguimos tocando mais músicas para você. Dona Zenilda de Almeida, lá de Sanharó, nossa ouvinte e cooperadora. Boa tarde, querida.
2: Sério, boa tarde. Hoje é o dia do radialista. Parabéns para vocês, são radialistas. Deus abençoe você e toda a sua família, todos os radialistas. Eli, eu gostaria de ouvir a música. A música do texto dos homens. Para com ela oferecer um padrão de caridade nova. E Selma, Netinho, Jússi, Ana, Luiz Henrique, Riquinha, Romilda, Cristina, Márcio Jorge, José, Mariana, Dunha, Valentina, Paula, o menino dela, o esposo, não sei como é o nome. E a Eliane, a Nivaldo, a Paulo, a Cida, tudo Sítio Velho, Clóvis, Chico, Esperdito, Júnior, Eduardo. E a todos os ouvintes, a dona Diga, não sei quem é ela, mas a Clemance, João Pedro, Padre Adilson, Padre Edson, Padre Antônio, Padre Marcelo e todas aquelas pessoas. Palavra.
1: Tá bom, seguimos tocando mais músicas para você e a sua participação pelo 87991285594. Boa tarde, Eli Vasconcelos. Toca para mim a música Amor que Cura, com o padre Antônio Maria, oferecendo a todos os ouvintes da Agnus Dei. Também uma tarde abençoada para todos. É a nossa ouvinte Eliene Fernandes, lá do sítio Sobrado, em Buíque. Valeu, querida. Seguimos tocando a música que você gosta de ouvir.

0: Agora são 13:43. Ouvimos aí o padre Antônio Maria, hino do Terço dos Homens. Mas vamos a um breve intervalo comercial, já voltaremos com mais Show da Tarde. Você segue conosco participando pelo 879-9128-5594. 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Agora, 13:44, a gente volta já já.
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0: Agora são 13:50, voltamos com o nosso show da tarde, trazendo aqui a sua participação. Dona Ritinha da Conceição está lá em Sanharó, boa tarde, querida.
1: Boa tarde, Eli. Parabéns pelo dia do radialista.
0: Obrigado, querida.
1: Gostaria de ouvir com César e Paulinho a música do radialista. Oferecer a você, Tiago, João Pedro, Lucas Matheus, afinal, para todos os radialistas. Parabéns pelo seu dia e de todos que exercem essa linda profissão. As bênçãos de Deus para você e para todos, Ritinha Saró.
0: Um abraço, dona Ritinha querida. Obrigado pela participação, tá bom? Deus abençoe sempre. Feliz semana. Dona Maria Eunice Nas Torres também traz sua mensagem por aqui. Boa tarde, dona Maria Eunice.
2: Boa tarde, Eli. Tudo bem? O senhor está bem com sua família? O Eli, passe aquele canto Noite Traçoeira para com ela oferecer a todos vocês da rádio. A Ana Maria na Pracinha, Frei Damião, o Zaro no, lá, do Santuário. E a todos que estão participando dessa rádio de Jesus. A Josenildo nas Predeiras. E um abraço e fique com Deus. Que a Virgem Maria lhe cubra de bênção.
0: Amém, nossa querida. Boa tarde, obrigado pela participação. Tá bom, antes tem um pedido da nossa ouvinte Eliene Fernandes, lá do sítio Sobrado, lá na cidade de Buíque.

0: Agora são 13:59. O pedido de Dona Eunice nas Torres, Noites Traiçoeiras, canta pra gente Padre Marcelo Rossi.
1: 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Sua presença é real.

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0: Agora 14 horas 11 minutos, seguimos com o nosso Jura Tarde para você que participa conosco. Queremos lembrar mais uma vez que hoje não acontecerá, não haverá Santa Missa às 5 da tarde no Santuário da Divina Misericórdia, tá bom? E a sua rádio transmite a partir das 19h30 a Santa Missa da Matriz do Livramento. Agora 14 horas 12 minutos, Luiz Gonzaga não é o rei do Baião, mas é Luiz Gonzaga. Boa tarde, Luiz.
1: Boa tarde, Ali. Aqui é Luiz Gonzaga do São Miguel. Eu queria pedir uma música de Eliane Ribeiro, Força e Vitória.
0: Valeu, Luiz Gonzaga, obrigado pela participação. 14h13 agora.

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0: Agora 14 horas 21 minutos, voltamos com o nosso show da tarde para você aqui na sua Agnus Dei. Daqui a pouquinho reze conosco a hora da misericórdia. O nosso ouvinte Márcio também participa com o seu pedido musical. Boa tarde, Márcio.
1: E aí, Eli Vasconcelos, boa tarde. O senhor está bom mesmo? Espero que sim. Eu também estou bom. Aqui é o Márcio do Cipintada, zona rural de Arco Verde. Meu final de semana foi bom, meu sábado, meu domingo, eu fui pra missa aqui na Pintada no sábado, meu domingo eu passei com a família, e os parabéns hoje vai pra mim. Quero pedir a música dos nonatos de aniversário, vai pra mim e pra minha tia, Ana Maria da Silva Melo, e meu tio, Paulo Melo da Silva. Eles estão completando 35 anos de casado, e eu completo 35 anos de idade nova. Eu recebo os parabéns de todos da minha família, dos meus pais, José de Melo, Maria e Nova, meus avós, meus irmãos, tios e tias, primos e primas, sobrinhos e sobrinhas, todos vocês aí da Rai da Cruz, e todos os padres em geral, e todos elas que Santuário e Padre dos Padres Antônio e Pedro Paulo, lá do assentamento Santuário, onde está de idade nova hoje também. Ele recebe os parabéns de Padre Paulo, Madrinha e meus tios. Recebe os parabéns de todos da família deles e todos vocês aí da Rádio Anglos e todos da Santuário. Padre Deus, Padre Antônio, Padre Eduardo, obrigado pela atenção. Tanto matar segunda-feira, abençoado por Deus, ótimo comecinho de início de semana e até amanhã, se Deus quiser, Eli Vasconcelos.
0: Valeu, hoje é Márcio. Meu aniversário, tá bom? Valeu, tá, Márcio. Abraço, querido. Parabéns, hein? Deus te abençoe. Dia de aniversário. Viu? Valeu, Márcio, parabéns, tudo de melhor, tá bom? Feliz aniversário pra você e pra tantos outros que estão de idade nova hoje também, tá bom? Um grande abraço. Agora 14 horas 23 minutos e seguimos com o nosso show da tarde aqui, você participando conosco.

0: Agora 14 horas 27 minutos na sua rádio Agnus Dei. Queremos lembrar que hoje não transmitiremos e hoje não haverá Santa Missa no Santuário da Divina Misericórdia às 5 da tarde, tá bom? Você acompanhará a Santa Missa às 19h30 diretamente da Matriz de Nossa Senhora do Livramento, tá certo? Então, às 5 da tarde não haverá Santa Missa hoje na Terra da Misericórdia. Agora 14 horas 28 minutos, nosso ouvinte Rosa tá lá na Serra das Varas também. Boa tarde, Rosa.
1: Eli, Rosa da Serra das Varas. Eli, passa a música de Padre Alessandro no dia que eu saí de casa para oferecer a meu esposo Gonzaga, a meus 4 filhos, a você, Eli, a Tiago, a Márcio, no Sítio Pintada e a todos que estiver ouvindo essa rádio. Um abraço, Eli. Um cheiro.

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1: Agora é 14 horas 42 minutos, seguimos com o nosso show da tarde para você, tá bom? Queremos mais uma vez lembrar que não teremos hoje a Santa Missa na Terra da Misericórdia, no Santuário da Divina Misericórdia, que acontece sempre às 5 da tarde, tá bom? Hoje nós transmitiremos a partir das 7h30 da noite, diretamente da Matriz do Livramento, tá bom? Então não acontecerá a Santa Missa hoje às 5 da tarde no Santuário da Divina Misericórdia.

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6: 3 horas.
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Todas as vezes que ouvires o bater do relógio, às 3 horas da tarde, deves mergulhar toda na minha misericórdia, adorando-a e glorificando-a. Implora a onipotência dela em favor do mundo inteiro, especialmente dos pobres pecadores, porque nesse momento foi largamente aberta para toda a alma. Nessa hora, conseguirás tudo para ti e para os outros. Nessa hora, realizou-se a graça para todo o mundo. A misericórdia venceu a justiça.

0: Louvado seja nosso Senhor Jesus Cristo.
1: Para sempre seja louvado.
0: Boa tarde, amado povo de Deus. Boa tarde, ouvintes da nossa rádio Agnus Dei. Esta é a hora da Divina Misericórdia. 3 horas da tarde. O que é que você está necessitando hoje? O que você precisa nesse momento? Que a graça de Deus seja abundante agora no seu coração. Que Deus derrame sobre sua casa, sobre sua família, as bênçãos do céu nessa hora santa. Receba a graça que o Senhor estende a cada um de nós. Ele disse: todas as vezes que ouvires tocar o relógio, como você ouviu, recorda a minha paixão. A gente pode receber de Deus essa graça. E agora a gente vai meditar o texto da misericórdia, recordando a paixão do Senhor. É na chaga de Jesus que a gente também busca força. É o sangue de Jesus que nos purifica e que nos ajuda no caminho da santidade. Lá no livro de Isaías está escrito que pelas chagas dele nós fomos curados. Então, não desperdice essa graça. A sua cura está na chaga de Jesus, no sangue de Jesus. E é nessa fé que a gente vai rezar esse texto, entregando a Jesus os nossos impossíveis, os nossos sonhos, os nossos projetos, a nossa família, pedindo a Ele a graça para todos que nos rodeiam, os nossos amigos, familiares. Peça com fé, porque Jesus faz muitas promessas para quem crê, para quem confia. E uma delas é que basta rezar esse texto uma vez com fé, você tem direito ao paraíso. Tomemos posse dessa graça, nós somos feitos para o paraíso. E com muita fé a gente faz juntos o sinal da Santa Cruz. Pelo sinal da Santa Cruz, livrai-nos Deus nosso Senhor dos nossos inimigos. Em nome do Pai, do Filho e do Espírito Santo. Amém. E eu trago aqui as orações, pedido de oração do pessoal de casa. Rezemos esse texto também por Isadora, uma criança de 2 anos que está fazendo quimioterapia. Que Nossa Senhora seja a médica de Isadora e que a família seja fortalecida para passar por essa etapa. Também rezamos por Dona Irene lá da Pedra e sua família. Um grande abraço, Dona Irene. Deus abençoe a senhora, seu esposo, seus filhos. Rezamos também por Irene Maria da Silva Santos, pela união do casal Marcelo e Janaína. Que Nossa Senhora os cubra com seu manto sagrado. Rezamos também por Rômulo, que está fazendo uma cirurgia na coluna hoje. E por José Denilson. Orações por Magna Dantas, por Ezequiel Dantas e por toda a família Dantas. Também pela cura de Maria José da Silva Lemos e pela sua família. Rezamos também pelas almas do purgatório, pela santificação dos sacerdotes, pela paz no mundo. Com muita fé, pegue seu texto e a gente inicia. Pai nosso que estais nos céus, santificado seja o vosso nome. Venha a nós o vosso reino, seja feita a vossa vontade, assim na terra como no céu.
1: O pão nosso de cada dia nos dai hoje. Perdoai-nos as nossas ofensas, assim como nós perdoamos a quem nos tem ofendido. E não nos deixeis cair em tentação, mas livrai-nos do mal. Amém.
0: Ave Maria, cheia de graça, o Senhor é convosco. Bendita sois vós entre as mulheres. Bendito é o fruto do vosso ventre, Jesus.
1: Santa Maria, Mãe de Deus, rogai por nós, pecadores, agora e na hora de nossa morte. Amém.
0: Creio em Deus Pai, Todo-Poderoso, Criador do céu e da terra, e em Jesus Cristo, seu único Filho, nosso Senhor, que foi concebido pelo poder do Espírito Santo, nasceu da Virgem Maria, padeceu sob Pôncio Pilatos, foi crucificado, morto e sepultado, desceu à mansão dos mortos, ressuscitou ao terceiro dia, subiu aos céus, está sentada à direita de Deus Pai Todo-Poderoso, de onde há de vir a julgar os vivos e os mortos.
1: Creio no Espírito Santo, na Santa Igreja Católica, na comunhão dos santos, na remissão dos pecados, na ressurreição da carne, na vida eterna. Amém.
0: Ó sangue e água que jorrastes do coração de Jesus, como fonte de misericórdia para nós,
1: eu confio em vós.
0: Eterno Pai, eu vos ofereço o corpo e o sangue, a alma e a divindade do vosso diletíssimo Filho, nosso Senhor Jesus Cristo, em expiação dos nossos pecados e dos pecados do mundo inteiro.
1: Pela sua dolorosa paixão,
0: tende misericórdia de nós e do mundo inteiro.
1: Pela sua dolorosa paixão,
0: tende misericórdia de nós e do mundo inteiro.
1: Pela sua dolorosa paixão,
0: tende misericórdia de nós e do mundo inteiro.
1: Pela sua dolorosa paixão,
0: tende misericórdia de nós e do mundo inteiro.
1: Pela sua dolorosa paixão,
0: tende misericórdia de nós e do mundo inteiro.
1: Pela sua dolorosa paixão,
0: tende misericórdia de nós e do mundo inteiro.
1: Pela sua dolorosa paixão,
0: tende misericórdia de nós e do mundo inteiro.
1: Pela sua dolorosa paixão,
0: tende misericórdia de nós e do mundo inteiro.
1: Pela sua dolorosa paixão,
0: tende misericórdia de nós e do mundo inteiro.
1: Pela sua dolorosa paixão,
0: tende misericórdia de nós e do mundo inteiro. Ó sangue e água que jorrastes do coração de Jesus, como fonte de misericórdia para nós,
1: eu confio em vós.
0: Eterno Pai, eu vos ofereço o corpo e o sangue, a alma e a divindade do vosso diletíssimo Filho, nosso Senhor Jesus Cristo, em expiação dos nossos pecados e dos pecados do mundo inteiro. Pela sua dolorosa paixão,
1: tende misericórdia de nós e do mundo inteiro.
0: Pela sua dolorosa paixão,
1: tende misericórdia de nós e do mundo inteiro.
0: Pela sua dolorosa paixão,
1: tende misericórdia de nós e do mundo inteiro.
0: Pela sua dolorosa paixão,
1: tende misericórdia de nós e do mundo inteiro.
0: Pela sua dolorosa paixão,
1: tende misericórdia de nós e do mundo inteiro.
0: Pela sua dolorosa paixão,
1: tende misericórdia de nós e do mundo inteiro.
0: Pela sua dolorosa paixão,
1: tende misericórdia de nós e do mundo inteiro.
0: Pela sua dolorosa paixão,
1: tende misericórdia de nós e do mundo inteiro.
0: Pela sua dolorosa paixão,
1: tende misericórdia de nós e do mundo inteiro.
0: Pela sua dolorosa paixão,
1: tende misericórdia de nós e do mundo inteiro.
0: Ó sangue e água que jorrastes do coração de Jesus, como fonte de misericórdia para nós,
1: eu confio em vós.
0: Eterno Pai, eu vos ofereço o corpo e o sangue, a alma e a divindade do vosso diletíssimo Filho, nosso Senhor Jesus Cristo, em expiação dos nossos pecados e dos pecados do mundo inteiro.
1: Pela sua dolorosa paixão,
0: tende misericórdia de nós e do mundo inteiro.
1: Pela sua dolorosa paixão,
0: tende misericórdia de nós e do mundo inteiro.
1: Pela sua dolorosa paixão,
0: tende misericórdia de nós e do mundo inteiro.
1: Pela sua dolorosa paixão,
0: tende misericórdia de nós e do mundo inteiro.
1: Pela sua dolorosa paixão,
0: tende misericórdia de nós e do mundo inteiro.
1: Pela sua dolorosa paixão,
0: tende misericórdia de nós e do mundo inteiro.
1: Pela sua dolorosa paixão,
0: tende misericórdia de nós e do mundo inteiro.
1: Pela sua dolorosa paixão,
0: tende misericórdia de nós e do mundo inteiro.
1: Pela sua dolorosa paixão,
0: tende misericórdia de nós e do mundo inteiro.
1: Pela sua dolorosa paixão,
0: tende misericórdia de nós e do mundo inteiro. Ó sangue e água que jorrastes do coração de Jesus, como fonte de misericórdia para nós,
1: eu confio em vós.
0: Eterno Pai, eu vos ofereço o corpo e o sangue, a alma e a divindade do vosso diletíssimo Filho, nosso Senhor Jesus Cristo, em expiação dos nossos pecados e dos pecados do mundo inteiro. Pela sua dolorosa paixão,
1: tende misericórdia de nós e do mundo inteiro.
0: Pela sua dolorosa paixão,
1: tende misericórdia de nós e do mundo inteiro.
0: Pela sua dolorosa paixão,
1: tende misericórdia de nós e do mundo inteiro.
0: Pela sua dolorosa paixão,
1: tende misericórdia de nós e do mundo inteiro.
0: Pela sua dolorosa paixão,
1: tende misericórdia de nós e do mundo inteiro.
0: Pela sua dolorosa paixão,
1: tende misericórdia de nós e do mundo inteiro.
0: Pela sua dolorosa paixão,
1: tende misericórdia misericórdia de nós e do mundo inteiro.
0: Pela sua dolorosa paixão.
1: Tende misericórdia de nós e do mundo inteiro.
0: Pela sua dolorosa paixão.
1: Tende misericórdia de nós e do mundo inteiro.
0: Pela sua dolorosa paixão.
1: Tende misericórdia de nós e do mundo inteiro.
0: Ó sangue e água, que jorrastes do coração de Jesus, como fonte de misericórdia para nós,
1: eu confio em vós.
0: Eterno Pai, eu vos ofereço o corpo e o sangue, a alma e a divindade do vosso diletíssimo Filho, nosso Senhor Jesus Cristo, em expiação dos nossos pecados e dos pecados do mundo inteiro. Nessa quinta dezena, nós convidamos você que pode, você que está em casa, se você pudesse ajoelhar conosco, é a hora que a gente faz o clamor a Jesus misericordioso. Por todas as intenções colocadas aqui, o pessoal de casa, os irmãos que nos acompanham pelas rádios que retransmitem o sinal, todos vocês que nos acompanham de longe, de perto, e a gente está aqui de joelhos, por cada um de vocês, rezemos juntos.
1: Pela sua dolorosa paixão, tende misericórdia de nós e do mundo inteiro.
0: Pela sua dolorosa paixão, tende misericórdia de nós e do mundo inteiro.
1: Pela sua dolorosa paixão, tende misericórdia de nós e do mundo inteiro.
0: Pela sua dolorosa paixão, tende misericórdia de nós e do mundo inteiro.
1: Pela sua dolorosa paixão, tende misericórdia de nós e do mundo inteiro.
0: Pela sua dolorosa paixão, tende misericórdia de nós e do mundo inteiro.
1: Pela sua dolorosa paixão, tende misericórdia de nós e do mundo inteiro.
0: Pela sua dolorosa paixão, tende misericórdia de nós e do mundo inteiro.
1: Pela sua dolorosa paixão, tende misericórdia de nós e do mundo inteiro.
0: Pela sua dolorosa paixão, tende misericórdia de nós e do mundo inteiro.
1: Deus Santo,
0: Deus Forte,
1: Deus Imortal,
0: tende piedade de nós e do mundo inteiro.
1: Deus Santo,
0: Deus Forte,
1: Deus Imortal,
0: tende piedade de nós e do mundo inteiro.
1: Deus Santo,
0: Deus Forte,
1: Deus Imortal,
0: tende piedade de nós e do mundo inteiro.
1: Jesus Misericordioso,
0: eu confio em vós.
1: Jesus Misericordioso,
0: eu confio em vós.
1: Ó Jesus Misericordioso,
0: eu confio em vós.
1: Mãe da Misericórdia,
0: rogai por nós.
1: Santa Faustina,
0: rogai por nós.
1: São Padre Pio,
0: rogai por nós.
1: São João Paulo II,
0: rogai por nós.
1: São Miguel Arcanjo,
0: protegei-nos e defendei-nos no combate.
1: São Miguel Arcanjo,
0: protegei-nos e defendei-nos no combate.
1: São Miguel Arcanjo,
0: protegei-nos e defendei-nos no combate.
1: Não há poder maior do que o poder da Santíssima Trindade. E é com esse poder que nós nos revestimos. Em nome do Pai, do Filho e do Espírito Santo. Amém.

0: E a gente está nessa alegria porque rezamos juntos. Mais um dia que a gente reza junto. Já finalizando esse mês de setembro, graças a Deus, né? Eu quero agradecer de coração a todos os irmãos que nos acompanham pelas nossas rádios amigas, não é, Eli?
1: Exatamente, Clemâncio. Aqui saudamos a você que está conosco através da 87 FM, sua rádio lá em Itabaiana, Sergipe. Também a todos que estão conosco através da Tupanatinga FM em 104,9 em Tupanatinga. A vocês da Educadora de Belém do São Francisco também conosco. A vocês da Serra Bonita no estado da Paraíba, Web Rádio. Também a Web Rádio Aparecida em Petrolina. E ainda a Rádio Vale do Acaí FM na cidade de Poção.
0: Que Deus abençoe cada um de vocês generosamente. Que Nossa Senhora os proteja. E agora, para a gente melhor se aproximar de Jesus, não tem nada melhor do que ouvir a sua palavra.

0: Evangelho de Nosso Senhor Jesus Cristo, segundo São Mateus.
1: Glória a vós, Senhor.
0: Naquele tempo, Jesus viu um homem chamado Mateus, sentado na coleteria de impostos, e disse-lhe: segue-me. Ele se levantou e seguiu Jesus. Enquanto Jesus estava à mesa, em casa de Mateus, vieram muitos cobradores de impostos, pecadores também, e sentaram-se à mesa com Jesus e seus discípulos. Alguns fariseus viram isso e perguntaram aos discípulos: por que vosso mestre come com os cobradores de impostos e pecadores? Jesus ouviu a pergunta e respondeu: aqueles que têm saúde não precisam de médico, mas sim os doentes. Aprendei, pois, o que significa: quero misericórdia e não sacrifício. De fato, eu não vim para chamar os justos, mas os pecadores.

Quanta misericórdia. Quanta misericórdia quando a gente lê o Evangelho e consegue visualizar Jesus ali. Você faz esse exercício de quando escutar ou ler a palavra de Deus, fechar os olhos quando você está escutando, né? Imaginar a cena. Jesus não só convidou Mateus, ele também seguiu Mateus. Mateus veio até ele, depois Jesus foi à casa de Mateus, não é? A gente quer que as pessoas, elas instantaneamente já fiquem todas dentro dos moldes. Nos falta paciência para esperar o tempo certo de cada pessoa, não é? A gente procura aquilo que a gente julga ser o melhor. Mas Jesus Cristo, por sondar os corações, ele sempre acreditava no melhor de cada pessoa. É o que nos falta. Acreditar no melhor de cada pessoa, porque ninguém é totalmente ruim. E se a gente vê maldade no outro, certamente essa maldade está no nosso olhar. Isso dói. Porque sempre que a gente julga o outro com inferioridade, a gente está medindo aquilo que tem dentro da gente. É triste, mas é verdade. Cada vez que a pessoa busca em Deus se purificar e ficar mais parecida com ele, ela menos vai cobrar do outro. Ela só vai cobrar de si própria. Porque é como dizia Santo Agostinho, a medida do amor é amar sem medida. Se eu amo, se eu busco amar, como dizia Santa Teresa de Calcutá, eu não vou ter tempo para julgar. Eu só tenho tempo para julgar quando eu não busco amar. Então, voltando um pouquinho no Evangelho, Mateus, quando Jesus diz, vem, segue-me. Mateus era um homem de negócios, apegado ao dinheiro. Mas lá na solidão do coração de Mateus, nas suas orações, o Senhor escutava e sabia que ele desejava outra coisa e não tinha força. Mas Mateus se agarrou à oportunidade de ser uma pessoa melhor quando Jesus passou por ele. Quantas vezes Jesus tem que passar por a gente e dizer, vem, segue-me, e a gente fica parado na mesma situação e não vai. Então, voltando um pouquinho, quando Jesus falou, segue-me, Mateus se levanta e segue Jesus. É muito importante a gente prestar atenção nos detalhes. Jesus, ele não exigiu de Mateus, primeiro, Mateus, você vai começar a mudar de vida, você vai melhorar um pouco, aí eu venho, não é? Visito sua casa, quando você ajeitar a casa, né? Quando você tiver novas amizades, quando você não receber pecador. Jesus não disse isso. Jesus sentou no meio dos pecadores, porque ele estava ali para ser luz, ele estava ali para amar, ele não estava para julgar. Então, ao seguir Jesus, Mateus passa a viver uma nova vida. Deixa a vida velha para trás. Rompeu com tudo. A gente não rompe, a gente fica se apegando a coisas, né? A gente se apega a coisa que não chega a lugar nenhum. Depois Jesus se senta à mesa com os publicanos e pecadores. Então, nesse contexto, quando Jesus está ali sentado, ele chama a atenção daqueles que estão de fora, à espreita, buscando a oportunidade de julgá-lo. Aquelas pessoas não estavam ali para ajudar, não estavam ali para ser luz, elas estavam para condenar. Quantas vezes as pessoas nos olham buscando uma chance somente de nos condenar? Mas o importante é que a gente tenha um coração voltado para Deus. E a gente não precisa dar com a mesma moeda. Depois Jesus senta à mesa com os publicanos e pecadores. Naquele contexto, compartilha uma refeição. E ali, naquele momento, uma refeição significava estar mais próximo, compartilhar, ter comunhão com aqueles. Por isso que julgam ele, né? Porque ele está comungando na mesma mesa com aquele povo, né? Que para os outros era um escândalo. Por que ele, o seu mestre, come com os publicanos e pecadores? Perguntaram então. Os sãos, disse Jesus, não precisam de médico, e sim os enfermos. Os sãos não precisam de médico. Jesus podia estar no meio dos fariseus, mas às vezes ele ia para o meio dos fariseus para mostrar a verdade, não é? Porque não adianta louvar Deus com os lábios e o coração estar distante dele.
E Jesus está usando uma imagem muito simples quando ele diz: quem conhece o que está doente, procura um médico. Da mesma maneira, quem reconhece sua necessidade espiritual está em condição de receber a graça de Deus. Então, Jesus diz: quero misericórdia, não sacrifício. Jesus não está dizendo que a obediência a Deus não importa. Importa sim. Importa. Obedecer a Deus é um princípio de amor. Eu não obedeço porque temo a Deus. Eu obedeço porque eu amo e não quero desagradar o meu Deus. Ele está mostrando que uma religiosidade baseada apenas nas práticas externas e vazias não é misericórdia, é sacrifício. Então, eu preciso me doar pelo próximo. Eu preciso fazer propósitos que conquiste alma para Jesus, propósitos de aliviar o sofrimento do outro. Eu preciso me lançar, acreditar, saber que se Jesus fez tudo isso, se Jesus não perdeu uma oportunidade, por que que eu perco tempo julgando aqueles que estão já fazendo sua parte? Infelizmente, a gente vê muito isso. Pessoas que estão dentro da igreja, trabalhando muito, se dedicando, e são alvos de crítica. Mas Deus, ele vem completar tudo isso. E eu digo sempre: em Jesus a gente encontra todas as justificativas. Jesus chama pessoas que são assim como Mateus, não é? Como eu, como Eli, vai pensando aí nas pessoas. Ele chama pessoas assim, que aparentemente eu não estou preparada. Vai pensando aí nas pessoas. Ele chama pessoas assim, que aparentemente

Porque Santo Agostinho era um homem da noite, era um boêmio. Ele tinha namoradas, era um homem totalmente apegado aos bens materiais. Por isso que ele disse: teve jeito para mim, tem para todos. Então que a gente entenda isso. A proporção do seu amor, só Deus conhece. Então, o que é ter misericórdia? Ter misericórdia do outro é respeitar também cada pessoa na sua integralidade, não é? Não basta conhecer os ensinamentos religiosos, as práticas. O relacionamento com Deus deve transformar a maneira como tratamos as pessoas, especialmente aquelas que costumam nos julgar ou nos desprezar. Essas é que precisam de médicos, essa é que a gente precisa caminhar e rezar por cada um. Então, meu irmão, minha irmã, diante de um evangelho tão lindo hoje na festa de São Mateus, que você busque esse Deus com alegria, com muita fé, que você escute Jesus dizer: vem, segue-me, e que você deixe tudo como Mateus e siga Jesus. Música.

Tua graça me basta, teu amor me sustenta. Diga isso para Jesus. Nunca pense que você não é capaz. Nunca pense por que o Senhor ia me chamar. Jesus chama aqueles que têm um coração voltado para Ele. Então que a nossa resposta seja sim, Senhor. Tua graça me basta, teu amor me sustenta. Vamos ouvir agora o Diário de Santa Faustina.

Diário de Santa Faustina, número 1397. Disse-me o Senhor: a perda de cada alma mergulha-me em uma tristeza mortal. Sempre me consolas quando rezas pelos pecadores. A alma que me é mais agradável é a oração. A oração que me é mais agradável

Mais uma vez Jesus aqui mostra sua misericórdia. Como não se apaixonar por um Deus assim, gente? A gente não consegue nem pensar, né? Como é que eu posso aprender cada vez mais Jesus, que essa mansidão, esse amor, essa humildade, se eu não me esforçar a cada dia de tirar de mim os espinhos para que o Senhor venha e mostre meus dons. Pense aí, você deve ter muitos dons. E Deus coloca os dons para que a gente ame mais os outros e use a favor dos outros. Então, essa passagem aqui mostra, semelhante ao Evangelho, a misericórdia de Jesus. Ele vai passando, vê o cobrador de impostos. Vou fazer uma ponte com o Evangelho. E ele vai lá até ele e chama. Vem, hoje esse cobrador de impostos é São Mateus. Ele se santificou. Imagine o caminho que ele fez para a santificação. Imagine se Jesus tivesse deixado São Mateus ali, não é? Imagine. O que seria dele? Aí Jesus aqui no Diário de Santa Faustina, ele diz: a perda de cada alma mergulha-me em uma tristeza mortal. Quando uma alma se perde, Jesus diz que é mergulhado numa tristeza mortal, porque cada alma vivente aqui na Terra, ela tem o preço do sangue de Jesus derramado na cruz. Você, meu irmão, você, minha irmã que nos escuta, o seu preço é muito alto. É o sangue de nosso Senhor Jesus Cristo. Não é tão fácil. Não é tão fácil alguém achar que você não tem valor, porque o seu valor é o sangue de Jesus. Então, agradeça a Deus por essa graça. E pense, aquela pessoa que você não gosta, também foi por ela que Jesus derramou o sangue. Por isso que todo mundo, a gente tem que entender isso. Nós somos irmãos e Jesus se sacrificou por todos nós. Não foi só por mim, não foi só por você, foi por todos. Uns reconhecem, outros não, mas o sangue de Jesus se derramou por todos. E ele diz que quando perde uma alma, a alma dele é mergulhada em uma tristeza mortal. Ele nem diz uma tristeza, é tristeza mortal. E ele diz: sempre me consolas, ele diz na Santa Faustina, quando rezas pela conversão dos pecadores. Então a gente precisa sempre rezar pela conversão dos pecadores. Jesus disse que a oração pelos pecadores é a oração mais agradável para ele. É a oração, essa oração pela conversão das almas pecadoras, ele diz que é sempre ouvida e atendida. A gente tem que ter essa força de refletir sobre isso para nos dar essa força. Quando você que é mãe, que está aí angustiada por causa do filho, você que é esposa, que está angustiada por causa do esposo, se você reza pela conversão dele, Jesus está dizendo aqui que essa oração é ouvida e atendida. Ele não só diz ela é ouvida, ele diz ouvida e atendida. A oração pela conversão dos pecadores, e ele diz: ó, deve saber, minha filha, que essa oração sempre é ouvida e atendida. Que Deus maravilhoso, gente. Toda oração que você faz por alguém, ela foi ouvida e atendida. Só que tem um tempo de Deus, a gente precisa ter paciência. Eu rezo pela conversão de duas pessoas que eu acho que já tem no mínimo 15 anos. E cada dia eu vejo a graça de Deus, mesmo que essas pessoas ainda não chegaram na igreja. Mas eu vejo. Eu vejo como essas pessoas estão caminhando para chegar e vão chegar em nome de Jesus. Por isso, não desanime. Se você reza pela conversão de alguém, pela cura e libertação de alguém, para que saia do vício, seja lá o que for, é oração ouvida e atendida. Amém.

Eu sei que nada sou, por isso estou aqui. Essa é a verdade. E o Senhor, Ele nos chama do jeito que a gente está. Depois Ele nos aperfeiçoa e é o amor de Deus que vai nos curando. Eu quero fazer um convite para você que está aí do outro lado. Você que aprecia o nosso trabalho aqui na Rádio Agnus Dei, no Santuário da Divina Misericórdia. Nós vamos ter uma peregrinação para Aparecida que está imperdível. Vai ser maravilhoso, gente. Quem quiser ir com a gente, o período é de 3 de maio a 8 de maio. Então nós vamos fazer um roteiro santo, né? Um roteiro santo. A gente vai a Aparecida, a gente vai a Guaratinguetá, vai a Campos de Jordão. É muito bom, gente. Padre Adilson, ele prega o tempo inteiro, nos translados, quando chega nos locais. Então a gente vai estar lá, pela graça de Deus, não é? Vamos também ao Mosteiro da Sagrada Face. Você vai ver, eu já fiz esse roteiro 3 vezes, vou pela 4ª vez agora, com a graça de Deus. E vou acompanhar o Padre Adilson e você, né? Você que vai conosco. Então espero que você depois ligue, pode ligar para mim. Você liga para mim e pede, diz assim, por escrito, tá? Mandou mensagem de texto, eu quero ir à viagem de Aparecida. E eu retorno para você e te dou todo o caminho para você. A questão de pacote, do preço direitinho, como dividir. Eu passo você para a pessoa certa, que é Carlinhos, e você vai conversar com ele. Como a gente tem poucas vagas, né? A gente já, graças a Deus, está muito bem, já tem poucas vagas. Quem se interessar tem que ligar logo, viu? Porque, graças a Deus, a viagem está assim, tá uma procura muito boa. Então, é maio, né? Iremos em maio para essa peregrinação com o Padre Adilson. Fica aí o convite.

Parabéns para Givanildo Barbosa Cavalcante, José Aparecido de Araújo, Márcio da Silva Melo, Maria Auxiliadora das Neves Lima, Maria de Lourdes Maia, Natália Matos Souza de Azevedo e Rivaldo José da Paz. Também hoje está ação de graças, né? Pelo aniversário de Maria de Lourdes Monteiro. E também ação de graças e agradecimento à Nossa Senhora Aparecida pelo emprego de Mateus e João Ricardo. Também pelo aniversário. Bom. Pelo aniversário de Rivaldo José da Paz. Que Deus abençoe a cada um de vocês e enche a sua vida com muitas graças do céu.

0: Avisando aí o pessoal de Pesqueira que hoje Padre Adilson vai celebrar com vocês, viu? Vão lá para casa filha dos Filhos da Misericórdia participar da Santa Missa hoje com Padre Adilson. Vai ser um momento muito interessante, muito forte, muito santo. Então fica aí o convite, seu Ailton, o senhor que está ligadinho aí, que eu já vi conosco, vá lá para casa filha participar da Santa Missa com Padre Adilson, viu? Estamos lá esperando cada um de vocês. 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Não quer não, Eli, o terreno?
1: Eu que pergunto é assim, ou se quer, hein, Clemance?
0: Já comprou, Eli?
1: Agora tem que querer também, para querer tem que comprar, né?
0: Já comprou, Eli?
1: Tá vendo aí, Clemas? Não vou mentir, não. Não pode mentir aqui. Mas vou comprar.
0: Pena que eu tô sem o talão aqui, senão já ia vender a você agora. Bom, gente, mas não perca não a chance, viu? 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Se você mora aqui em Arco Verde, você pode vir aqui no estúdio. Hoje o programa está sendo ao vivo, diretamente do estúdio João Paulo II. Estou aqui na cidade com Eli Vasconcelos. Hoje eu tive essa graça, né, de estar aqui ao lado de um locutor de verdade.
1: Eita, Clemança.
0: Então, gente, você pode vir aqui, você pode ir na relojaria do Gilson Almeida também para comprar sua rifa. E estando no santuário, é só procurar a gente, tá certo? Roberta de Petrolina está conosco. Deus te abençoe, Roberta. Que Nossa Senhora te proteja. Dona Helenice de Paulo Afonso, Deus te abençoe. Eugênio Guimarães, da cidade. Deixa eu ver aqui essa cidade, eu não conheço. Serro. É o pessoal do Rio Grande do Norte. Os nomes são difíceis. Mas eu acho que eu não sei pronunciar o nome ainda da cidade. Mas ele está ouvindo. Que Deus abençoe. Então, gente, é a chance de você ajudar o santuário, ajudar o Natal de Jesus. Eu quero que você venha participar do Natal, de 19 a 27, o Natal mais lindo do mundo, não tenho dúvida, porque eu já participei dos sete anteriores. Essa é a oitava edição do Natal. Tá vendo, Eli? Você tá desde o primeiro, Eli?
1: Não.
0: Não?
1: Não, do primeiro não. Mas
0: tem certeza, Eli? Tu tá.
1: É bom rememorar, né, Clemance? Eu acho que estou
0: eu
1: mesmo.
0: Eu acho que você esse já está. Oitavo,
1: então estou.
0: Você está sim.
1: É verdade. Nós vimos nascer esse Natal.
0: Pois
1: bem,
0: é,
1: né?
0: a gente viu nascer. E todo ano é um desafio, né, Eli?
1: E como é, né? Como,
0: é um desafio.
1: Como é difícil fazer aquela maravilha, né? Fazer esse Natal diferente, que cristocêntrico, na realidade, né?
0: Então,
1: como tem sido difícil, mas é possível, porque é para ele, é dele o Natal, né?
0: E todo ano tem uma novidade lá, Eli, é impressionante. O povo diz assim, como é possível? Eu vim aqui o ano passado, não tinha isso.
1: Tem sempre algo novo, né?
0: Sempre algo novo. E tenha certeza, você que vai vir, você vai dizer, nossa, como é possível? Já tudo isso, o santuário tá a coisa mais linda. E o Natal realmente é muito lindo, gente, muito lindo. Pessoas que moram muito longe, como os de Tocantins, que chegaram lá semana passada, um ônibus com muita gente do Tocantins, eles ficaram impressionados com o santuário. Saem morrendo de vontade de vir para o Natal, mas para eles não dá, porque o Natal já está perto. E eles são do Tocantins, gente. Então você que mora perto, não perca tempo não. Se você doou um pisca pra gente, se você comprou a rifinha, você promoveu o Natal. Todo ano é uma dificuldade, mas é o povo de Deus que entrega essa graça a gente. Deus ajuda através de sua participação conosco. Então, seja muito bem-vindo desde já. Sempre a festa de Natal lá no santuário começa às 5 da tarde com a Santa Missa. Depois a gente sai da missa e já vai descendo com o Papai Noel no carro de boi. E aquela alegria com o povo atrás daqueles bois gigantes, que eu nunca vi onde eles arrumam os bois tão grandes, né? Não é, Eli?
1: É verdade.
0: Sempre está lá fazendo a filmagem, com o seu microfone, entrevistando as pessoas.
1: Acompanhando tudo, né?
0: E aquela festa. Então você precisa conhecer. Se você não conhece, se você já conhece, venha de novo. Você não vai se arrepender.

0: E a gente quer agradecer de coração a todos os cooperadores dessa rádio, porque se não fosse você, gente, hoje a gente estava com o Padre Adilson, que chegou da missão de Petrolina, né? Muito cansado, e ele hoje juntou a gente para conversar um pouco sobre a missão. E ele falava como é difícil, todo mês é um desafio. Mas, pela graça de Deus e os cooperadores dessa rádio, a gente consegue vencer. Então, o nosso muito obrigado a você, o nosso Deus lhe pague.
1: A gente agradece, né, Clemância? A sua fidelidade mês a mês, ela é muito importante para a manutenção desse projeto, né? É com sua fidelidade mês a mês que nós vamos aqui honrando com os nossos compromissos, que não são poucos. Né? Imagine manter uma rádio 24 horas evangelizando com renovado ardor missionário, falando do amor de Deus, sem ter você enquanto cooperador, né? Diz sempre que a obra é dele, trabalhamos para ele, caminhamos com ele, contamos com você enquanto cooperador para manter essa obra no ar. E aqui nós já queremos também agradecer aos novos cooperadores. O Moê nos enviou aqui uma lista, graças a Deus, sejam bem-vindos aos novos cooperadores aí de Caraíbas Velha, né, Moê? A Maiara Marcela dos Santos Bezerra, também Maria de Lourdes da Silva, do Sítio Mocó. São nossas duas novas cooperadoras, né? Muito bem. E o Moê disse que está com um rifinho também, viu, Clemância, para vender.
0: Sim,
1: viu?
0: Gente, o número de Moê vou dar para você ligar para Moê. Aí tá ligadinho já o nosso missionário que não descansa. Esse aí não descansa não, viu, Eli?
1: Não, né?
0: Moê não descansa. Ele é
1: na correria, né?
0: Maria, é um guerreiro. Então aí, você pode mandar uma mensagem de texto para Moê dizendo, eu quero uma rifa. O número de Moê é 87 99243 1183 87 99243 1183. Eu quero agradecer aqui a dona Bel Araújo, lá em Belo Jardim, que já respondeu aqui que ela quer viajar com o Padre Adilson. Então já vou passar.
1: Então, nossos aplausos a ela.
0: Aplausos, a senhora vai, né? Viu? Seja bem-vinda, Bel. Isso é uma alegria. Vou passar o número de Carlinhos para a senhora. A senhora vai entrar em contato com ele. Vai ser maravilhosa essa viagem, viu? Tenha certeza. E você que está do outro lado, crie coragem. Vamos embora pegar o avião com o Padre Adilson. Do lado dele não dá medo, não, viu? Que Deus abençoe vocês. E na sequência ali, vamos rezar agora com os nossos irmãos falecidos.

0: Oração por Elizabeth Lima Cavalcante, Wilson Rodrigues de Freitas, Judite Maria da Silva, José Manuel Neto, Vital Arthur de Lima e Sá, Amaro Antônio, Creuza Rodrigues, Sebastião Aloísio, Pedro Honório, Manuel Honório, Beatriz Santina, João Alexandre de Mendonça, Pedro Alexandre. Descanso eterno, dá-lhe, Senhor.
1: A luz perpétua e o resplendor.

Respondendo aqui o pessoal de casa que quer saber onde é a missa do Padre Adilson hoje. É ali na Paz Barreto, viu? Avenida Paz Barreto. Geralmente a missa é campal e hoje vai ser realmente festivo. Eu creio que vai ser do lado de fora. Então dá para você encontrar direitinho. Às 7 horas da noite, viu? Se você quer chegar um pouco antes para se ambientar, visitar a Casa Filha, então chegue um pouquinho antes das 7, tá bom? Que Deus abençoe, será um prazer recebê-los lá. Fica com Deus.

E ouvindo essa canção, né, de São Padre Pio, essa oração linda, Fica, Senhor, Comigo, quero lembrar você que hoje é 21, não é? Então, amanhã termina o tríduo de Padre Pio, ou novenário para quem está fazendo. São Padre Pio é um santo muito presente, né? E ele é o nosso patrono lá no santuário. A Casa Filha em Pesqueira é Casa São Padre Pio, viu? E se você é devoto de Padre Pio, você precisa visitar o Santuário da Misericórdia, porque lá nós temos uma capela dedicada a São Padre Pio. E dia 23, que é o dia de Nossa Senhora do Livramento, também é o dia de São Padre Pio, de Pietrelcina. Dia 23, às 11 horas da manhã, nós teremos a Santa Missa votiva a Padre Pio, lá no Santuário da Misericórdia. Então, os devotos de São Padre Pio, vamos para lá, né? Eu sei que só pode ir quem não trabalha, né? Mas quem é de Arco Verde vai ser feriado, não é? Que é o dia da padroeira. Então, aproveite que é feriado, suba, vá lá no santuário, vá participar da missa de São Padre Pio. Geralmente, a gente tem a graça de colocar relíquia, da bênção, é muito bom, gente, muito bom mesmo, eu aconselho você ir. Aí à noite você vai prestigiar a padroeira na missa aqui, né, do Livramento, Nossa Senhora do Livramento. E amanhã tem a vigília que Padre Adilson vai estar celebrando aqui embaixo, né, ele vai celebrar junto com o Padre Adeildo a vigília de Nossa Senhora do Livramento, olha que graça. Então fica aí esses dois convites para você, para que você se programe direitinho. Então agora eu queria convidar você que está em casa, não é, para a gente convidar Nossa Senhora a entrar na nossa casa e vamos nos consagrar a sempre vir.

Eu te escolho hoje, ó Maria, Mãe da Misericórdia, Mãe da Eucaristia, Mãe das Dores, Nossa Senhora das Lágrimas, na presença de toda a corte celeste, por minha Mãe e minha Rainha. Eu te entrego e consagro com toda submissão e amor o meu corpo e a minha alma, os meus bens interiores e exteriores, e também o valor de minhas boas ações, passadas, presentes e futuras. Concedo-te inteiro e pleno direito de dispor de mim e de tudo que me pertence sem exceção, segundo a tua boa vontade, para a maior glória de Deus, para a salvação da minha alma e daqueles que a mim confiasse.

0: foi muito bom rezar com você. Muito bom essa tarde estar na presença de Deus, unido a você que está em casa rezando conosco. Que Deus te abençoe e te guarde. E a gente termina dizendo: não há poder maior do que o poder da Santíssima Trindade. E é com este poder que nós nos revestimos. Em nome do Pai, do Filho e do Espírito Santo.
1: Amém. Amém.
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Olá, minha gente querida, muito boa tarde a você que me escuta agora pela frequência 106.7, pelo nosso aplicativo ou pela nossa página terradamisericordia.com.br. Estamos iniciando mais um querigma, as dúvidas católicas aqui na Agnus Dei FM. Hoje é segunda-feira, dia 21 de setembro de 2026. Programa de número 56. E hoje a igreja está em festa, sim, está em festa porque celebramos São Mateus, apóstolo e evangelista, grande São Mateus, um dos quatro evangelistas da Bíblia, né? Mateus, Marcos, Lucas e João. Estamos juntos então, abraçando a você que está conosco na cidade, no campo, onde quer que esteja, com a nossa linha aberta pelo 87-99185-3312. O nosso querigma desta segunda-feira está no ar.

Vamos começar nosso programa falando do santo de hoje, o importantíssimo santo de hoje, né? São Mateus, apóstolo e evangelista. São Mateus era um cobrador de impostos, né? Ele tinha o nome de Levi. Antes de se tornar Mateus, ele se chamava Levi. E o evangelho conta que São Mateus deu um banquete para Jesus. E Jesus aceitou esse banquete, foi lá na casa dele com seus discípulos. Isso causou um escândalo imenso para os escribas e fariseus, porque dessa festa, desse banquete, dessa janta, também participaram publicanos e pecadores. A resposta de Jesus foi impressionante para Mateus. Aqueles que são sadios não precisam de médico, mas sim os doentes. Eu não vim para chamar os justos, mas os pecadores. São Mateus era um pecador, deixou tudo para seguir Jesus, tornou-se um dos 12. Na descrição dos 4 seres do Apocalipse, lembra que eu já falei do programa aqui sobre a águia, o boi, o leão e o homem? São Mateus é ligado àquele com aspecto de homem. Isso porque ele apresenta a humanidade de Jesus de modo muito claro. As relíquias de São Mateus encontram-se na cripta da Catedral de Salerno. Ali ele é festejado no dia 21 de setembro com uma solene procissão. Hoje é dia de festa por lá também. O Evangelho de São Mateus se destina aos cristãos de origem judaica e São Mateus coloca em destaque o fato de Jesus ser o Messias, que cumpre as promessas do Antigo Testamento. Portanto, nós temos hoje um grande santo da igreja, apóstolo e evangelista. São Mateus, rogai por nós.

Estamos com o nosso querido Emanuel e agora vamos para o estudo bíblico. Sim, todos os dias desse mês de setembro estamos vendo um livro da Bíblia, não é? Na última sexta-feira nós estudamos a segunda carta de São Paulo aos Coríntios. Estamos vendo as cartas de Paulo nesses dias agora. E hoje nos compete ver a carta de São Paulo aos Gálatas. Vamos.

A carta de São Paulo aos Gálatas é uma carta escrita para as igrejas da região da Galácia, no Novo Testamento. Ela possui 6 capítulos e foi escrita para explicar que a salvação vem porque a gente crê em Jesus e não por seguir regras religiosas. A palavra Gálatas se refere aos cristãos que viviam na região da Galácia. E Paulo escreveu essa carta entre os anos 49 e 50, por aí assim, depois que recebeu notícias de que alguns falsos mestres, veja bem, de origem judaica, estavam confundindo os cristãos, ensinando que além da fé em Jesus, era preciso obedecer à lei de Moisés, incluindo a circuncisão para alcançar a salvação. Ou seja, Jesus somente não bastava, precisava de Moisés também para alcançar a salvação. E São Paulo escreve essa carta, e ao longo da carta ele escreve de forma firme, defendendo a sua autoridade como apóstolo, explicando que o evangelho lhe foi revelado pelo próprio Jesus e alertando as pessoas sobre o perigo de abandonar a liberdade em Cristo para voltar à escravidão da religiosidade. A carta gira em torno de uma ideia, qual? A salvação vem pela fé em Jesus, não pelo cumprimento da lei. São Paulo mostra que a salvação é um presente da graça de Deus e que a vida deve produzir frutos visíveis dessa transformação. Ele conclui a carta reforçando que o que realmente importa não são rituais religiosos para chamar atenção, mas uma nova vida em Cristo. A carta aos Gálatas ensina que somos salvos pela graça, mediante a fé, e chamados a viver em liberdade em Jesus. Santo livro que me ensina a caminhar. Essa carta é muitíssimo atual para os nossos dias, porque São Paulo trata de uma situação bastante presente no dia de hoje: a influência de outras ideias e correntes religiosas em nosso tempo, para levar o povo por outros caminhos. Então, São Paulo fala da liberdade religiosa em contraposição à libertinagem, porque liberdade só existe para se fazer o bem. Não existe liberdade para fazer o mal. Se eu faço o mal porque eu sou livre, eu sou libertino. Não existe liberdade para o mal. Então, São Paulo fala sobre isso, a liberdade cristã em contraposição ao legalismo. A lei escraviza, quem liberta é Jesus. Isso é importante na carta aos Gálatas. Sempre que formos ler a carta de São Paulo aos Gálatas, vamos sempre nos lembrar disso. Deus nos deu a liberdade para fazer o bem. Quando fazemos mau uso da liberdade, fazendo o mal às pessoas, então a gente chama isso de libertinagem. A carta de São Paulo aos Gálatas é chamada a carta magna da liberdade, porque foi a primeira carta escrita. São Paulo escreveu na cidade de Éfeso, e São Paulo combatia essa ideia de que a lei vem acima de tudo. Ele combate a ala radical dos judeus cristãos que seguiam tudo ao pé da letra. É a lei que salva? Não, não é a lei que salva, quem salva é Jesus. E naquela época, muito parecida com a de hoje, inclusive, há muita gente se ligando apenas em leis. Eu já falei sobre isso aqui. Muita gente, inclusive para a missa, até para ir para a missa, eu estou indo para a missa do dia domingo, porque se eu não for é pecado. Lembra que eu falei sobre isso? Você lembra que eu já tratei dessa questão aqui no programa? Há muita gente hoje indo para a missa dia domingo, porque se não for é pecado. Mas eu não vou para a missa por causa disso, não. Você não deve ir para a missa dia domingo, porque se não for é pecado. Não é por isso que eu vou para a missa. Olha o perigo que existe da gente transformar a religião numa coisa meramente legalista. Há muito católico que, se perder a missa de domingo, já vai para o confessionário porque está em pecado grave. Não se trata disso. Não se trata de ir para a missa por causa de uma lei. É importante a gente tirar isso da cabeça, porque tem muita gente indo para a missa de domingo porque senão é pecado. E a minha motivação para ir para a missa, para a igreja no domingo, não deve ser uma lei que diz que é pecado se eu não for. Você está entendendo o que eu estou dizendo? Você deve ir à missa porque você vai se encontrar com Jesus, ouvir a sua palavra, se alimentar do seu pão, se encontrar com os irmãos, professar a mesma fé, celebrar um culto juntos. Isso é outra coisa. Mas aí eu ir para a missa porque se eu não for, eu estou em pecado, porque a lei diz que eu tenho que... Não, isso não faz sentido. Não se pode cumprir uma religião de legalismo. Isso estava na carta aos Gálatas. Deu o que der, a lei tem que ser cumprida. Não, peraí um momentinho. A lei existe para apontar para as pessoas qual é o caminho, mas não é a lei que salva ninguém. É preciso ter muito cuidado com isso, porque na igreja hoje
Há muita gente regida por leis apenas, transformando a igreja como se fosse uma instituição outra, de outro tipo. E não é isso. Ser cristão, ser católico não é isso. Ser católico não é cumprir regras. Ser católico não é cumprir leis. Não, as leis existem para nos orientar, mas elas não são o fundamento de tudo. O fundamento é Jesus. E a lei de Jesus é o amor. Por isso que eu disse que a carta é muito atual. É muito para nós hoje. Cuidado com essa questão do cumprimento rigoroso da lei a ponto de sacrificar outras situações. É importante lembrar isso, é importantíssimo colocar isso para o povo, porque senão a gente transforma a religião e a igreja numa instituição de cumprimento de leis. E isso no tempo de Jesus foi combatido, porque é o legalismo religioso. Aquela coisa está escrito porque está escrito ao pé da letra, isso é fundamentalismo. Não podemos viver a nossa fé baseada em leis apenas. Isso enfraquece a fé e tira todo o sentido daquilo que eu creio e daquilo que eu vivo. A igreja, assim como Paulo, continua firme na fé e no espírito do evangelho. Então essa carta de São Paulo, ela vem abrir nossos olhos para entender as dificuldades encontradas por Paulo quando ele fez a sua catequese lá no começo com os irmãos conservadores de Jerusalém e também os de hoje, por que não? Os gálatas, eles eram amantes da liberdade, não se deixavam subjugar com facilidade, mas aceitavam novidades. Em relação à religião, eles cultuavam os astros, que para eles eram os que regiam o mundo e as pessoas. Eles acreditavam em horóscopo, acreditavam em magias, acreditavam em feitiços. E quando Paulo esteve naquela região para se tratar de uma doença nos olhos, ele foi bem acolhido, como ele mesmo conta. Respeitando as tradições religiosas daquele lugar, Paulo falou para eles de Jesus como Messias, mas não da religião judaica e suas observâncias previstas na lei dos judeus, como o sábado, as festas, os preceitos, as comidas impuras. O grande segredo de Paulo foi o de respeitar o valor da liberdade que essa comunidade tinha nos relacionamentos e nos costumes. Por isso ele escreveu: é para a liberdade que Cristo nos libertou. Então Paulo não chegou na Galácia para construir uma igreja, uma catedral, mas para fundar uma comunidade de fé, como tantas outras que estavam sendo criadas na região. Um exemplo claro da ação missionária também para os nossos dias. Paulo percebeu o estrago que os seus conterrâneos tinham feito naquela região. E dizendo serem representantes dos apóstolos de Jerusalém, os falsos irmãos judeus tentaram então iludir a comunidade, tentando convencê-la de que era necessário fazer a circuncisão para estar de acordo com o judaísmo e somente depois tornar-se cristão e assim ser salvo. Eles diziam que Paulo estava equivocado e que era preciso seguir as orientações dos apóstolos de Jerusalém. Muita gente estava aderindo a essas propostas. Paulo, sabendo disso, dessa polêmica provocada pelos judeus tradicionalistas, ficou irritado. Ele se dirigiu aos gálatas, chamando-os de insensatos, lá no capítulo 3. Eles não teriam o direito de dar ouvido a essas falsas orientações. São Paulo diz: o que eles querem é separar vocês de mim para que vocês os cortejem. Indignação e raiva. Essas duas coisas motivaram Paulo para escrever a carta aos gálatas. Ele deixa claro que Jesus nos deu a liberdade e nos libertou da escravidão que esses falsos irmãos estavam querendo impor àqueles irmãos de lá. Em Jesus, nós nos tornamos filhos de Deus e somos confirmados no Espírito de seu Filho, que clama Abá, ó Pai, diz São Paulo na carta, no capítulo 4. Então é uma carta muito rica, é uma carta bonita que ajuda a gente a confiar em Jesus e se desamarrar das leis que nos escravizam. A lei escraviza. Quem liberta é Jesus.

0: gente vai ao intervalo comercial e volta daqui a pouco com perguntas. Hoje tem várias perguntas aqui, viu? Várias perguntas por aqui. A gente vai ao intervalo. Daqui a pouco a gente chega para conversar um pouco mais. Até já.
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2: Quatro e 18.
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Estamos de volta com a canção da irmã Miriam, Quero Levar Esta Bíblia, lembrando que estamos no mês de setembro, mês da Bíblia e da Palavra de Deus, leitura do livro do profeta Daniel, próprio para este mês da Bíblia, para nós católicos da igreja, a leitura do livro profético. Você está conosco pelo Querigma, na nossa rádio aqui nos DFM, com a linha aberta pelo 87991853312. Quero mandar um abraço ao pessoal da Diocese de Garanhuns, que está conosco ligado, Diocese de Petrolina, Salgueiro, Diocese de Afogados da Ingazeira, as dioceses aqui do Sertão ligadas com a gente pelo nosso aplicativo, e de outros estados também conosco, e o pessoal da Bahia está conosco aqui, o pessoal lá de Minas Gerais também com a gente, tem vários estados que estão ligados conosco aqui, em Bahia está conosco aqui, o pessoal lá de Minas Gerais também com a gente, tem vários estados que estão ligados conosco aqui.

não tiver sentido, não faça. Não faça porque não tem sentido, então não adianta fazer. Então tudo de gestos, posições, objetos, roupas, tudo tem um sentido. Os coroinhas, eles usam dois tipos de roupa, às vezes três, dependendo da situação. Há coroinhas que usam roupa preta, e a roupa preta normalmente é usada por cerimoniários. O que é um cerimoniário? É aquele que conduz a celebração. Eu digo conduz, não celebra. Ele orienta, ele está atento ali para orientar o rito, para que tudo transcorra da melhor maneira possível. Um cerimoniário normalmente cuida disso. Ele cuida para que a celebração saia toda correta no sentido litúrgico, do próprio rito em si. Depois tem a veste branca, comum, normal. Coroinhas usam roupas brancas em celebrações comuns, sempre usam, não é? E tem aquela roupa mais solene, que é a que os coroinhas ultimamente têm usado muito. Deveriam ser usadas sempre mais nas missas mais solenes. A missa comum deveria se usar sempre a roupa branca normal. A lógica seria essa: missas comuns, a roupa do coroinha deveria ser sempre branca. As missas mais solenes e dominicais deveriam ser vermelhas e branco. Mas a sua pergunta foi: por que que usa vermelho e branco, né? Tem um sentido nas cores daquela roupa do coroinha. A veste vermelha, ela lembra o sangue de Cristo, o testemunho dos mártires, e também lembra o fogo do Espírito Santo. Então está dentro dos critérios litúrgicos. E a branca lembra a pureza e o batismo. Aquela roupa branca que se usa por cima da vermelha chama-se roquete, ou então sobrepeliz. É uma roupa própria, é um detalhe da roupa do coroinha, que ele usa a roupa branca por cima da vermelha. Esse é o sentido mais concreto da roupa dos coroinhas nas celebrações. Aqui chega uma outra pergunta, nos chega aqui da Diocese de Caruaru. Pessoal de Caruaru sempre ligado com a gente, muito obrigado pela presença e participação. Cláudia, lá da paróquia do Rosário, ela diz assim: padre, por que que toda missa tem a procissão de entrada? Antigamente se dizia: vamos cantar o canto de entrada. Hoje se fala: vamos cantar o canto de abertura da missa. Isso porque nem toda missa tem a entrada solene como deve ter. Mas quando a missa tem a procissão de entrada, preste bem atenção nisso aqui. Algumas pessoas já me fizeram observação: padre, por que que o senhor entra na missa e não fala com ninguém na missa, na entrada da missa, durante a procissão? Porque tem padres que vão lá e pega na mão de um e abraça e vai. Escute bem o que eu vou lhe dizer aqui agora, o que é que a igreja orienta a respeito desta procissão de entrada. O padre, quando entra na procissão, o simbolismo daquela entrada, ele está indo para o Calvário. Esse é o simbolismo da procissão de entrada. O padre, o bispo, qualquer padre que entra em procissão para o altar, ele está indo em direção ao Calvário para celebrar o sacrifício incruento de Jesus lá no altar. Deve estar concentrado naquilo que ele vai realizar sobre o altar. Então é por isso que a gente não tem muita preocupação em estar saudando um e outro na entrada, porque não é para isso. Aquela procissão não é para o padre dar bom dia para o povo ali. Aquela procissão, nós estamos subindo ao altar do Senhor. Inclusive, isso é bíblico, né? Subiremos ao altar do Senhor e ali ofertaremos o sacrifício. Então, não faz sentido nenhum entrar na igreja numa procissão aos abraços e bom dia, boa tarde, boa noite. Não. Eu lembro que alguém já me falou sobre isso. O senhor não fala com ninguém. Não é para falar com ninguém ali. Ali não é para o padre falar com ninguém. Ali eu estou com o meu olhar fixo no crucifixo, que está lá na frente. A cruz está na frente, e eu estou com o olhar fixo no crucifixo daquilo que eu vou celebrar daqui a pouco. Estou entrando para celebrar, então eu não posso estar agora me desviando o olhar daquilo que é ponto central e foco da celebração para estar de bom dias e boas tardes e boas noites com o povo. Isso não. Na saída, cumprimentar o povo, isso é outra história, mas na entrada, o sentido da entrada do padre para a missa, ele está indo celebrar o sacrifício, ele está a caminho do Calvário. Esse é o sentido da celebração. Portanto, eu preciso estar concentrado naquilo que de fato vou realizar com o nosso povo lá na igreja. Hoje são perguntas bem simples, mas que são curiosas, são interessantes para que o povo saiba. A questão ligada ao aleluia. Aqui tem uma pergunta curiosa: padre, por que que os crentes usam tanto aleluia, aleluia, aleluia, glória, aleluia, e a igreja não usa assim? Espera um momento, peraí, olha. A
palavra aleluia.

Ia não é uma palavra portuguesa, da nossa, do nosso idioma, português. Ela tem um significado bem distinto. É uma palavra composta de várias palavras, várias expressões dentro da mesma palavra. Então, nós temos o significado da palavra aleluia, é canta louvores ao Senhor. Ou, de modo mais simples, louva o Senhor. Esse é o significado da palavra aleluia. É por isso, atenção músicos, cantores, o canto de aclamação ao Evangelho, exceto na quaresma, necessariamente ele tem que ter o aleluia. Tem que ter o aleluia. Por quê? Porque é um canto de aclamação à palavra de Deus. E a igreja fica de pé para dizer, canta louvores ao Senhor, porque ele vai falar agora. Louva o teu Deus, porque ele vai falar agora. Ele vai falar no Evangelho. Não é o padre que fala, o padre é porta-voz. A palavra é de Jesus, por isso termina dizendo, palavra da salvação. A salvação é ele. Então, o que eu transmito ali é a palavra dele. Por isso essa palavra é aclamada. E é aclamada por um canto que diz, igreja, se põe de pé e canta louvores ao Senhor. E esse canto já está pronto. E aí que está o segredo para as equipes de canto que ficam se batendo, procurando onde é que eu acho um canto de aclamação. O canto já vem pronto no lecionário. Seja dia de semana, seja domingo, já vem pronto. Esse é o significado mais bonito e mais profundo da palavra aleluia, que a gente pode usar em várias situações, mas na missa se usa especificamente quando vai se aclamar o Santo Evangelho. Uma terceira pergunta que chega aqui é sobre a lâmpada do sacrário. Parece uma pergunta boba, não é? Não, não é boba não, em forma alguma. É uma pergunta importante para saber. Quem pergunta isso aqui é Marlene, de Petrolina, diocese de Petrolina. E ela pergunta, padre, aquela lâmpadazinha do sacrário tem que ser vermelha? Interessante, né? Que o pessoal se atenha a vários detalhes. Bom, primeiro a gente vai entender qual o significado da lâmpada do sacrário, né? Essa luz vermelha não é apenas uma decoração. Não, não é só para enfeitar a igreja, mas é um símbolo litúrgico, espiritual, que nos recorda a presença viva de Jesus ali na Eucaristia. Por determinação da igreja, foi criado um lugar específico para que as hóstias consagradas fossem guardadas com segurança. Então, aquele lugar sagrado de adoração é o sacrário, né? Ou também chamado tabernáculo. E a gente vai encontrar no Catecismo da Igreja Católica, no número 1183, o tabernáculo ou sacrário, diz o Catecismo, deve estar localizado nas igrejas em um dos lugares mais dignos, com o máximo decoro. A nobreza, a disposição e a segurança do sacrário, do tabernáculo eucarístico, devem favorecer a adoração ao Senhor, realmente presente no Santíssimo Sacramento do altar. O Catecismo fala dessa forma, e ainda diz que nós podemos aprender que inicialmente o sacrário era destinado para guardar de forma digna a Eucaristia, que depois seria levada aos doentes, aos ausentes da Santa Missa. Pelo aprofundamento da fé na presença real de Cristo em sua Eucaristia, a igreja tomou consciência do sentido da adoração silenciosa do Senhor presente sob as espécies eucarísticas. É por isso que o tabernáculo, o sacrário, deve ser colocado em um local particularmente digno da igreja. Deve ser construído de tal forma que sublinhe e manifeste a verdade da presença real de Cristo no Santo Sacramento. Então, você sabendo agora da importância do sacrário e o que ele representa, tem sentido a lâmpada do sacrário, que existe ali para indicar que Jesus está presente naquele lugar. O direito canônico foi quem criou essa norma. O cânon 940 diz que diante do sacrário, em que se conserva a Santíssima Eucaristia, brilhe continuamente uma lâmpada especial com a qual se indique e se reverencie a presença de Cristo. A luz acesa o tempo todo, 24 horas, é a indicação clara de que Jesus está presente, vigiando e esperando por nós. Enquanto tiver uma hóstia consagrada no sacrário, a luz permanece acesa. Assim, o único momento em que ela se apaga é durante a Sexta-feira Santa. Por quê? Porque a gente demonstra que o sacrário está vazio por conta da paixão
crucifixão e morte de Jesus. Por isso, quando vemos a luz acesa, fazemos uma reverência conhecida como genuflexão, que é o joelho dobrado no chão, né? Demonstrando respeito, adoração ao Senhor, silêncio e oração. A cor vermelha é uma referência ao sangue de Jesus, ao seu sacrifício pela humanidade. Então você entende que a luzinha do sacrário, muito mais do que um ornamento, ela nos lembra a presença viva de Jesus, a importância de fazer silêncio, de adorar o Salvador em sua infinita glória. Uma coisa pequena que parece quase que insignificante, mas olha o significado tão profundo que é a luz do sacrário na igreja.

0: 4h40.
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Estamos de volta com o nosso terceiro e último bloco do nosso programa Querigma, nesta tarde de segunda-feira, hoje dia de São Mateus. Deixa eu mandar um abraço então ao povo querido de Arco Verde que está em festa essa semana, continua em festa no novenário de sua padroeira, Nossa Senhora do Livramento. Próxima quarta-feira, aqui em Arco Verde, feriado, dia da padroeira. Numa tradição religiosa desde 1865, na fazenda Olidágua dos Bredos, passando pelo Rio Branco até chegar à terra do primeiro cardeal da América Latina, Arco Verde, padroeira, sendo celebrada nesta semana. Nós vamos então agora continuar nossa conversa sobre o livro de cabeceira de todo católico até o ano 2032. São as diretrizes gerais da ação evangelizadora da Igreja no Brasil, documento número 114 da CNBB. A gente começou a conversar sobre ele da semana passada, vendo que na Assembleia dos Bispos, em maio deste ano, onde estiveram reunidos mais de 400 bispos, foi elaborado esse documento com as orientações para a Igreja Católica até o ano 2032. E nós vimos no programa passado que a Igreja se apresenta como uma tenda. Hoje nós vamos dar um passo adiante no segundo capítulo, que fala sobre a questão da escuta dos sinais. Veja, há muita gente que acha que a Igreja é só para rezar, nada mais. Só que a Igreja é um sinal do reino de Deus no mundo. E o reino de Deus se faz com ações concretas, não só com oração. A oração é a base de tudo, mas é a partir daí que orar leva para a ação, daí a oração. E fé sem obras é morta. Então a Igreja tem consciência clara de que ela está no mundo como presença e sinal deste reino que promove a vida. Tanto é que no seu objetivo geral da CNBB, você lembra que a gente passou aqui o objetivo geral? Evangelizar, anunciando Jesus Cristo como Igreja sinodal, sustentada pela palavra e pelos sacramentos, em comunidades de discípulos missionários, fiel evangélica, opção preferencial pelos pobres, a caminho da plenitude do reino de Deus. Nós somos um povo que reza e trabalha, ora e age, daí vem oração. Sendo a Igreja essa presença no mundo, ela precisa ouvir as pessoas, ouvir as comunidades, ouvir os leigos e leigas. E o documento diz assim no ponto 17, ele diz: como tenda que peregrina no meio da história, a Igreja se deixa interpelar pelos ventos do tempo e pelos passos do povo que nela busca abrigo. Atenta ao que acontece ao redor, ela escuta as vozes que chegam, algumas carregadas de esperanças e outras marcadas pela dor. Assim ela aprende a discernir os apelos do Espírito. Alargando suas lonas para acolher melhor, a Igreja inclina-se sobre as alegrias e feridas do mundo, reconhecendo que em cada realidade humana Deus continua falando e conduzindo o seu povo pelos caminhos da missão. Ou seja, a Igreja seria infiel ao Evangelho se ela não estivesse inserida no meio das pessoas e se ela não abrisse os ouvidos para escutar o seu povo. Afinal de contas, que sentido teria fundar uma Igreja só para rezar? Veja, o padre não está dizendo aqui que a oração não seja importante, é a base de tudo, é aquilo que nos sustenta. Ai de uma Igreja sem oração, de fato. Porém, a Igreja não pode ficar apenas na base do devocionismo. Por isso que ela disse que está atenta para ouvir os apelos do Espírito. No ponto 18, ela diz: para viver a missão, é necessário que a Igreja saiba perceber os sinais dos tempos e interpretá-los à luz do Evangelho, de tal maneira que possa responder de forma adaptada a cada geração, às perenes interrogações dos homens sobre o sentido da vida, presente e futura, e de sua mútua relação. Por conseguinte, é necessário conhecer e compreender o mundo em que vivemos, as suas esperanças, aspirações, seu caráter muitas vezes dramático. Os movimentos pastorais são exatamente essa presença mais direta da Igreja no meio do povo, nas comunidades, onde quer que ela seja chamada a atuar. E segue o documento dizendo assim no ponto 19: a Igreja reconhece os sinais esperançosos que marcam a nossa evangelização. Em nossas comunidades, paróquias,
muitos fiéis se reúnem para santificar o dia do Senhor na celebração da Eucaristia, no domingo, presidida por bispos e sacerdotes, e quando não é possível, a celebração da palavra presidida por diáconos ou ministros leigos e leigas. É justo observar e acolher como um sinal da ação do Espírito Santo na Igreja as já numerosas e ainda crescentes experiências de iniciação à vida cristã em todo o país. A inspiração catecumenal adotada nesse caminho tem multiplicado belas e criativas experiências evangelizadoras. Muitos adultos, por exemplo, têm recebido os sacramentos da iniciação na Vigília Pascal. O documento está levantando o quadro da Igreja esperançoso que nós contemplamos. No ponto 21, ela diz: há um significativo número de cristãos leigos e leigas, inclusive crianças e adolescentes, engajados nas comunidades eclesiais, assumindo a missão de evangelizar. Essa missão é realizada pelas pastorais, pelos movimentos e por toda a estrutura da paróquia e das áreas missionárias. Merece destaque a grande quantidade de mulheres dedicadas ao apostolado, colaborando dessa forma para manter viva a chama da fé na catequese, na visita aos enfermos, na liturgia, na caridade e no suporte às comunidades. O serviço dos cristãos leigos e leigas realiza-se essencialmente nos lugares da vida cotidiana. Ali está a Igreja, no trabalho, na família, no mundo da política, da educação e no mundo digital. Todos esses lugares apresentam periferias geográficas e existenciais, onde, se não fosse pela presença missionária dos cristãos leigos e leigas, talvez a mensagem do Evangelho não teria chegado. A sua missão nesses lugares é uma expressão da Igreja em saída. Olha que bonito isso, né? Nesses campos do trabalho, da família, da política, da educação, do mundo digital, se não fossem os leigos ali presentes, diz a Igreja, talvez a mensagem do Evangelho não teria chegado. A Igreja não é só o padre não, viu? Não é só o bispo não. A Igreja conta muitíssimo com os leigos e leigas pastorais, movimentos. Então, você que faz parte do pastoral do movimento, fique contente. Fique muito contente, porque você é um instrumento importantíssimo para a Igreja. E o documento segue no ponto 22. Nós precisamos reconhecer o valor da piedade popular do povo cristão brasileiro, presente sobretudo nos santuários. Nesses lugares, os santuários são os pobres, os principais romeiros e devotos, que compreendem o quanto a vida depende de Deus e testemunham a companhia da mão terna do Senhor. Os pobres evangelizam e são evangelizados nas mais diversas expressões de sua fé simples e nas manifestações de sua religiosidade. Brilha também o testemunho de sinodalidade de ministros ordenados que vivem seu ministério como serviço ao povo de Deus, os sacerdotes aí no caso, né? De maneira dialogal, participativa e comprometida com uma espiritualidade encarnada e com a escuta atenta. Eles fazem das comunidades em todo o Brasil e fora dele terras de missão, onde o anúncio de Jesus Cristo se faz mais pelo testemunho do que por palavras, especialmente por uma vida coerente com o Evangelho e com os propósitos específicos do seu ministério. O documento dá destaque à missão dos sacerdotes. Agora, no ponto 24, o documento faz questão de destacar também as dificuldades. Ele diz assim: a nossa população, com frequência, depara-se com flagelos de toda a ordem, situações de pobreza, de violência, de injustiça, além de ameaças ao futuro da vida do planeta. Em meio a essa miséria social, emerge como sal da terra e luz do mundo a solidariedade das igrejas no socorro aos necessitados. Na pandemia da Covid-19, ficaram claros esses gestos de pessoas e grupos que revelam senso de comunidade. Nas grandes tragédias, como enchentes, desabamentos, acidentes, estiagens, muitas comunidades se tornaram autênticos hospitais de campanha e referências de hospitalidade e cuidado. A Igreja fala sobre a defesa da vida. Preste bem atenção o que os bispos falaram para nós, como Igreja Católica no Brasil, no ponto 25. A Igreja defende e promove a vida desde a concepção até o seu fim natural. Ela cuida com especial atenção
do direito dos nascituros, as crianças que estão no ventre materno, e das crianças em condições indignas de vida. A nossa ação pastoral também está atenta aos que sofrem com a miséria, com a fome, com a violência, o feminicídio e as drogas. Está atenta aos que são marginalizados por conta de suas diferenças. Está atenta aos povos originários e comunidades tradicionais que a todo tempo têm seu direito de existência ameaçado. A igreja está atenta aos negros e afrodescendentes, maiores vítimas das periferias de nossas cidades e da maioria da população encarcerada. A igreja está atenta aos assentados, aos encarcerados, aos doentes, aos que perderam a esperança na vida e aos que estão no fim da vida terrena. Como alertava São João Paulo II, toda essa situação de descaso para com a vida humana é fruto de um sistema conhecido como neoliberalismo, que, apoiado em uma concepção economicista do homem, considera o lucro e as leis de mercado parâmetros absolutos em detrimento da dignidade e do respeito da pessoa e do povo. O encontro pessoal com Jesus acontece também em meio às fragilidades, às enfermidades, às exclusões vividas pelas pessoas. Quando elas encontram em Jesus e em seus seguidores a acolhida, o perdão e a caridade, as suas vidas são marcadas pela boa nova. No alargamento da tenda, o encontro com Jesus fará perceber muitos outros sinais de esperança. Então, essa é a primeira parte do segundo capítulo das diretrizes, a igreja presente no mundo. E é aí que justifica exatamente toda a ação evangelizadora, porque evangelizar é promover a vida. Por isso a igreja está presente como sinal de Deus e sinal do reino de Jesus atuando nas nossas comunidades.

0: Nossa querigma de hoje fica por aqui. Estaremos de volta amanhã. Como sempre, de segunda a sexta, estamos juntos nesse mesmo horário. Você fica agora com a Santa Missa, direto do Santuário da Misericórdia, seguida do Terço Mariano e a nossa programação noturna na Rádio Agnus Dei. Um grande abraço para você, Deus te abençoe. Até amanhã.
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0: 5 horas.
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Agora, 17:05, muito boa tarde para você ligado aqui na Agnus Day FM, nessa tarde legal de segunda-feira. Estamos juntos nessa tarde legal, tá bom? Hoje não teremos a Santa Missa no Santuário da Divina Misericórdia, como de costume, às 17:00. E hoje não haverá Santa Missa no Santuário da Divina Misericórdia, tá bom? Transmitiremos logo mais a partir das 19:30 a Santa Missa diretamente da Matriz do Livramento. São 17:05, queremos convidar você a tornar-se um cooperador, a nos ajudar nessa missão de evangelizar, tá bom? 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Agora são 17:07. Muito boa tarde para você ligado aqui na Agnus Day. Vida Reluz canta pra gente, Filho Muito Amado.

0: 6 horas. Na tradição da igreja, a hora da Anunciação a Maria. Estamos juntos e queremos nos dirigir à Mãe de Jesus, Mãe de Deus e Mãe da Igreja. Ó Virgem Clementíssima, escutai nossas preces. Vinde nosso auxílio, colocai-nos sob a vossa proteção. Convido você que me escuta a rezar conosco a belíssima oração do Ângelus. Estamos reunidos e reunidas em nome do Pai, do Filho e do Espírito Santo.
1: Amém.
0: O anjo do Senhor anunciou a Maria.
1: E ela concebeu do Espírito Santo.
0: Ave Maria, cheia de graça, o Senhor é convosco. Bendita sois vós entre as mulheres. Bendito é o fruto do vosso ventre, Jesus.
1: Santa Maria, Mãe de Deus, rogai por nós, pecadores, agora e na hora de nossa morte. Amém.
0: Eis aqui a serva do Senhor.
1: Faça-se em mim segundo a vossa palavra.
0: Ave Maria, cheia de graça, o Senhor é convosco. Bendita sois vós entre as mulheres. Bendito é o fruto do vosso ventre, Jesus.
1: Santa Maria, Mãe de Deus, rogai por nós, pecadores, agora e na hora de nossa morte. Amém.
0: E o Verbo se fez carne
1: e habitou entre nós.
0: Ave Maria, cheia de graça, o Senhor é convosco. Bendita sois vós entre as mulheres, bendito é o fruto do vosso ventre, Jesus.
1: Santa Maria, Mãe de Deus, rogai por nós, pecadores, agora e na hora de nossa morte. Amém.
0: Glória ao Pai, ao Filho e ao Espírito Santo.
1: Como era no princípio, agora e sempre. Amém.
0: Oremos. Ó Deus, derramai a vossa graça em nossos corações, para que, conhecendo pela mensagem do anjo a encarnação do vosso Filho, cheguemos por sua paixão e cruz à glória da ressurreição. Por nosso Senhor Jesus Cristo vos pedimos, na unidade do Espírito Santo.
1: Amém.
0: Tenham todos e todas uma abençoada noite. Que o Senhor fecunde seus corações e ilumine seus caminhos. O Senhor vos abençoe e vos guarde. Em nome do Pai, do Filho e do Espírito Santo.
1: Amém.

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0: Louvado seja nosso Senhor Jesus Cristo.
1: Para sempre seja louvado.
0: Boa noite, amados irmãos e irmãs. Em sintonia com a Rádio Agnus de FM 106.7. A família Mariana está reunida. Iniciamos agora o momento do Santo Terço. Que a graça e a paz de Jesus, Mestre, o amor de Maria, invada os nossos corações, nossas vidas, nossas famílias, nossos lares, nossos ambientes de trabalho, de repouso, onde quer que você esteja agora. Sinta-se agraciado, abraçado por Jesus, e o singelo e meigo olhar de Maria nos alcance. Esse olhar maternal que nos ajuda na caminhada. Agradecendo por mais um dia de vida que concluímos. Do crepúsculo desse dia, iniciamos o Santo Terço com você, em casa, no trabalho, na praça, no carro, onde quer que você esteja, no trânsito. Se possível, pare um momento, você que está na estrada. Queridos irmãos caminhoneiros, carreteiros, os que fazem transporte, os transportes gerais. Uma pausa para meditar o terço. No estúdio São João Paulo II, estamos unidos na fé, na esperança e na caridade. A vovó Anabel, o Lucas Mateus, e querendo saudar nossas irmãs da comunidade vicentina, Colégio Imaculada Conceição, que em face dos compromissos com o novenário da matriz, a nossa padroeira, Nossa Senhora do Livramento, não estão presentes hoje, estão nessa outra missão, já certamente se dirigindo à Praça do Livramento. Vó, boa noite, Lucas.
2: Boa noite, Gilson. Boa noite, Matheus. E Gilson, a gente começa também o texto um pouco entristecido,
0: sem
2: né?
0: Sem dúvida.
2: Com tudo o que aconteceu em nossa cidade no sábado.
0: É a tragédia do irmão Abner.
2: Que dia 11, com tanta alegria, com tanto
0: praça.
2: Vigor, apresentando né, a evolução.
0: Regendo.
2: A evolução da sua
0: marcial.
2: Da sua banda, né, do Colégio Erema. E quando, neste sábado, infelizmente, a gente pode dizer que mataram, né, mataram o Abner, tiraram a vida do Abner.
0: Na violência do trânsito, na responsabilidade de dois indivíduos que não se respeitaram e não respeitaram a vida alheia. Tiraram, não é? Precocemente a vida do maestro, do professor de música, o Abner. Abner Costa, é isso?
2: Abner Costa, 38 anos, também entregador de delivery,
0: exato.
2: Né? Que estava exatamente
0: nessa
2: fazendo
0: hora.
2: O seu trabalho. E nós queremos já iniciar pedindo ao Senhor que toque no coração de motoristas, de mototaxistas, para que se conscientizem da necessidade da prudência no trânsito.
0: E nos finais de semana, vovó, segundo as investigações, a própria polícia, o indivíduo estava sob efeito de bebida.
2: Quando vem fazer racha, normalmente né, está sob efeito de álcool.
0: É.
2: Então, para que todos esses jovens, e às vezes nem tão jovem, né, Gilson, cometem esses absurdos, que a gente repete sempre, se beber não dirija.
0: É. Bebida e direção
2: não combinam,
0: não combinam, não vão combinar nunca.
2: Então,
0: é uma pena.
2: Sabemos que esta pessoa, certamente a gente acredita que perdeu a paz interior, né, Gilson?
0: Sem dúvida.
2: Porque depois que volta ao seu senso normal, que vê a realidade do que aconteceu.
0: No popular, depois que cai a ficha.
2: Que cai a ficha. Aí perdeu a paz. Perdeu a paz, perdeu a liberdade, né? Porque hoje já se sabe que vai ter uma manifestação em frente
0: à Câmara,
2: daqui a pouquinho, clamando pela justiça. E é preciso sim que haja a justiça.
0: Claro. Não pode passar despercebido.
2: Não, de forma alguma.
0: É impossível. Rezemos, pois, pela família, em memória do Abner Costa, pelo seu descanso eterno, que brilhe para ele a luz, o esplendor na pátria celeste, onde já se elevou a esse nível, voltando à terra, o corpo, a matéria, para no dia da ressurreição voltar. Quando Jesus aqui retornar, todos ressurgirão. todos ressuscitarão para o julgamento. Amados irmãos e irmãs, texto na mão, inimigo no chão. Iniciemos o nosso momento orante com todos vocês que nos acompanham pelas redes sociais, nos acompanham pela frequência modulada, nesta segunda-feira em que nós rezamos, não é? Os mistérios gozosos. Pelo sinal da Santa Cruz, livra-nos Deus nosso Senhor dos nossos inimigos. Em nome do Pai, do Filho e do Espírito Santo.
2: Amém. Amém.
0: Iniciamos esse momento com a vovó Anabel, fazendo a narrativa dos nomes, das intenções que nos foram enviadas através do call center.
2: Rezemos por Elizabeth Lima, orações por Isadora, a criança de 2 anos que está fazendo quimioterapia. 2 aninhos, já passando por um processo tão
0: doloroso.
2: Orações por Irene da Pedra e toda a sua família. Orações por Irene Maria da Silva Santos, pela união de um casal, Marcelo e Janaíne. Oração por Rômulo, que está fazendo cirurgia da coluna hoje, e por José Denilson. Oração por Magna Dantas, Ezequiel Dantas e por toda a família Dantas. Pela cura de Maria José da Silva Lemos e pela sua família. E pela família, pela mãe do Abner, para que Jesus a console, a conforte nesse momento tão difícil da entrega do filho de uma forma tão dramática, tão difícil, né?
0: Por toda a família. Hoje eu ouvi um rápido pronunciamento do irmão dele. Ele, muito emocionado, pediu até licença no final. Ele não teve condições de continuar conversando com o nosso colega, o repórter de uma outra emissora, que estava lá no velório. E ele emocionado. Também uma outra senhora, não sei se prima ou tia, também falou a respeito. Mas os dois, numa só frase: clamamos por justiça. E que haja essa justiça, para que outras situações não venham a entristecer mais outras famílias. Não é uma pena. O Abner foi embora.
2: Como apenas eu disse no início, 38
0: anos. 38 anos. Numa idade que a gente diz precocemente, porque, não é?
2: Muitos projetos, muitos planos, muitas
0: situações. E é um trabalho, não é? E os que estavam aprendendo com ele e que aprenderam com ele na área musical, nas escolas. Um educador, não é? Perdemos o cidadão, o filho, o educador, não sei se tem filhos, se é,
2: não
0: sem filhos, não é? Mas os que estiveram com ele aprendendo, né, nas bandas marciais que ele já dirigiu, não só do Erema. Eu acho que ele passou
2: ele
0: tempo
2: passou
0: também.
2: Ele passou o Colégio Diocesano Cardeal.
0: Ele passou também pelo o Monsenhor Kerli, se não
2: o
0: me
2: Monsenhor José Kerli, foi, que foi o próprio Ronaldo da Musa, da Filarmônica, quem o apresentou.
0: Amados irmãos, complementando esse momento das intenções, rezamos pela nossa igreja presente aqui no mundo inteiro, por todos esses momentos que estamos vivenciando, né, nas festividades alusivas à padroeira de Arco Verde, Nossa Senhora do Livramento, por todos os sacerdotes que já estiveram, pelos que vão estar, pelas pessoas que estão envolvidas nos movimentos pastorais, por todos que estão nesse momento também partilhando das orações, as suas intenções que chegam até nós pela live, através do Facebook da nossa emissora. E gradativamente vamos apresentando estas intenções. Rezamos pelos enfermos, os que estão nos hospitais em Arco Verde, Memorial Regional, São Camilo, os que estão fazendo tratamento fora de domicílio, por todas as equipes médicas, os cuidadores, cuidadoras, por todos que esses irmãos que cuidam também, não é, da assistência. E nós rezamos, Anabel, pelos que trabalham na assistência social na cidade. Trabalho difícil. Rezemos por esses irmãos que fazem esse trabalho. Não é fácil também, né? Você faz uma parte também, principalmente ligada ao programa Caridade na Verdade. É uma assistência social complexa.
2: Sim, né? Muito, muito
0: complexa. Então rezemos por essa maturidade, não é? Nessa missão, em nome de Jesus, rezamos pelo Papa, pelo nosso bispo, nossos sacerdotes, pelo Santuário Jesus Misericordioso, pelo Padre Adilson, que está em missão em Recife hoje, pelo padre Antônio Maciel, Dom Eduardo, padre Reginaldo e todos os cooperadores, colaboradores da obra da misericórdia. Clamamos pelo fim das guerras, pela paz no mundo e lembramos os aniversariantes de hoje. É nossa missão também agradecer a Deus pelos que estão completando de idade nova.
2: Hoje já queremos apresentar, né, Jusso?
0: Sim,
2: antes mesmo de iniciarmos a meditação dos mistérios, pedindo orações pelos aniversariantes cooperadores.
0: Isso.
2: O Givanildo Barbosa Cavalcante, José Aparecido de Araújo, Márcio da Silva Melo, a Maria Auxiliadora das Neves Lima, Maria de Lourdes Maia, a Natália Matos Souza Azevedo, Rivaldo José da Paz, também ação de graças pelo aniversário de Maria de Lourdes Monteiro e em agradecimento a Nossa Senhora Aparecida pelo emprego de Mateus e João Ricardo. Todos esses irmãos e irmãs, pedimos que o Senhor possa derramar bênçãos e graça hoje e sempre.
0: Saúde, paz, vida longa, prosperidade, discernimento e sabedoria para conviver de acordo com a vontade do Pai. Queremos complementar esse momento. Lembro-me agora, o Espírito Santo suscitou por aquelas causas que continuam sendo ainda, Anabel, estão pendentes na justiça. Professemos a nossa fé.
2: Creio em Deus Pai Todo-Poderoso, Criador do céu e da terra, e em Jesus Cristo, seu único Filho, nosso Senhor, que foi concebido pelo poder do Espírito Santo, nasceu da Virgem Maria, padeceu sobre Pôncio Pilatos, foi crucificado, morto e sepultado, desceu à mansão dos mortos, ressuscitou ao terceiro dia, subiu aos céus e está sentado à direita de Deus Pai Todo-Poderoso, onde há de vir a julgar os vivos e os mortos. Creio no Espírito Santo, na Santa Igreja Católica, na comunhão dos santos, na remissão dos pecados, na ressurreição da carne, na vida eterna. Amém. Pai nosso que estais nos céus, santificado seja o vosso nome. Venha a nós o vosso reino. Seja feita a vossa vontade, assim na terra como no céu.
0: O pão nosso de cada dia nos dai hoje. Perdoai-nos as nossas ofensas, assim como nós perdoamos a quem nos tem ofendido. E não nos deixeis cair em tentação, mas livrai-nos do mal. Amém. Louvemos a Maria, filha amada do Divino Pai Eterno.
2: Ave Maria, cheia de graças, o Senhor é convosco. Bendita sois vós entre as mulheres. Bendito é o fruto do vosso ventre, Jesus.
0: Santa Maria, Mãe de Deus, rogai por nós, pecadores, agora e na hora de nossa morte. Amém.
2: Ave Maria, cheia de graça, o Senhor é convosco. Bendita sois vós entre as mulheres. Bendito é o fruto do vosso ventre, Jesus.
0: Santa Maria, Mãe de Deus, rogai por nós, pecadores, agora e na hora de nossa morte. Amém. Louvemos a Maria, esposa fidelíssima do Divino Espírito Santo.
3: Ave Maria, cheia de graça, o Senhor é convosco. Bendita sois vós entre as mulheres. E bendito é o fruto do vosso ventre, Jesus.
2: Santa Maria, Mãe de Deus, rogai por nós, pecadores, agora e na hora de nossa morte. Amém.
0: Glória ao Pai, ao Filho e ao Espírito Santo.
2: Como era no princípio, agora e sempre. Amém.
0: Ó meu Jesus, perdoai-nos, livrai-nos do fogo do inferno. Levai as almas todas para o céu e socorrei principalmente as que mais precisarem da vossa misericórdia.
2: Ó Deus, sede para nós força e proteção.
0: Jesus, Maria e José, nossa família vossa é.
2: Maria, Mãe da Eucaristia,
0: passa na frente.
2: São Miguel Arcanjo,
0: protegei-nos e defendei-nos no combate.
2: Nossa Senhora do Livramento,
0: rogai por nós.

0: nós queremos agradecer a Nalvinha Mendes, que está rezando conosco. Boa noite, santa e abençoada noite para todos. E hoje ela está agradecendo, meu. Ela diz, hoje eu só quero agradecer. Deus seja louvado.
1: Amém.
0: Maria de Fátima Corte Real, boa noite, família Maria.

0: ela lembra também os 4 anos da Páscoa da sua amada mãe, Dona Maria de Jesus Couto e Real. Antônio Luiz, boa noite, obrigado pela participação, grande missionário, cooperador da obra. E aqui chegou o menino, aquele menino de Caruaru, Danilo Anjos, menino de Deus, boa noite.
1: Abraço, meu querido.
0: Seja bem-vindo sempre, e o testemunho com seus irmãos, filhos e filhas da misericórdia em Caruaru, esta grande cidade. Maria Cavalcante, boa noite, salve Maria. Primeiro mistério gozoso.
1: Gilson, hoje também nós lembramos, né, com saudade, a Páscoa do Anderson.
0: O Anderson, da Comunidade Cristo.
1: Comunidade Cristo.
0: 18 anos.
1: 18 anos se passaram, 18 anos que é tão presente em nossas memórias.
0: Exatamente.
1: Né?
0: Pela família.
1: Abraço para a Laodiceia, né?
0: Laodiceia, exatamente.
1: A saudade aperta mais no peito esses
0: Sem
1: dias.
0: Sem dúvida nenhuma. Em pleno período da festa da padroeira.
1: Exatamente.
0: Não é? Ficou marcado. O primeiro mistério gozoso, a anunciação do arcanjo à Virgem Maria.
1: Pai nosso que estais nos céus, santificado seja o vosso nome. Venha a nós o vosso reino. Seja feita a vossa vontade, assim na terra como no céu.
0: O pão nosso de cada dia nos dai hoje. Perdoai-nos as nossas ofensas, assim como nós perdoamos a quem nos tem ofendido. Não nos deixeis cair em tentação, mas livrai-nos do mal. Amém.
1: Ave Maria, cheia de graças, o Senhor é convosco. Bendita sois vós entre as mulheres, bendito é o fruto do vosso ventre, Jesus.
2: Santa Maria, Mãe de Deus, rogai por nós, pecadores, agora e na hora de nossa morte. Amém.
1: Ave Maria, cheia de graças, o Senhor é convosco. Bendita sois vós entre as mulheres, bendito é o fruto do vosso ventre, Jesus.
2: Santa Maria, Mãe de Deus, rogai por nós, pecadores, agora e na hora de nossa morte. Amém.
1: Ave Maria, cheia de graças, o Senhor é convosco. Bendita sois vós entre as mulheres, e bendito é o fruto do vosso ventre, Jesus.
2: Santa Maria, Mãe de Deus, rogai por nós, pecadores, agora e na hora de nossa morte. Amém.
1: Ave Maria, cheia de graças, o Senhor é convosco. Bendita sois vós entre as mulheres, bendito é o fruto do vosso ventre, Jesus.
2: Santa Maria, Mãe de Deus, rogai por nós, pecadores, agora e na hora de nossa morte. Amém.
1: Ave Maria, cheia de graças, o Senhor é convosco. Bendita sois vós entre as mulheres, bendito é o fruto do vosso ventre, Jesus.
2: Santa Maria, Mãe de Deus, rogai por nós, pecadores, agora e na hora de nossa morte. Amém.
1: Ave Maria, cheia de graças, o Senhor é convosco. Bendita sois vós entre as mulheres, bendito é o fruto do vosso ventre, Jesus.
2: Santa Maria, Mãe de Deus, rogai por nós, pecadores, agora e na hora de nossa morte. Amém.
1: Ave Maria, cheia de graças, o Senhor é convosco. Bendita sois vós entre as mulheres, bendito é o fruto do vosso ventre, Jesus.
2: Santa Maria, Mãe de Deus, rogai por nós, pecadores, agora e na hora de nossa morte. Amém.
1: Ave Maria, cheia de graças, o Senhor é convosco. Bendita sois vós entre as mulheres, bendito é o fruto do vosso ventre, Jesus.
0: Santa Maria, Mãe de Deus, rogai por nós, pecadores, agora e na hora de nossa morte. Amém.
1: Ave Maria, cheia de graças, o Senhor é convosco. Bendita sois vós entre as mulheres, bendito é o fruto do vosso ventre, Jesus.
2: Santa Maria, Mãe de Deus, rogai por nós, pecadores, agora e na hora de nossa morte. Amém.
1: Ave Maria, cheia de graças, o Senhor é convosco. Bendita sois vós entre as mulheres, bendito é o fruto do vosso ventre, Jesus.
2: Santa Maria, Mãe de Deus, rogai por nós, pecadores, agora e na hora de nossa morte. Amém.
1: Glória ao Pai, ao Filho e ao Espírito Santo.
2: Como era no princípio, agora e sempre. Amém.
1: Ó meu Jesus, perdoai-nos, livrai-nos do fogo do inferno. Levai as almas todas para o céu. E socorrei principalmente as que mais precisarem da vossa misericórdia.
0: Ó Deus, sede para nós força e proteção.
1: Jesus, Maria e José, nossa família vossa é.
0: Maria, Mãe da Eucaristia,
1: passa na frente.
0: São Miguel Arcanjo,
1: protege.

0: Boa noite, Danilo e Silva. Boa noite, vovó Anabel, Matheus, rezando com a família, amigos,
1: abraço,
0: familiares.
1: Abraço, Danilo.
0: Um abraço, obrigado pelo testemunho sempre conosco. E aqui, ela está agradecendo pelo dom da vida de uma amiga,

0: aqueles que estão desempregados, e são muitos. Ida Angelina, boa noite. Pedindo oração pela saúde da família, por nós aqui da rádio e pela paz no mundo inteiro. Ida Angelina, Lúcia Góes, boa noite. Sirlene Matias, rezando pela família, pelos amigos e desejando uma boa noite ao povo de Deus. Parafraseando o programa, né?
1: Sim.
0: Ramon Silva, boa noite. Grande pesqueirense. Lúcia Cleide Corrêa, paz e bem, boa noite. Obrigado, Maria do Socorro Galindo. Tânia Gonçalves, boa noite, pedindo orações pela cura do seu filho, Clóvis Adriano Gonçalves, em Mimoso. Estendemos a nossa saudação a Milene e toda a família, a todos que estão na querida comunidade de Mimoso. Logo, logo nós estaremos voltando para visitar essas famílias queridas, esse povo alegre, missionário de Mimoso. Vitória Espíndola, boa noite, rezando pela família, familiares, Vitória está no sítio Retiro, município de Pesqueira. Boa noite, obrigado pela partilha. Paz e bem para vocês. Segundo mistério, gozoso os mistérios da alegria, a visitação de Nossa Senhora a sua prima Isabel. Pai nosso que estás no céu, santificado seja o vosso nome, venha a nós o vosso reino, seja feita a vossa vontade, assim na terra como no céu.
1: O pão nosso de cada dia nos dai hoje. Perdoai as nossas ofensas, assim como nós perdoamos a quem nos tem ofendido. Não nos deixeis cair em tentação, mas livrai-nos do mal. Amém.
0: Ave Maria, cheia de graça, o Senhor é convosco. Bendita sois vós entre as mulheres, e bendito é o fruto do vosso ventre, Jesus.
1: Santa Maria, Mãe de Deus, rogai por nós, pecadores, agora e na hora de nossa morte. Amém.
0: Ave Maria, cheia de graça, o Senhor é convosco. Bendita sois vós entre as mulheres, e bendito é o fruto do vosso ventre, Jesus.
1: Santa Maria, Mãe de Deus, rogai por nós, pecadores, agora e na hora de nossa morte. Amém.
0: Ave Maria, cheia de graça, o Senhor é convosco. Bendita sois vós entre as mulheres, e bendito é o fruto do vosso ventre, Jesus.
1: Santa Maria, Mãe de Deus, rogai por nós, pecadores, agora e na hora de nossa morte. Amém.
0: Ave Maria, cheia de graça, o Senhor é convosco. Bendita sois vós entre as mulheres, e bendito é o fruto do vosso ventre, Jesus.
1: Santa Maria, Mãe de Deus, rogai por nós, pecadores, agora e na hora de nossa morte. Amém.
0: Ave Maria, cheia de graça, o Senhor é convosco. Bendita sois vós entre as mulheres, e bendito é o fruto do vosso ventre, Jesus.
1: Santa Maria, Mãe de Deus, rogai por nós, pecadores, agora e na hora de nossa morte. Amém.
0: Ave Maria, cheia de graça, o Senhor é convosco. Bendita sois vós entre as mulheres, e bendito é o fruto do vosso ventre, Jesus.
1: Santa Maria, Mãe de Deus, rogai por nós, pecadores, agora e na hora de nossa morte. Amém.
0: Ave Maria, cheia de graça, o Senhor é convosco. Bendita sois vós entre as mulheres, e bendito é o fruto do vosso ventre, Jesus.
1: Santa Maria, Mãe de Deus, rogai por nós, pecadores, agora e na hora de nossa morte. Amém.
0: Ave Maria, cheia de graça, o Senhor é convosco. Bendita sois vós entre as mulheres, e bendito é o fruto do vosso ventre, Jesus.
1: Santa Maria, Mãe de Deus, rogai por nós, pecadores, agora e na hora de nossa morte. Amém.
0: Ave Maria, cheia de graça, o Senhor é convosco. Bendita sois vós entre as mulheres, e bendito é o fruto do vosso ventre, Jesus.
1: Santa Maria, Mãe de Deus, rogai por nós, pecadores, agora e na hora de nossa morte. Amém.
0: Ave Maria, cheia de graça, o Senhor é convosco. Bendita sois vós entre as mulheres, e bendito é o fruto do vosso ventre, Jesus.
1: Santa Maria, Mãe de Deus, rogai por nós, pecadores, agora e na hora de nossa morte. Amém.
0: Glória ao Pai, ao Filho e ao Espírito Santo.
1: Como era no princípio, agora e sempre. Amém.
0: Ó meu Jesus, perdoai-nos, livrai-nos do fogo do inferno, levai as almas todas para o céu.

0: as que mais precisarem da vossa misericórdia.
1: Ó Deus, sede para nós força e proteção.
0: Jesus, Maria e José, nossa família vossa é.
1: Maria, mãe da Eucaristia,
0: passa na frente.
1: São Miguel Arcanjo,
0: protegei-nos e defendei-nos no combate.
1: Nossa Senhora do Livramento,
0: rogai por nós.

0: Boa noite, amigo José Gomes, sempre conosco. Está sempre assistindo, querida comunidade de Santa Luzia, bairro da Boa Vista, São Geraldo, adjacências, Vila São José. Queridos irmãos, grande família católica nestas áreas, obrigado pela participação. Queremos agradecer também aqui, estamos recebendo um pedido de oração aqui. Boa noite, paz e bem. Estou no Gravatá participando. Cidinho, festa de Nossa Senhora Aparecida do JK. Muito bem, já convidando a todos para o dia 12, não é? Dia 12 de outubro, né? O dia Nossa Senhora Aparecida. São 27 anos de tradição, não é? O Cidinho e a sua família Lima. É um convite. Obrigado, vamos aos poucos, vamos, não é?
1: Divulgando
0: aqui. E lembrando também, Anabel, aqui, no próximo domingo, né? Dia 27, na Romaria dos Homens do Terço, tradicionalmente aqui da cidade, da paróquia de São Cristóvão, os irmãos fazem a caminhada.
1: Isso.
0: Então, domingo, 5 horas
1: verdade.
0: Da manhã, seu Elton, Luiz, seu Severino, todos são convidados para participar dessa caminhada penitencial.
1: E que outros possam se juntar
0: exatamente,
1: a eles.
0: Exatamente, eles
1: estão
0: convidando os homens do texto, os que puderem, estiverem em condições físicas para fazer a caminhada, saem 5 horas da manhã, caminhando até o santuário.
1: Que lindo gesto.
0: Grande.
1: Gilson, aqui é a Tânia Gonçalves, lá de Mimoso, pedindo também oração. Um ano já da Páscoa do Rodrigo.
0: Sim.
1: O esposo de Milene.
0: Exatamente.
1: Né? Um ano
0: exato.
1: De sua Páscoa, um ano que
0: um
1: estávamos
0: já.
1: Unidos.
0: Estávamos
1: né?
0: lá com eles. Meu Deus, um ano.
1: Que
0: já.
1: O Senhor deu descanso eterno.
0: Exato. Milene e os filhos. Obrigado pela lembrança. Exatamente. Aqui, exatamente. Queremos agradecer também a Melícia Santana. Maria Luísa, boa noite, obrigado, família Mariana. Aliette Bezerra, salve Maria, pedindo orações por todos nós, obrigado, a recíproca é verdadeira. Ramon Silva, sempre conosco. Osânia Adilson Ramos, Maria do Socorro, aqui ela fala, bem colocadas as intenções, claro, vocês nos ajudam, né? Esse momento é importante. Veja aqui, o Danilo Anjos, ele diz, com a graça de Deus, estarei com vocês no domingo
1: isso.
0: próximo, para o grande encontro, a Romaria do Terço dos Homens. Terço na mão,
1: inimigo
0: no chão. Muito bem, Danilo. Socorro Matias, boa noite. Paz e bem para você. Vamos contemplar o terceiro mistério gozoso, o nascimento de Jesus na gruta em Belém.
2: Pai nosso que estás nos céus, santificado seja o vosso nome, venha a nós o vosso reino, seja feita a vossa vontade, assim na terra como no céu.
3: O pão nosso de cada dia nos dai hoje, perdoai-nos as nossas ofensas, assim como nós perdoamos a quem nos tem ofendido. E não nos deixeis cair em tentação, mas livrai-nos do mal. Amém.
2: Ave Maria, cheia de graça, o Senhor é convosco. Bendita sois vós entre as mulheres, e bendito é o fruto do vosso ventre, Jesus.
3: Santa Maria, Mãe de Deus, rogai por nós, pecadores, agora e na hora de nossa morte. Amém.
2: Ave Maria, cheia de graça, o Senhor é convosco. Bendita sois vós entre as mulheres, bendito é o fruto do vosso ventre, Jesus.
3: Santa Maria, Mãe de Deus, rogai por nós, pecadores, agora e na hora de nossa morte. Amém.
2: Ave Maria, cheia de graça, o Senhor é convosco. Bendita sois vós entre as mulheres, e bendito é o fruto do vosso ventre, Jesus.
3: Santa Maria, Mãe de Deus, rogai por nós, pecadores, agora e na hora de nossa morte. Amém.
2: Ave Maria, cheia de graça, o Senhor é convosco. Bendita sois vós entre as mulheres, e bendito é o fruto do vosso ventre, Jesus.
3: Santa Maria, Mãe de Deus, rogai por nós, pecadores, agora e na hora de nossa morte. Amém.
2: Ave Maria, cheia de graça, o Senhor é convosco. Bendita sois vós entre as mulheres, e bendito é o fruto do vosso ventre, Jesus.
3: Santa Maria, Mãe de Deus, rogai por nós, pecadores, agora e na hora de nossa morte. Amém.
2: Ave Maria, cheia de graça, o Senhor é convosco. Bendita sois vós entre as mulheres, e bendito é o fruto do vosso ventre, Jesus.
3: Santa Maria, Mãe de Deus, rogai por nós, pecadores,
4: agora e na hora de nossa morte. Amém.
2: Ave Maria, cheia de graça, o Senhor é convosco. Bendita sois vós entre as mulheres, e bendito é o fruto do vosso ventre, Jesus.
4: Santa Maria, Mãe de Deus, rogai por nós, pecadores, agora e na hora de nossa morte. Amém.
2: Ave Maria, cheia de graça, o Senhor é convosco. Bendita sois vós entre as mulheres, e bendito é o fruto do vosso ventre, Jesus.
4: Santa Maria, Mãe de Deus, rogai por nós, pecadores, agora e na hora de nossa morte. Amém.
2: Ave Maria, cheia de graça, o Senhor é convosco. Bendita sois vós entre as mulheres, e bendito é o fruto do vosso ventre, Jesus.
4: Santa Maria, Mãe de Deus, rogai por nós, pecadores, agora e na hora de nossa morte. Amém.
2: Ave Maria, cheia de graça, o Senhor é convosco. Bendita sois vós entre as mulheres, e bendito é o fruto do vosso ventre, Jesus.
4: Santa Maria, Mãe de Deus, rogai por nós, pecadores, agora e na hora de nossa morte. Amém.
2: Glória ao Pai, ao Filho e ao Espírito Santo,
4: como era no princípio, agora e sempre. Amém. Ó meu Jesus, perdoai-nos, livrai-nos do fogo do inferno, levai as almas todas para o céu, e socorrei principalmente as que mais precisarem da vossa misericórdia.
1: Ó Deus, sede para nós força e proteção.
0: Jesus, Maria e José, nossa família vossa é.
1: Maria, Mãe da Eucaristia,
0: passa na frente.
1: São Miguel Arcanjo,
0: protegei-nos e defendei-nos do combate.
1: Nossa Senhora do Livramento,
0: rogai por nós.

0: nós queremos saudar aqui também, queremos agradecer a Joelma da Silva Cardoso, sempre rezando conosco, pedindo pela sua saúde física e mental. Queremos agradecer também a Aliette Bezerra. Temos os irmãos e irmãs da querida comunidade da Reitoria de São Miguel. Um momento muito forte de oração que eles estão vivenciando na Quaresma de São Miguel. E a comunidade, Bel, participando bem, bem uma frequência muito boa.
1: Que coisa boa.
0: Muito boa. Graças a Deus tive uma informação. E isso nos alegra e nos dá saudade, né? Que nós rezamos lá. Alguns anos, não só foi um, não. Foi mais de um. Né? Transmitindo ao vivo, mas importante, não é? Que eles estão, né, mantendo essa missão, não só a tradição, a missão em si. Mas agora vamos rezar com as famílias enlutadas.
1: Sim, queremos apresentar ao Senhor o nome dos nossos irmãos, o Abner Costa, a Elizabeth Lima Cavalcante, Ilson Rodrigues de Freitas, Judite Maria da Silva, José Manuel Neto, Vital Arthur de Lima Sá, Amaro Antônio, Creuza Rodrigues, Sebastião Aloísio, Pedro Nório, Manuel Nório, Beatriz Santina, João Alexandre de Mendonça, Pedro Alexandre, também o Rodrigo, né, pela sua Páscoa, aos irmãos e irmãs, peçamos. Descanso eterno dá-lhe, Senhor.
0: A luz perpétua e o esplendor.
1: Que os nossos irmãos descansem em paz.
0: Amém. Amém. Eu quero aqui apresentar também, Bel, Hilda Clara Santos, ela retornou aqui com seus pedidos, ela é de Ibimirim. Hilda Clara, paz e bem, Jesus nos abençoe. Ayane Santos, Sítio Climério, lembrando Dona Didiga, não é?
1: Sim.
0: Sítio Climério, tem também o Sérgio, não é? Todas essas famílias que rezam conosco, queremos agradecer também os irmãos de Pojuca, a Tereza Maria com toda a família, queremos saudar também os irmãos do Descobrimento, querida família que celebra Nossa Senhora Aparecida. Né? Já estive lá há vários anos, é uma comunidade muito forte, eles celebram o novenário também com Nossa Senhora Aparecida. Nós tivemos lá com o terço itinerante, lembra?
1: Fomos,
0: nós,
1: sim.
0: Nós fomos lá, rezamos com eles lá, que bom. Socorro, Cavalcante, Sítio Recanto, Pedra. Boa noite, povo de Deus, gratidão a Deus por mais um dia de vida. Está participando conosco pela rádio Sítio Recanto, município da Pedra. Queremos agradecer também ao Ginaldo e família que sempre está por lá, ao Paulo, ao Gilberto e Dinha e família em Venturosa, casais em missão, nosso muito obrigado. Obrigado pela participação também conosco. Quarto mistério da alegria, os mistérios gozosos, a apresentação do menino Jesus no templo.
1: Pai nosso que estais nos céus, santificado seja o vosso nome, venha a nós o vosso reino, seja feita a vossa vontade, assim na terra como no céu.
0: O pão nosso de cada dia nos dai hoje, perdoai-nos as nossas ofensas, assim como nós perdoamos a quem nos tem ofendido, e não nos deixeis cair em tentação, mas livrai-nos do mal. Amém.
1: Ave Maria, cheia de graças, o Senhor é convosco. Bendita sois vós entre as mulheres, bendito é o fruto do vosso ventre, Jesus.
2: Santa Maria, Mãe de Deus, rogai por nós, pecadores, agora e na hora de nossa morte. Amém.
1: Ave Maria, cheia de graças, o Senhor é convosco. Bendita sois vós entre as mulheres, bendito é o fruto do vosso ventre, Jesus.
2: Santa Maria, Mãe de Deus, rogai por nós, pecadores, agora e na hora de nossa morte. Amém.
1: Ave Maria, cheia de graças, o Senhor é convosco. Bendita sois vós entre as mulheres, bendito é o fruto do vosso ventre, Jesus.
2: Santa Maria, Mãe de Deus, rogai por nós, pecadores, agora e na hora de nossa morte. Amém.
1: Ave Maria, cheia de graças, o Senhor é convosco. Bendita sois vós entre as mulheres, bendito é o fruto do vosso ventre, Jesus.
2: Santa Maria, Mãe de Deus, rogai por nós, pecadores, agora e na hora de nossa morte. Amém.
1: Ave Maria, cheia de graças, o Senhor é convosco. Bendita sois vós entre as mulheres, bendito é o fruto do vosso ventre, Jesus.
2: Santa Maria, Mãe de Deus, rogai por nós, pecadores, agora e na hora de nossa morte. Amém.
1: Ave Maria, cheia de graças, o Senhor é convosco. Bendita sois vós entre as mulheres. Bendito é o fruto do vosso ventre, Jesus.
2: Santa Maria, Mãe de Deus, rogai por nós, pecadores, agora e na hora de nossa morte. Amém.
1: Ave Maria, cheia de graças, o Senhor é convosco. Bendita sois vós entre as mulheres. Bendito é o fruto do vosso ventre, Jesus.
0: Santa Maria, Mãe de Deus, rogai por nós, pecadores, agora e na hora de nossa morte. Amém.
1: Ave Maria, cheia de graças, o Senhor é convosco. Bendita sois vós entre as mulheres. Bendito é o fruto do vosso ventre, Jesus.
2: Santa Maria, Mãe de Deus, rogai por nós, pecadores, agora e na hora de nossa morte. Amém.
1: Ave Maria, cheia de graças, o Senhor é convosco. Bendita sois vós entre as mulheres. Bendito é o fruto do vosso ventre, Jesus.
2: Santa Maria, Mãe de Deus, rogai por nós, pecadores, agora e na hora de nossa morte. Amém.
1: Ave Maria, cheia de graças, o Senhor é convosco. Bendita sois vós entre as mulheres. Bendito é o fruto do vosso ventre, Jesus.
2: Santa Maria, Mãe de Deus, rogai por nós, pecadores, agora e na hora de nossa morte. Amém.
1: Glória ao Pai, ao Filho e ao Espírito Santo.
2: Como era no princípio, agora e sempre. Amém.
1: Ó meu Jesus, perdoai-nos, livrai-nos do fogo do inferno, levai as almas todas para o céu e socorrei principalmente as que mais precisarem da vossa misericórdia. Ó Deus, sede para nós força e proteção.
2: Jesus, Maria e José, nossa família vossa é.
1: Maria, Mãe da Eucaristia,
2: passa na frente.
1: São Miguel Arcanjo,
2: protegei-nos, defendei-nos no combate.
1: Nossa Senhora do Livramento,
2: rogai por nós.
0: Valdenice do São Cristóvão, aqui em Arco Verde, boa noite a todos nós aqui na rádio, nosso estúdio. Deus abençoe vocês. Também pede pela família orações pelo nosso país, pelo mundo inteiro. E aqui certamente ela clama pela paz. Queremos acrescentar aqui também as intenções sempre presentes pelo fim das guerras que continuam ainda. Eleni, Boa Esperança, Arco Verde, coloco-me aos pés de Nossa Senhora, com minha família, para que nossas, né, intenções sejam atendidas e também pelas necessidades materiais. Queremos agradecer também a Maria das Dores Mendes em Pesqueira, pedindo oração por todas as famílias, pela paz no mundo. E aqui estendemos a nossa gratidão, nosso abraço aos irmãos do Residencial Maria de Fátima e os outros bairros que a vovó sempre visita. Você vai lembrando, JK...
1: JK, Jardim da Serra, Veraneio, Novo Arco Verde, Vila do Presídio, Arco-Íris.
0: Muito bem.
1: O Sucupira.
0: Todos eles estão sempre em
1: sintonia
0: irmãos,
1: conosco.
0: Rezando conosco. Vamos contemplar o quinto mistério gozoso, a perda, o reencontro do menino Jesus no templo, conversando com os doutores da lei. Pai nosso que estás no céu, santificado seja o vosso nome. Venha a nós o vosso reino. Seja feita a vossa vontade, assim na terra como no céu.
1: O pão nosso de cada dia nos dai hoje. Perdoai as nossas ofensas, assim como nós perdoamos a quem nos tem ofendido. E não nos deixeis cair em tentação, mas livrai-nos do mal. Amém.
0: Ave Maria, cheia de graça, o Senhor é convosco. Bendita sois vós entre as mulheres. E bendito é o fruto do vosso ventre, Jesus.
1: Santa Maria, Mãe de Deus, rogai por nós, pecadores, agora e na hora de nossa morte. Amém.
0: Ave Maria, cheia de graça, o Senhor é convosco. Bendita sois vós entre as mulheres. E bendito é o fruto do vosso ventre, Jesus.
1: Santa Maria, Mãe de Deus, rogai por nós, pecadores, agora e na hora de nossa morte. Amém.
0: Ave Maria, cheia de graça, o Senhor é convosco. Bendita sois vós entre as mulheres. E bendito é o fruto do vosso ventre, Jesus.
1: Santa Maria, Mãe de Deus, rogai por nós, pecadores,
3: agora e na hora de nossa morte. Amém.
4: Ave Maria, cheia de graça, o Senhor é convosco, bendita sois vós entre as mulheres, e bendito é o fruto do vosso ventre, Jesus.
3: Santa Maria, Mãe de Deus, rogai por nós, pecadores, agora e na hora de nossa morte. Amém.
4: Ave Maria, cheia de graça, o Senhor é convosco, bendita sois vós entre as mulheres, bendito é o fruto do vosso ventre, Jesus.
3: Santa Maria, Mãe de Deus, rogai por nós, pecadores, agora e na hora de nossa morte. Amém.
4: Ave Maria, cheia de graça, o Senhor é convosco, bendita sois vós entre as mulheres, e bendito é o fruto do vosso ventre, Jesus.
3: Santa Maria, Mãe de Deus, rogai por nós, pecadores, agora e na hora de nossa morte. Amém.
4: Ave Maria, cheia de graça, o Senhor é convosco, bendita sois vós entre as mulheres, e bendito é o fruto do vosso ventre, Jesus.
3: Santa Maria, Mãe de Deus, rogai por nós, pecadores, agora e na hora de nossa morte. Amém.
4: Ave Maria, cheia de graça, o Senhor é convosco, bendita sois vós entre as mulheres, e bendito é o fruto do vosso ventre, Jesus.
3: Santa Maria, Mãe de Deus, rogai por nós, pecadores, agora e na hora de nossa morte. Amém.
4: Ave Maria, cheia de graça, o Senhor é convosco, bendita sois vós entre as mulheres, e bendito é o fruto do vosso ventre, Jesus.
3: Santa Maria, Mãe de Deus, rogai por nós, pecadores, agora e na hora de nossa morte. Amém.
4: Ave Maria, cheia de graça, o Senhor é convosco, bendita sois vós entre as mulheres, e bendito é o fruto do vosso ventre, Jesus.
3: Santa Maria, Mãe de Deus, rogai por nós, pecadores, agora e na hora de nossa morte. Amém.
4: Glória ao Pai, ao Filho e ao Espírito Santo,
3: como era no princípio, agora e sempre. Amém.
4: Ó meu Jesus, perdoai-nos, livrai-nos do fogo do inferno,
3: levai as almas todas para o céu, e socorrei principalmente as que mais precisarem da vossa misericórdia.
4: Ó Deus, sede para nós força e proteção.
3: Jesus, Maria e José, nossa família vossa é.
4: Maria, Mãe da Eucaristia,
3: passa na frente.
4: São Miguel Arcanjo,
3: protegei-nos e defendei-nos no combate.
4: Nossa Senhora do Livramento,
3: rogai por nós.

0: agradecimento.
1: Infinitas graças vos damos, soberana rainha, pelos benefícios que todos os dias recebemos de vossas mãos maternais. Dignai-vos agora e para sempre tomarmos debaixo do vosso poderoso amparo. E para mais vos agradecer, vos saudamos com a salve rainha. Salve rainha, mãe de misericórdia, vida, doçura e esperança nossa salve. A vós bradamos os degredados filhos de Eva, a vós suspirando, gemendo e chorando neste vale de lágrimas. Eia, pois, advogada nossa, estes vossos olhos misericordiosos a nós volvei, e depois desse desterro mostrai-nos, Jesus, bendito fruto do vosso ventre. Ó clemente, ó piedosa, ó doce sempre Virgem Maria, rogai por nós, Santa Mãe de Deus,
2: para que sejamos dignos das promessas de Cristo.
0: Ó Maria concebida sem pecado,
2: rogai por nós que recorremos a vós.
0: Maria, Mãe da Eucaristia,
2: passa na frente.
0: São Miguel Arcanjo,
3: protegei-nos e defendei-nos no combate.
0: Nossa Senhora do Livramento,
2: rogai por nós.

0: E nós queremos fazer um convite a você que ouve, que participa, que nos acompanha, que reza com a gente, mas ainda não é um cooperador da obra. Então, vovó.
1: Pois é, você pode tornar-se esse cooperador ainda hoje.
0: Isso.
1: Muito fácil. Você que participa da programação da nossa rádio, desde a hora que acorda ao deitar.
0: Isso. Deixa o rádio ligado de madrugada.
1: Pois é. Muita gente diz, é a minha companhia. Mas,
0: com certeza.
1: Né? E quantas pessoas que de fato têm como companhia essa rádio.
0: É verdade.
1: Se você ainda não é esse cooperador, se você deseja ajudar a nossa rádio, se você deseja manter esta rádio 24 horas no ar, então torne-se um cooperador através da nossa chave Pix 87991285594.
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1: Repetindo, 87991285594.
0: Torne-se um cooperador evangelizador 24 horas por dia, 7 dias por semana, de domingo a domingo. Nós não paramos. Não é fácil manter uma emissora 24 horas no ar, minha gente. Não é fácil. Mas a providência divina, ela se faz presente sobre todos quantos abrem o seu coração para evangelizar sendo cooperador da obra. Você torna-se um evangelizador, cooperador da obra. Vamos participar.
1: E quando Jesus permitiu que essa rádio acontecesse, foi porque ele já sabia
0: isso,
1: que todos nós seríamos co-participantes dela.
0: Co-participantes, bem colocado aí.
1: Vamos manter, não vamos deixar essa rádio silenciar.
0: Isso.
1: Porque, como disse o nosso irmão Gilson, honrar os compromissos é alto custo.
0: Sem dúvida.
1: É alto. Por isso nós estendemos nossa mão a você. Se você já é esse cooperador, seja agora um multiplicador.
0: Isso.
1: Ligue para outras pessoas.
0: Na própria família, convida.
1: Isso.
0: Participa.
1: Pessoas, né, em Arco Verde que nem escuta a rádio. É. Então, você vai ser esse missionário.
0: Exato.
1: De ir até essas
0: propagador
1: pessoas.
0: Propagador da misericórdia de Jesus. Você está falando e fazendo uma obra em nome dele, realizando sua parte. Nós temos nossas limitações, todos nós temos, mas nós temos também dons e talentos. Coloque em prática os dons e talentos que Jesus te concedeu e você vai ver o resultado na sua própria vida, na família, no seu trabalho. Eu digo por testemunho, não é simplesmente por querer que você venha e seja um cooperador, mas você vai se tornar evangelizador, principalmente junto à sua família. Como é difícil, muitas vezes, evangelizarmos dentro de casa.
1: Ser
0: é uma
1: igreja,
0: realidade.
1: É, ser igreja em
0: ser
1: casa.
0: Ser em casa não é fácil. Ser igreja não é fácil em lugar nenhum.
1: Mas a gente precisa tomar a cruz.
0: Claro.
1: Nunca desanimar.
0: Toma a tua cruz e carrega. E Jesus ajuda.
1: Exatamente.
0: Siga-me com a cruz. E Ele nos ajuda sempre.
1: Venha, participe conosco, torne-se esse cooperador. Você se sentiu tocado, chamado?
0: Isso.
1: Jesus bateu a tua porta? Você não vai fechar a porta.
0: Não, de jeito
1: você vai nenhum. Abrir agora. E o seu sim agora é dizer: vou convidar outras pessoas para se tornar cooperador desta obra.
0: Perfeitamente.
1: Então, chave do Pix: 87991285594.
0: Muito bem. Vamos concluir esse momento. Já lembrando a você, amanhã, atenção, a Rádio Agnus Dei vai transmitir a vigília, a missa da véspera da festa e a vigília que começa às 9 da noite. Não é? 9 da noite. Nós vamos estar aqui rezando o texto e em seguida vamos para a Praça do Livramento. Inicia-se a celebração, em seguida a vigília até meia-noite. E o Padre Adilson será exatamente o presidente dessa celebração. Ele vai estar conosco, com o Padre Adeudo, com o Padre Adilson Ferreira, com todos os ministros, os diáconos. Vai ser um momento forte, como todos os anos, na véspera da festa, esperando os primeiros minutos do dia 23. E jubilosamente recebemos esse dia, o dia em que a padroeira de Arco Verde, na sua singela imagem, chegou. E a paróquia do Livramento abraça a todos. Seja mais um na praça, vamos participar. E no dia 23, na quarta-feira, feriado em Arco Verde. Atenção, cidade Circo Vizinhas. É o feriado oficial na cidade de Arco Verde. Então você pode vir participar também das celebrações. Na quarta-feira, dia 23 de setembro, às 10 horas da manhã, na Matriz do Livramento, a Missa Solene da Festa. Isso. Às 3 horas da tarde, a recitação do Texto da Misericórdia na praça. Às 4:30, início da procissão, solene procissão, com a imagem de Nossa Senhora do Livramento, pelas ruas da cidade. E logo após a procissão, a missa de encerramento. E depois da missa, a quermesse, o momento lúdico, e nós teremos... é um bingo, e você já pode adquirir as cartelas já na praça, também conosco lá na relojoaria. Nós temos as cartelas do bingo da paróquia e também as promoções da Terra da Misericórdia. Lucas Mateus, obrigado pelo apoio, continua com ele. Daqui a pouquinho, 7:30, a transmissão da missa na novena na paróquia do Livramento, nossa matriz, não é? Nesse novenário de 107 anos da paróquia do Livramento. Rezemos.
1: 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Em nome do Pai, do Filho e do Espírito Santo. Amém.
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6: Louvado seja o nome de nosso Senhor Jesus Cristo. Boa noite a todos, irmãos e irmãs. Estamos no oitavo dia do nosso novenário. Noite dedicada a São Mateus, apóstolo e evangelista. Tema do nosso novenário, com Maria, conhecer e praticar a palavra. A vós, ó Deus, louvamos. A vós, Senhor, cantamos. Vos louva, ó Senhor, o coro dos apóstolos. Como igreja, com o coração cheio de gratidão, acolhamos e saudamos a todos, também os conectados na Pascom do Livramento e Rádio Agnus Dei. Nossa saudação fraterna aos nossos noiteiros, liturgia, ministros extraordinários da Eucaristia, ministros da Palavra, coroinhas, grupo de música, Pascom e acolhida. Rezemos pelos nossos irmãos e irmãs falecidos.

Sétimo dia de Cesário Luiz da Silva, Elizabeth Lima Cavalcante e Luiz Sávio Santiago de França Barbosa. Um ano de Jorge Manuel da Silva e Teresa de Oliveira Feitosa. E pelos demais falecidos, Maria Eudete, Evil Araújo, José Juvencio e Maria José dos Santos, Messias de Melo Bezerra, Adriano Barbosa Rodrigues, Aldisson Luiz, Anderson Henrique, Antônio Barbosa Lima, Didier José de Oliveira, Jerusa Luiz da Silva, Inácia Alves, Iranildo Ferreira Filho, Joana Faustino, José Faustino, José Francisco Vasconcelos, José Roberto Ferreira, Josefa Cardoso, Julieta da Silva, Marcondes Leal Vasconcelos, Nelson Luiz da Silva, Pedro Cardoso, Rui de Barros Correia Filho, Sara Vitória Rodrigues e Severina Faustino. Rezemos em ação de graças pelos aniversariantes, Maria Silvana Alves de Moraes e Deusuíta Holanda Vaz, 90 anos de vida. Tempo de festa, tempo de oração, fraternidade e partilha da palavra, que juntamente com a Eucaristia nos fortalece para atravessarmos nossa jornada no mundo rumo à pátria definitiva. Esta é a oitava noite de um grande retiro espiritual dedicado à Nossa Senhora do Livramento, ela que é a mãe e senhora da vida. Assim como Mateus, assim como Maria, que escutaram do Senhor o seu chamado e com generosidade responderam ao seu apelo. A seu exemplo, abracemos o espírito de despojamento e de fiel seguimento de Jesus Cristo. Fortalecidos sob o olhar de Maria, acolhemos o presidente da celebração, Monsenhor Adilson Ferreira, e com celebrantes, ministros, coroinhas, noiteiros e com um grupo de música Divina Misericórdia, cantemos jubilosos.

0: sétima festa da padroeira, com Maria conhecer e praticar a palavra. Louvado seja nosso Senhor Jesus Cristo.
1: Para sempre seja louvado.
0: Amados irmãos e irmãs, boa noite a todos.
1: Boa noite.
0: Estamos já na sétima noite do nosso novenário, quase nos preparando para o encerramento. Noites maravilhosas, onde Deus vem, através de sua palavra, visitar o coração de cada um de nós. Então nós queremos, nesta alegria, acolher os nossos noiteiros, a pastoral litúrgica, os ministros extraordinários da Eucaristia, os ministros da palavra, os coroinhas, os grupos de músicas, a PASCOM e a pastoral da acolhida, com a calorosa salva de palmas. Acolhemos também com alegria o Monsenhor Adilson Ferreira, que já vem acompanhando todo o novenário, porém hoje ele preside para nós essa Santa Eucaristia. Saudemos o presidente da celebração.
2: Em nome do Pai, e do Filho, e do Espírito Santo.
1: Amém.
2: O Deus da esperança, que nos cumula de toda alegria e paz em nossa fé, pela ação do Espírito Santo, esteja convosco.
1: Bendito seja Deus que nos reuniu no amor de Cristo.
2: Meus irmãos e minhas irmãs, no início desta celebração eucarística, peçamos a conversão do coração, fonte de reconciliação e comunhão com Deus, com os irmãos e irmãs. Façamos o ato penitencial.

0: Oremos. Ó Deus, na vossa inefável misericórdia, escolhestes o publicano Mateus para ser apóstolo, apoiados em seu exemplo e intercessão. Mereçamos seguir-vos e permanecer firmemente unidos a vós. Por nosso Senhor Jesus Cristo, vosso Filho, que é Deus, e convosco vive e reina, na unidade do Espírito Santo, por todos os séculos dos séculos.
1: Amém. Liturgia da Palavra. Acolhendo a graça de Deus, Mateus recebe em sua casa o Senhor Jesus, que veio não para chamar os justos, mas os pecadores. Ouçamos atento a palavra que liberta.
2: Leitura da carta de São Paulo aos Efésios. Irmãos, eu, prisioneiro no Senhor, vos exorto a caminhardes de acordo com a vocação que recebestes, com toda a humildade e mansidão. Suportai-vos uns aos outros com paciência no amor. Aplicai-vos a guardar a unidade do Espírito pelo vínculo da paz. Há um só corpo e um só Espírito, como também é uma só a esperança a qual fostes chamados. Há um só Senhor, uma só fé, um só batismo, um só Deus e Pai de todos, que reina sobre todos, age por meio de todos e permanece em todos. Cada um de nós recebeu a graça na medida em que Cristo lhe a deu. E foi Ele quem instituiu alguns como apóstolos, outros como profetas, outros ainda como evangelistas, outros ainda, enfim, como pastores e mestres. Assim, Ele capacitou os santos para o ministério, para edificar o corpo de Cristo, até que cheguemos todos juntos à unidade da fé e do conhecimento do Filho de Deus, ao estado do homem perfeito e à estatura de Cristo em sua plenitude. Palavra do Senhor.
1: Graças a Deus.

Jesus viu um homem chamado Mateus sentado na coletoria de impostos e disse-lhe: segue-me. Ele levantou e seguiu a Jesus. Enquanto Jesus estava à mesa em casa de Mateus, vieram muitos cobradores de impostos e pecadores e sentaram-se à mesa com Jesus e seus discípulos. Porque vosso mestre come com os cobradores de impostos e pecadores? Jesus ouviu a pergunta e respondeu: aqueles que têm saúde não precisam de médico, mas sim os doentes. Aprendei, pois, o que significa: quero misericórdia e não sacrifício. De fato, eu não vim para chamar os justos, mas os pecadores.

0: como Maria conhecer para praticar a palavra. Querido Padre Adeildo Ferreira, pároco e meu irmão, articulando esta comunidade, esta festa já há um bom tempo. Queridos irmãos e irmãs, com Maria conhecer para praticar a palavra. Continuamos o nosso itinerário espiritual, como já escutamos várias vezes neste período festivo, rumo ao grande 23 de setembro, dia da festa de Nossa Senhora do Livramento, padroeira desta cidade de Arco Verde. Estamos nos aproximando. Acabamos de escutar os textos sagrados e São Paulo, o grande apóstolo, falou aos Efésios e a todos nós aqui reunidos ao redor da mesa da palavra. Com toda humildade e mansidão, suportai-vos uns aos outros com paciência no amor. Na realidade, precisamos reconhecer e relembrar que são palavras de Cristo, quando nos ensinou: aprendei de mim, que sou manso e humilde de coração. São Paulo, então, está reafirmando, retomando as palavras do Mestre. O apóstolo continua dizendo: aplicai-vos a guardar a unidade do Espírito pelo vínculo da paz. Com Maria, conhecer para praticar a palavra. E esta é a palavra que nós escutamos. Esforçai-vos para guardar a unidade do Espírito pelo vínculo da paz. No tempo onde contemplamos cada vez mais a violência e todas as suas vertentes, às vezes violência nas relações familiares, violência na sociedade, particularmente aqui no Brasil, neste tempo de política, violência entre as pessoas, onde elas se fecham no seu ponto de vista, na sua escolha, e os outros são tratados como rivais perigosos. Estamos num mundo que cada vez mais prega e estimula a violência. Maria nos ensina a conhecer e praticar a palavra, guardar a unidade do Espírito e o vínculo da paz. Como construtores de esperança, ministros do amor e da misericórdia de Deus. Palavra-chave que podemos colher da primeira leitura é edificar, viver o serviço na paz e na caridade. Vamos de tal modo que possamos chegar juntos à unidade da fé e do conhecimento do Filho de Deus, ao estado do homem perfeito e à estatura de Cristo em sua plenitude. Nos recomendou São Paulo, e com Maria devemos conhecer esta palavra. Mas não basta conhecer, precisa praticar, vivê-la com radicalidade. Hoje, na liturgia da igreja, recordamos também a festa do apóstolo São Mateus. E no evangelho indicado pela igreja, o mesmo Mateus apresenta seu chamado, revelando a sua decisão de deixar tudo, de abandonar a sua situação não muito correta para seguir o Senhor. Os outros evangelistas acrescentam um segundo nome, Levi, a Mateus, que deixa de imediato a coletoria de impostos para seguir o Maestro. coisa significa deixar aquela situação e decidir uma outra vida. Mateus desenvolvia uma atividade e as pessoas não demonstravam muita confiança no seu modo de viver, no seu procedimento, porque não era muito coerente ou justo com o povo. Ele era um publicano. Para os seguidores de Jesus, um chamado desta categoria criava certo desconforto, desconfiança e às vezes até escândalo. O evangelista Mateus reconhece esse conceito, talvez até imaginando que tem certa justificativa. Mas ele quer mostrar à comunidade dos fiéis que fez a experiência da misericórdia de Deus. Ele acolheu essa misericórdia na sua miséria. E é justamente a sua miséria, a sua pobreza, o lugar privilegiado para a ação da misericórdia de Deus, utilizando uma metáfora simples para paragonar a bondade de Deus, a sua misericórdia, como um médico disponível para cuidar dos doentes. Quero misericórdia e não sacrifício. De fato, eu não vim para chamar os justos, mas os pecadores, para que se convertam e vivam em paz, no amor, na harmonia com os outros, na misericórdia. A experiência de Mateus, meus irmãos e minhas irmãs, é a nossa experiência. Todas as vezes que nós nos aproximamos da palavra, todas as vezes que nós manifestamos a nossa devoção, o nosso amor filial à Mãe de Deus, à Nossa Senhora do Livramento, devemos ter essa simplicidade no coração para reconhecer os nossos limites, as nossas dificuldades e desejar escutar, seguir e praticar a palavra de Deus. O importante é saber que Deus não está atento a uma observância rigorosa apenas de rituais, sobretudo quando esses rituais são carentes, privados de amor e misericórdia, apenas uma prática devocional, quando divide e não congrega, ou quando provoca a incapacidade para acolher o outro, a falta de disponibilidade ao serviço e prática de caridade e fraternidade. Quero misericórdia e não sacrifício. De fato, eu não vim para chamar os justos, mas os pecadores. Acolher esta palavra com o coração aberto certamente dá a cada um de nós a possibilidade de fazer uma revisão, pensar na vida, porque quantas e quantas vezes o nosso modo de viver, a nossa fé, ela é traduzida tantas e tantas vezes em atos devocionais, mas longe da prática concreta. Às vezes, infelizmente, nas nossas comunidades, as nossas comunidades estão cheias de pessoas com tanta e tanta devoção, mas tão distante da ação. A palavra de Deus é uma palavra que transforma, que educa, que converte, que anima e que nos instrui para vivermos o projeto de Deus. Com Maria, conhecer para praticar a palavra. Nós escutamos a palavra. O conhecimento da palavra passa pela escuta. A decisão de ser fiel a esta palavra, ser fiel ao Verbo, ser fiel a Deus, depende de cada um individualmente. Como a Mãe de Deus, Nossa Senhora do Livramento, escutou com atenção e ao final decidiu, aliás, declarou: seja feita segundo a tua palavra. Com Maria, amados irmãos e irmãs, conhecer para praticar a palavra. A mensagem central do texto evangélico é o convite radical a mudar perspectiva de vida. A verdadeira devoção, a verdadeira religiosidade, o verdadeiro amor filial à Mãe de Deus dá-se não quando não estas não excluem pessoas feridas pela realidade da vida, que enfrentam problemas e dificuldades, ou ainda aquelas que erraram, como o evangelista Mateus. Este é o grande ensinamento de Jesus: ir ao encontro do outro. Uma religião que inclui, que abraça, uma igreja misericordiosa com os braços maternos e os sentimentos de Maria, de Jesus, nosso Mestre e Senhor. Quero misericórdia e não sacrifício. De fato, eu não vim para chamar justos, mas os pecadores, para que se convertam. Em todas as situações e para todos, Jesus oferece a possibilidade de conversão, de misericórdia, de resgate, e nos livra de todos os males. Maria, aqui invocada como Nossa Senhora do Livramento, como aconselhou na aliança entre Deus e o mundo, no casamento, nas bodas de Caná da Galileia, a estarmos atentos à palavra do seu filho e fazer tudo o que ele nos disser: escuta, obediência, fé e prática da palavra do Senhor. São esses ensinamentos que nós aprofundamos em um período festivo, porque nós reconhecemos essas virtudes, esses dons na Mãe de Deus e Nossa Mãe. Celebrar esta festa é colocar-se como Mateus, no seguimento imediato a Jesus. Precisa deixar, precisa arrancar da vida tudo aquilo que pode impedir a nossa autenticidade de discípulos, peregrinos de esperança, devotos sinceros da Mãe do Salvador, para aplicar na vida o mistério que acreditamos, observando e anunciando a beleza do reino como uma continuação da nossa vida no amor e na misericórdia. Concluo esta reflexão inspirado pelo salmo belíssimo que nós rezamos nesta noite como resposta da nossa alma, que em festa celebra os louvores a Deus, confiando na intercessão de Nossa Senhora do Livramento. Os céus proclamam a glória do Senhor e o firmamento a obra de suas mãos. O dia ao dia transmite esta mensagem. A noite publica esta notícia. Não são discursos, nem frases ou palavras, nem são vozes que possam ser ouvidas. Seu som ressoa e se espalha em toda a terra, chega aos confins do universo a sua voz. Com Maria, conhecer para praticar a sua santa palavra. Louvado seja nosso Senhor Jesus Cristo.
1: Para sempre seja louvado.

0: Fiquemos em pé. Ao divino mestre que chamou Mateus da coletoria de impostos para o grupo dos 12 apóstolos, dirijamos confiantes nossas preces comunitárias, rezando por intercessão dos santos apóstolos, ouvi-nos, Senhor.
1: Por intercessão dos santos apóstolos, ouvi-nos, Senhor.
2: Fortalecei, Senhor, vossa igreja, na continuidade da missão apostólica, de pregar uma só fé, um só batismo e um só Deus, que reina, age e permanece em todos. Nós vos suplicamos.
1: Por intercessão dos santos
0: apóstolos, ouvi-nos, Senhor.
2: Fazei que todos os batizados participem da comunidade de acordo com a vocação que receberam de vós, e suportem uns aos outros com paciência no amor. Nós vos suplicamos.
0: Por intercessão dos santos apóstolos, ouvi-nos, Senhor.
2: Despertai no coração dos jovens o ímpeto vocacional de ouvir e corresponder com prontidão ao vosso divino chamado, a exemplo do apóstolo Mateus. Nós vos suplicamos.
0: Por intercessão dos santos apóstolos, ouvi-nos, Senhor.
2: Abençoai, Senhor, nossos noiteiros, liturgia, ministros extraordinários da Eucaristia, palavra, coroinhas, grupo de músicas, Pascom e acolhida. Recompensai sua dedicação e fazei com que seu serviço produza muitos frutos. Olhai também pelo Monsenhor Adilson Ferreira e demais concelebrantes, enchei-o do Espírito Santo, para que possam anunciar vossa palavra com coragem. Celebrem com fé e sirvam com amor. Nós vos suplicamos.
0: Por intercessão dos santos apóstolos, ouvi-nos, Senhor.
2: Pai de bondade, tende piedade de nossos irmãos e irmãs falecidos. Concedei-lhes o descanso eterno e dai aos seus familiares consolo, força e esperança na promessa da ressurreição. Nós vos suplicamos.
0: Por intercessão dos santos apóstolos, ouvi-nos, Senhor. Acolhei, Senhor nosso Deus, as preces que confiantes vos apresentamos na festa de São Mateus. Por Cristo nosso Senhor.
1: Amém. Liturgia Eucarística. Na alegria de ofertar, trazemos ao vosso altar nossos noiteiros, suas vidas e seus dons. Acolhe, Senhor, nossas ofertas e faze de nós instrumentos do teu amor. Cantemos.

0: exaltar as alegrias e fadigas de cada dia, nos disponhamos a oferecer um sacrifício aceito por Deus Pai Todo-Poderoso.
1: Receba o Senhor por tuas mãos este sacrifício para a glória do seu nome, para o nosso bem de toda a sua santa igreja.
0: Celebrando a memória de São Mateus, nós vos apresentamos, Senhor, nossas preces e oferendas, e pedimos humildemente: olhai benigno para a vossa igreja, cuja fé alimentastes pela pregação dos apóstolos, por Cristo nosso Senhor.
1: Amém.
0: O Senhor esteja convosco.
1: Ele está no meio de nós.
0: Corações ao alto.
1: O nosso coração está em Deus.
0: Demos graças ao Senhor nosso Deus.
1: É nosso dever e nossa salvação.
0: Na verdade, é digno e justo, é nosso dever e salvação dar-vos graças sempre e em todo lugar. Senhor Pai Santo, Deus eterno e justo, é nosso dever e salvação dar-vos graças sempre e em todo lugar. Senhor Pai Santo.

Na verdade, vós sois santo, ó Deus do universo, e tudo o que criastes proclama o vosso louvor. Porque por Jesus Cristo, vosso Filho e Senhor nosso, e pela força do Espírito Santo, dais vida e santidade a todas as coisas. E não cessais de reunir para vós um povo que vos ofereça em toda parte, do nascer ao pôr do sol, um sacrifício perfeito. Por isso, ó Pai, nós vos suplicamos, santificai pelo Espírito Santo as oferendas que vos apresentamos para serem consagradas, a fim de que se tornem o corpo e o sangue do vosso Filho, nosso Senhor Jesus Cristo, que nos mandou celebrar estes mistérios.

noite em que será entregue, Jesus tomou o pão, pronunciou a bênção de ação de graças, partiu e o deu a seus discípulos, dizendo: tomai todos e comei. Isto é o meu corpo que será entregue por vós.

mesmo modo, no fim da ceia, ele tomou o cálice em suas mãos, pronunciou a bênção de ação de graças e o deu a seus discípulos, dizendo: tomai todos e bebei, este é o cálice do meu sangue, o sangue da nova e eterna aliança, que será derramado por vós e por todos para a remissão dos pecados. Fazei isto em memória de mim.

0: Anunciamos, Senhor, a vossa morte e proclamamos a vossa ressurreição. Vinde, Senhor Jesus.
1: Celebrando agora, ó Pai, o memorial da paixão redentora do vosso Filho, da sua gloriosa ressurreição e ascensão ao céu. E enquanto esperamos sua nova vinda, nós vos oferecemos em ação de graças

Olhai com bondade a oblação da vossa igreja e reconhecei nela o sacrifício que nos reconciliou convosco. Concedei que, alimentando-nos com o corpo e o sangue do vosso Filho, repletos do Espírito Santo, nos tornemos em Cristo um só corpo e um só

Que o mesmo Espírito faça de nós uma eterna oferenda, para alcançarmos a herança com os vossos eleitos. A Santíssima Virgem Maria, Mãe de Deus, São José, seu esposo, os vossos santos apóstolos e gloriosos mártires, São Mateus, e todos os santos que não cessam de interceder por nós na vossa

Nós o suplicamos, Senhor, que este sacrifício da nossa reconciliação estenda a paz e a salvação ao mundo inteiro. Confirmai na fé e na caridade a vossa Igreja, que caminha neste mundo com vosso servo, o Papa Leão, o nosso Bispo José, com os bispos do mundo inteiro, os presbíteros e diáconos, os outros ministros e o povo por vós redimido. Atendei propícia às preces desta família, que reunistes em vossa presença. Reconduzi a vós, Pai de misericórdia, todos os vossos filhos e filhas dispersos pelo mundo.

0: acolhei com bondade no vosso reino os nossos irmãos e irmãs que partiram desta vida. Hoje celebramos o sétimo dia de falecimento de Cesário Luiz da Silva e Elizabeth Lima Cavalcante, e um ano de Jorge Manuel da Silva e de Teresa de Oliveira Feitosa, e de todos os que morreram na vossa amizade. Unidos a eles, esperamos também nós saciarmos eternamente da vossa glória, por Cristo Senhor nosso. Por ele dás ao mundo todo o bem e toda a graça.
1: Por Cristo, com Cristo e em Cristo, a vós, Deus Pai Todo-Poderoso, na unidade do Espírito Santo, toda honra e toda glória, por todos os séculos dos séculos.

0: guiados pelo Espírito de Jesus, iluminados pela sabedoria do Evangelho, ousamos dizer: Pai nosso que estás nos céus,
1: santificado seja o vosso nome, venha a nós o vosso reino, seja feita a vossa vontade, assim na terra como nos céus. O pão nosso de cada dia nos dai hoje, perdoai-nos as nossas ofensas, assim como nós perdoamos a quem nos tem ofendido. E não nos deixeis cair em tentação, mas livrai-nos do mal.
0: Livrai-nos de todos os males, ó Pai, e dai-nos hoje a vossa paz. Ajudados pela vossa misericórdia, sejamos sempre livres do pecado e protegidos de todos os perigos, enquanto aguardamos a feliz esperança e a vinda do nosso Salvador Jesus Cristo.
1: Vosso é o reino, o poder e a glória para sempre.
0: Senhor Jesus Cristo, disseste aos vossos apóstolos: Eu vos deixo a paz, eu vos dou a minha paz. Não olheis os nossos pecados, mas a fé que anima a vossa igreja. Dá-lhe, segundo o vosso desejo, a paz e a unidade. Vós que sois Deus, com o Pai e o Espírito Santo.
1: Amém.
0: A paz do Senhor esteja sempre convosco.
1: O amor de Cristo nos uniu.

0: Provai e vede como o Senhor é bom. Feliz de quem nele encontra seu refúgio. Eis o Cordeiro de Deus, que tira o pecado do mundo.
1: Senhor, eu não sou digno de que entreis em minha morada, mas dizei uma palavra e serei salvo,

Para a Sagrada Comunhão, vamos observar este momento de piedade, de fé, e vamos comungar na frente do Padre ou do Ministro, preferencialmente na boca, porque estamos numa missa campal, venta muito, é muito arriscado a hóstia escapar das nossas mãos. Então vamos viver esse momento de piedade e desse encontro pessoal com o Senhor na Eucaristia.

0: Senhor, participando da alegria salutar que São Mateus experimentou ao receber à sua mesa ao Salvador, dê-nos sermos sempre refeitos pelo alimento daquele que veio chamar à salvação, não os justos, mas os pecadores. Ele que vive e reina pelos séculos dos séculos.
1: Amém.
2: Vamos sentar um instante. Ao longo do ano, nós nos dirigimos ali, aquela porta que vai para a secretaria, e colocamos um lugar onde os fiéis pudessem fazer as suas súplicas, suas preces à Nossa Senhora, através das fitas que foram retiradas esse tempo todo, e nestas fitas as pessoas faziam um pedido. Imagino quantos pedindo por si mesmos, pedindo pela saúde de alguém, pedindo pela família, outros pediam emprego. Os mais diversos pedidos eram colocados ali, e todos os fiéis que assim estavam fazendo confiaram na intercessão de Nossa Senhora. Nós tiramos estes pedidos que serão neste momento ao canto. O hino da nossa padroeira será incinerado. Além do incenso, nós teremos também estes pedidos que serão incinerados. E a partir de hoje ou amanhã, você já pode adquirir a sua fitinha para mais uma vez colocar o seu pedido. Daqui a um ano, a gente também incinerará na novena de Nossa Senhora. Então vamos ficar em pé. E com muita alegria, eu convido o Monsenhor Adilson para incensar a imagem de Nossa Senhora, enquanto nós vamos recebendo com alegria estes pedidos, estas súplicas que mais de ano estão ali aos pés de Nossa Senhora, logo na entrada da sua casa, da sua igreja. Cantemos.

0: hora do livramento, olhai e acolhei todas essas preces que estão subindo a ti, a vós, como oração, súplica, como incenso. Protegei a cidade de Arco Verde que se colocou desde a sua fundação sob a tutela do vosso patrocínio. Livrai-nos de todos os males espirituais e temporais. Reuni todos os cristãos desta comunidade no seio de uma mesma família que se congrega em torno de Cristo para ser o povo de Deus em marcha, em busca da casa do Pai. Abençoai especialmente os enfermos, os famintos, os inválidos, os órfãos, as viúvas, os desempregados, os escravos da tirania do egoísmo. Abençoai todos aqueles que colocaram as preces, os pedidos nas tuas mãos e que agora te entregamos como oferta e como incenso. Abençoai também, de modo especial, aqueles irmãos a quem a comunidade confiou a missão de pregar o Evangelho e de trabalhar para a vossa igreja. Amém. Ave Maria,
1: cheia de graça, o Senhor é convosco. Bendita sois vós entre as mulheres e bendito é o fruto do vosso ventre, Jesus.
0: Santa Maria, Mãe de Deus,
1: rogai por nós, os pecadores, agora e na hora de nossa morte.
0: Viva Nossa Senhora do Livramento!
2: Viva!
0: Viva Nosso Senhor Jesus Cristo!
2: Viva!
0: Viva o povo de Deus aqui reunido!
2: Viva!

Nossa Senhora. Podemos sentar um instante. Nós queremos mais uma vez agradecer aos nossos noiteiros, a pastoral da liturgia, ministros extraordinários da Eucaristia, ministros da palavra, coroinhas, grupos de músicas, Pascon e acolhida com a salva de palmas. Claro que queremos também agradecer